0: participação vai injetar cerca de 78 bilhões de reais na economia, sendo metade desse valor agora na segunda parcela. O teto de benefícios chega a quase R$ 8.500. Para saber exatamente quanto vai receber, basta acessar o aplicativo ou o site Meu INSS e conferir o extrato de pagamento. A Secretaria Municipal de Saúde realiza no próximo dia 28 de maio a ação Saúde da Mulher e Orientações em Saúde na UBS do Bairro do Carmo. O evento acontece de 5 da tarde até as 9 da noite, em horário estendido para facilitar o acesso de mulheres que trabalham ou têm rotina intensa durante o dia. Com o tema Saúde da Mulher em Evidência em Todas as Fases da Vida, a iniciativa busca reforçar a importância da prevenção e do autocuidado. De acordo com a organização, durante a ação serão oferecidos serviços como coleta de preventivo, solicitação de mamografias, testes rápidos e orientações em saúde. Por hoje é só, outras notícias a qualquer momento ou amanhã às 7h45 no Bom Dia 93 FM.
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0: Obrigado pela sua companhia. Semana apenas começando, né? Hoje, segunda-feira, 18 de maio de 2026. Estamos ao vivo em FM 93,3, falando aqui de Barbacena pro mundo. Já de volta com Top Hits e o Desfile das Melhores. 93,
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0: Agora são 9:06, hein? Já de volta. Aí está ele, Peter Frampton, e a clássica Baby Love Ways.

0: 93 FM, a rádio que show e esta joia, hein? É de 1986, dublê de corpo, faz parte do disco de estreia do Heróis da Resistência, Leone e Companhia. Foi um grande sucesso deles, muito legal, né? Aí The Good Grace, What Do We Do? Passaram por aqui também Nayara Azevedo com Marília Mendonça, 50%, né? Adele, Oh My God, Con Carat, Everybody Switch. Passou por aqui também Kid Abelha, a voz marcante e confundível dela, Paula Toller e os outros, não é? É de 1988, por ali. E começando com ele, Peter Frampton, outro grande clássico, Baby I Love Your Way. São 9:30, top hits, só as melhores pela 93, já tem Martin Garrix com metade do YouTube, Bonovox e The Edge. Tudo isso daqui a pouquinho, até já.
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2: 9:31.

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2: 9:45.

93 FM, a Rádio Crestil, Top Hits, só as melhores, aí estão eles, a dupla britânica de synth pop, Pet Shop Boys, e o excelente, e a excelente Diddy, o Simi Kame, que foi lançada em 2009, é o segundo single do 10º álbum de estúdio dos caras, intitulado Yes, maravilha, né? Aí tivemos aqui, Little Mix, Love Me Like You, o talentoso Wilson Sideral, que no mês que vem vai estar em Barroso, participando do festival de trilha de jipeiros, né? Vai acontecer em Barroso, ele já está confirmado, presença confirmada por lá, não é? Aí tivemos aqui o som de May Stephen com Mega Frainer, Mr. Right, The Weeknd, muito bem acompanhado de Ginny and Lily Rose Deep, One of the Girls, né? Zélia Duncan, talentosa enquanto dorme, começando com Martin Garrix, muito bem acompanhado também dele, Bonovox e The Edge com a ótima We Are The People. Obrigado pela sua companhia, um forte abraço, bom começo de semana para todos nós, continue com a gente e até amanhã. Já vem chegando eles, Charlie Brown Jr. com a ótima Dias de Luta, Dias de Glória. Grande abraço.

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1: Olá, gente que se liga na gente, bom dia, obrigado pela companhia. Estamos chegando, manhã de terça-feira, o clima e o astral legal do seu rádio aqui pintando. Eu espero que você esteja com saúde, com disposição para ir atrás dos objetivos, dos sonhos, com honestidade, dignidade, buscar o sustento, o pão de cada dia. Já tem muita gente no batente. Vamos enfrentando com fé e força todos os desafios, tá bom? Jamais esqueça, cada um de nós tem as suas qualidades, os seus dons, talentos, e se você não desanimar diante dos contratempos, você encontrará os meios que precisa, né? Para ser o que precisa ser. Vamos juntos fazer acontecer, acreditar no sonho sempre, porque a vida é assim, se constrói dia após dia.

0: 5:14.
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0: 5:21.
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2: 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Junto com a gente, rumo à correria de um novo dia.

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1: 5:32. Bom dia, bom dia, gente que se liga na gente. Aquele abraço. 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São os nossos companheiros aqui de todas as manhãs, né? 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Acorda a turma aí, tá na hora. 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Bem mineirês, é bom mesmo.

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1: Ô, família sertaneja, notícia boa. Está confirmadíssimo o nosso encontro de violeiros em Barbacena. A volta do Festão do Modão. Dias 10, 11 e 12 de julho. É isso aí. Na Colônia Rodrigo Silva, lógico. Aquela grande cavalgada, a marcante cavalgada da Colônia, saindo do estacionamento do Parque de Exposições, rumo à Colônia, no domingo pela manhã, dia 12 de julho. Já prepara os animais, já prepara e junta a comitiva. Organiza, agenda direitinho. E teremos música sertaneja raiz, o atual aí pra garotada, né, o som sertanejão pra garotada, muito forró, barracas com comidas típicas, o desfile também pra escolha da Rainha dos Violeiros 2026. Tudo isso de volta. Que alegria, que satisfação. Então, já está todo mundo aí convidado, marca direitinho para comparecer, tá bom? A presença de vocês será muito importante. Está faltando um tempinho, mas nós estamos avisando com antecedência porque é a novidade que nos deixou feliz. Junto com você.
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1: Faltando 16 minutos para 6.

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2: Faltam 12 minutos para 6.

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2: Esse é o nosso som sertanejão bom demais da conta. O programa também dos Encontros de Violeiros. Aqui tem história, né? Encontro de Violeiros, 12 anos, percorrendo a região. Vem aí em Desterro do Melo a próxima edição. Será com Mocoque Paraíso e também Tonho Prado da TV Aparecida. Os destaques, além de artistas e muito forró. E é claro, a família sertaneja na praça. É, mais informações e detalhes para você no nosso Instagram, Vandeir Antunes. E aqui também no nosso programa todas as manhãs. Ok? A turma do nosso Pão de Queijo está junto e misturado com a gente. Ô, Juninho, aquele abraço. O Juninho tá lá, né? Junto com a turma também do Clube do Cavalo, na exposição. 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
3: Agora faltando 7 minutos para 6.
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2: O dia já clareou lá fora, a luz é a sombra de Deus, o milagre da vida se repete. Mais um dia chegou, é o presente de Deus para cada um de nós. Faça, aconteça, seja do bem, semeie o bem sempre. Independente de sua cor, sexo ou classe social, una seu coração ao nosso nesse momento. Vamos elevar nossos pensamentos a Deus, como o sertanejo faz nessa hora, ao tirar seu chapéu, erguendo as mãos aos céus. Vamos agradecer pelo pão, pelo chão, o trabalho, a família, os sonhos que nos alimentam. E ontem eu ouvi algo interessante, algo que tocou o coração e nos mostra que Deus está conosco sempre, independente da situação, principalmente nas horas mais difíceis e complicadas, na hora do impossível. E isso também está expresso em sua palavra. Quando a gente chega no limite, Deus chega com a providência. E me provaram isso mais uma vez. Para você lembrar, Moisés tinha um limite, era o mar. Deus abriu esse mar. Abraão também tinha outro limite. Era a morte de Isaac. Deus proveu o cordeiro. Tem também na Bíblia outra história que tem muito a nos ensinar. A história de Ana. Seu limite era a esterilidade. E Deus lhe deu um filho, fez o inacreditável, o impossível. O limite de Cristo era a morte, mas Deus o ressuscitou. E hoje, qual é o seu limite? Que Deus abençoe e faça a sua obra. Que a gente tenha sensibilidade para abrir o coração. Ele faça a sua obra em nossa vida, abundantemente. E que aquilo que limita cada um seja só um instrumento para o milagre de Deus. Não olhe para o problema como fim, mas como oportunidade de manifestação da glória de Deus no seu caminho. Você lembra quando nos disseram? Não conte para Deus o tamanho dos seus problemas, mas conte para seus problemas o tamanho do seu Deus. Independente de sua cor, sexo ou classe social, reze comigo agora a oração que Jesus nos ensinou. Por nós, por nossos filhos e filhos dos nossos filhos. Ao som da Ave Maria na viola caipira. Pai nosso que estais nos céus, santificado seja o vosso nome. Venha a nós o vosso reino. Seja feita a tua vontade, assim na terra como no céu. O pão nosso de cada dia nos dai hoje. Perdoai as nossas ofensas, assim como nós perdoamos a quem tem nos ofendido. E não nos deixeis cair em tentação, mas livrai-nos de todo o mal. Pois teu é o reino, o poder e a glória para sempre.

No astral legal da sua manhã, tivemos a oração de gratidão. E Nossa Senhora Aparecida com Rick Renner, a canção, a emoção, a mensagem musical. Obrigado você que rezou e orou junto comigo.

0: Eu daqui, você daí, no astral legal de uma nova manhã, emoções da terça-feira, hoje, 19 de maio de 2026, aqui no programa do nosso encontro de violeiros, a festa da família sertaneja percorrendo a região. E em julho, de volta a Barbacena, estamos juntos até às 9 da manhã. Tem música, tem informação, tem o mais importante, a sua companhia. Alô, compadre, alô, comadre, bom dia, bom trabalho. 6 horas e 5 minutos, garotada, pula pra fora, vamos estudar. Gente, vamos trabalhar. Temperatura fresquinha pelas bandas de cá.
1: Não perdoa, não.
0: Tá bom demais da conta. Leãozinho do forró, Nando Moreno.
1: E você?

Alô, meu povo, chegando aqui na 93 FM, meu cavalo refugou. Deu quatro pulos pra trás e quase me derrubou. Eu marco o Brasil Filho, vou anunciando, não assusta não. É o programa bom demais da conta com Vandeir Antunes que já começou.

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1: Você lembra o cavalo rolou? O forrozeiro Pedro Soberano, forrozeiro goiano, estará na Expo Grambel, dia 5 de junho, né? Uma sexta-feira. Várias atrações, rodeio, tudo entrada franca. Tem Barões da Pisadinha, Carvalho e Mariano e muitas outras atrações. Kleber da TV Aparecida. Isso na Expo Grambel, de 4 a 7 de junho. Estaremos juntos lá com a família sertaneja daquela querida cidade. Valeu! Gente, teve também Leozinho do Forró. E tem mais pra rolar por aqui. Vamos falar sobre o dia de hoje na história. Hoje é 19 de maio, 2026, Dia Mundial do Físico. O santo é São Celestino V. A lua é nova, o signo é touro. É o 139º dia do ano, faltam 226 para acabar o ano. Nessa data, no ano de 1905, nascia Albert Einstein. Ele publicou nessa data, publicou a sua tese sobre teoria da relatividade. Já estava bem experiente e vivido já, né? Foi em 1905. Agora, em 1925, aí sim, nascia Malcolm X, um ativista político estadunidense. 1940, no dia 19 de maio, nascia Kaká Diéguez, diretor de cinema brasileiro. Está registrado que em 1960 o Real Madrid ganhou seu primeiro campeonato europeu de futebol. E em 2002 o Papa João Paulo II canonizou Madre Paulina, a primeira santa brasileira. 2006, o alpinista Vitor Negrete morreu horas depois de se tornar o primeiro brasileiro a escalar o Monte Everest pela face norte, considerada a mais difícil. Acontecimentos registrados e você conferindo com a gente.

Eduardo Costa emplacando mais uma, imagina eu. Você ouviu o Xande Avião, Zé Vaqueiro, Superação Digital. Bom dia, turma aí, em Bertioga, Antônio Carlos, Santana do Garambel. Valeu, aquele abraço. Alô, Delaney, turma da autoescola também. Bom dia, Leis Alvim, é tabuleiro. Valtinho, turma dos Costas, acordando, levantando. Bom dia, Marilene, é Savassi, o Demilton, a Genesi no João Paulo II. Obrigado pela audiência. 6:18, a hora agora. 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Bom dia, Fábio e toda a família.

0: 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Certinho? Vamos em frente, gente. O Dental Company Barbacena. 6h23, olha a hora.
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0: 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E falando, sabe, sobre o quê? É sobre o acordo de potências que pode prejudicar o agronegócio nacional. Vamos conferir.
1: Itatiaia Agro. Não somente o fenômeno El Niño vai preocupando o agronegócio brasileiro, mas os novos acordos comerciais entre Estados Unidos e China podem afetar diretamente o Brasil, principalmente quando se fala em milho, soja, carnes bovina e de frango. São produtos agrícolas que o Brasil coloca em bom volume na China. Até agora, não se sabe ao certo o que foi tratado entre Donald Trump e Xi Jinping. Os chineses são sempre mais cautelosos ao fazerem declarações. Entretanto, Donald Trump já abriu alguns acordos celebrados no encontro entre as duas maiores potências do planeta. China e Estados Unidos trataram de assuntos delicados, como a situação de Taiwan, protegida pelos americanos, mas com o desejo de ser reincorporada como Estado chinês por Xi Jinping. A Casa Branca informa que os dois países vão caminhar juntos para ampliar o comércio agrícola, inclusive quebrando barreiras tarifárias como as impostas ano passado pelos Estados Unidos. Ficou acertado um acordo da soja em 2025, com os chineses comprando 12 milhões de toneladas até fevereiro passado, além de mais 25 milhões de toneladas ano no triênio seguinte. E esse acordo continua em vigor. O Brasil, ano passado, exportou para a China em torno de 105 milhões de toneladas de soja, mas pode perder uma fatia desse mercado para os americanos. A previsão é que os chineses aumentem em 17 bilhões de dólares ano a compra de produtos agrícolas dos Estados Unidos. A China é o principal comprador das carnes de frango e bovina do Brasil, e os Estados Unidos estão retomando a exportação de frango e reabrindo as portas para o embarque de mais carne bovina para Pequim. A China renovou recentemente 400 licenças de frigoríficos americanos que estavam paradas, que estavam desabilitadas por causa das tarifas de Trump, e habilitou agora mais 77 plantas. Dos estúdios da Rádio Itatiaia em Belo Horizonte para o Itasat, Valdir Barbosa.
0: Daqui a pouquinho uma mensagem especial para você pensar sobre as coisas da vida. Vamos em frente, gente. Bom dia, garotada. Vamos estudar, gente. Vamos trabalhar. Alô, turma dos retiros e fazendas. Alô, turma do fonezinho de ouvido. Alô, compadre, alô, comadre. A senhora preparando aquele cafezinho.

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1: Grupo você Menos é Mais, Simone Mendes, Pedro Pecado.
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1: Falou lá o Ana Prado por aqui também, TV Ana Castela, Teodoro Sampaio, juntos. Pois é, gente que se liga na gente. Já já uma mensagem especial para pensar sobre as coisas da vida. E para a família sertaneja vai o nosso abraço. Você que gosta do festão do modão, encontro de violeiros, 12 anos de história. Estaremos aí no mês que vem em Desterro do Melo, na praça. Convidados especiais, o Tonho Prado da TV Aparecida e o Raizão, Mococa e Paraíso, no domingão, 5 horas da tarde. Você não pode perder, tá bom? É um ambiente super gostoso, familiar. E de volta também, confirmada a volta do encontro de violeiros da Barbacena, na querida colônia Rodrigo Silva. Ontem, inclusive, tivemos uma reunião com a comissão lá do Grêmio, né? Do Grêmio da Colônia, todo mundo trabalhando de uma forma assim, a toque de caixa, para trazer para vocês uma festa especial, simples, singela, diferente, feita pela nossa gente e, é claro, valorizando a cultura, a música raiz e, evidentemente, a família sertaneja. E a grande cavalgada da Colônia também será um dos pontos altos, tá? Confirmadíssima para o dia 12 de julho, saindo do estacionamento do Parque de Exposições, rumo à Colônia, grande cavalgada. Informações com Silvânio. É um abraço aí a todas as comitivas, cavaleiros e Amazonas da região que já estão agendando para estar com a gente aqui. A festa será dia 10, 11 e 12 de julho no campo do Grêmio, na colônia Rodrigo Silva, a volta do encontro de violeiros. 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De manhã o relógio gira mais rápido, não é brinquedo não. 6h42. Vai dar tudo certo hoje. É claro que vai. Tá combinado? João Neto e Frederico.

Rolou Jorge Matheus, um trincadinho, João Neto Frederico também por aqui. 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Olha a hora, 6h49.

A caminhada da vida. Na caminhada da vida, aprendi que nem sempre temos o que queremos, porque nem sempre o que queremos nos faz bem. Foi preciso sentir dor para que eu aprendesse com as lágrimas. Foi necessário o riso para que eu não me enclausurasse com o tempo. Foram precisas as pedras para que eu construísse o meu caminho. Foram fundamentais as flores para que eu me alegrasse na caminhada. Foi imprescindível a fé para que eu não perdesse a esperança. Foi preciso perder para que ganhasse de verdade. Foi no silêncio que me escutaram com clareza, pois sem provas não tem aprovação. E a vitória sem conquista é ilusão. E a maior virtude dos fortes é o perdão.

Zezé de Camargo e Luciano, irmão da lua, amigo do sol, fechando mais uma sequência musical. Nosso bom dia, turma da Banca de Tijolinho, a Banca do Alex. O álbum de figurinhas da Copa e o álbum da Copa do Mundo já tá lá, tá bom? Na Banca do Alex, valeu? Quer colecionar? Então aproveita, não deixa pra depois não. E ontem saiu a convocação, daqui a pouco tem no nosso jornalismo a informação chegando, tá? Todos os detalhes. 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
8: Vivendo um dia de cada vez, nós seguimos tocando em frente, porque cada dia mais é um dia menos. Embarcando nessa emoção, hoje, terça-feira, 19 de maio, 2026. Estamos juntos com você aqui, no nosso Som Sertanejão.
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8: 7 horas em ponto.
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8: Companheiro é companheiro, pensa num trem bom pra você ver só. É esse tempinho, é esse clima, um cafezinho com leite e um pão de queijo daqueles, hein? 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Tem um segredo lá que você vai saborear, é lógico, não vai descobrir porque é segredo, mas assim, deixa tudo uma delícia. Bom demais da conta! Nosso pão de queijo trazendo passado de presente pra você, pra quem tem o sangue sertanejo na veia, aquela sequência especial, e você junto comigo. Pra começar, lembranças de um passado nem tanto assim muito tempo distante, mas é passado. César Menotti e Fabiano, do lado esquerdo.

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0: recordar é preciso. Jean Giovanni, Amor Clandestino. Você ouviu também por aqui Guilherme Silva, Cai Sereno, Cai, Didi Paulo e Paulino. E do lado esquerdo com César Menotti e Fabiano. 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
0: 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Adriana Farias.

É música sertaneja pra quem gosta de música sertaneja. Por que que você não passa lá, hein? 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Já já tem mais saudade, daqui a pouco tem notícia e tem informação. 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Gente que se liga na gente, o Encontro de Violeiros no mês que vem será em Desterro do Melo, dias 13 e 14. Destaque para Tonho Prado da TV Aparecida, no sábado à noite, dia 13, após o jogo do Brasil na Copa. E no domingo à tarde, né, tem Mocoque Paraíso, 50 anos de história. Lembrando que a festa começa 11h30 da manhã no domingo, dia 14, na praça. Será um ambiente gostoso para a família sertaneja, para comparecer com vovô, a vovó e todo mundo junto e misturado, tá bom? Assim, legal? E vem aí, em Barbacena, a volta da festa da família. A espera acabou. De 10, 11 e 12 de julho, dias 10, 11 e 12 de julho, na Colônia Rodrigo Silva, e a grande cavalgada da Colônia no domingão 12 de julho. Em breve, todos os detalhes pra você. Yeah, yeah.

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1: 7h25.
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1: 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A hora agora, 7h31. Nada contra as novinhas, mas a gente gosta é das velhinhas, tá? É, das antigas. Lembranças de uma época chamada ontem. Mato Grosso e Matias, memórias. Já já tem notícia. 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

0: não é modinha, é modão. A cara dos nossos encontros de violeiros, né? A simplicidade dos nossos cantadores e cantores e artistas da música sertaneja raiz. Tá aí, Milionário José Rico, Canarinho do Peito Amarelo. Rick Renner, Eu Sem Você, Mato Grosso e Matias Memórias. Você conferindo o nosso som, a nossa música, numa boa. Olha só, gente que se liga na gente, vamos falar aqui, né? Tá chegando já a informação, já para você conferir. 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Olha a hora, 7h41.
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0: Recordar é preciso, César Menotti Fabiano, A Carta. Essa música também fez um grande sucesso com Erasmo Carlos. E aí está na versão sertaneja para você aqui na Rádio Que É Show. Olha a hora, 7h45.
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0: A notícia e a informação chegando no seu rádio na sua manhã. 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Comigo no estúdio, Thiago Rossi, bom dia.
2: Bom dia, Vandeir, bom dia pra você, amigo e amigo ouvinte, que escolheu ficar bem informado com a 93FM pelo seu rádio e também ao vivo pelo YouTube 93FMBQ, com imagens do nosso estúdio dele, o nosso galã das manhãs barbacenenses, que não foi convocado pra Copa porque beleza não é critério. Olha, está no ar o Bom Dia 93, o primeiro jornal do dia em Barbacena, nesta terça-feira, dia 19 de maio de 2026, Dia Nacional de Doação de Leite Humano, Dia Nacional de Combate à Cefaleia, Dia Mundial da Doença Inflamatória Intestinal, Dia Mundial do Médico de Família, Dia do Defensor Público, Dia do Físico e Dia do Estudante de Direito. 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
0: Ok, vamos agora conferir a atualização do financeiro, né? Dos indicadores financeiros. O dólar comercial, ele teve queda de ontem para no último fechamento, né? Abrindo hoje com queda de 1,37%, a R$ 5,00, redondo, dólar comercial. Arroba do boi gordo, cotada a R$ 345,30, o padrão China, segundo Exalc B3.
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0: Para a região das vertentes, o climatempo.com está sinalizando que hoje será um dia parecido como ontem. Portanto, ontem tinha até previsão de chuva, mas não choveu pelas bandas de cá. Mas hoje há previsão de chuva. Muitas nuvens, nublado, com possibilidade inclusive de chuvas em locais isolados pela manhã, à tarde e à noite também, até com temporais em locais isolados, segundo o climatempo.com. Mínima 16, máxima 23 graus.
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2: Olha, vence nesta quarta-feira, dia 20, o pagamento da cota única do Imposto Predial e Territorial Urbano, o IPTU, referentes ao exercício de 2026. Quem optar por esta modalidade de pagamento do imposto terá direito a um desconto de 5% sobre o valor total. Já os contribuintes que preferirem parcelar o débito poderão dividir o valor em até 8 vezes iguais e sucessivas sem desconto, com a primeira parcela também vencendo neste dia 20 de maio. A orientação é que os contribuintes fiquem atentos aos prazos para evitar juros e multas, além de verificarem se os dados cadastrais estão atualizados para garantir o recebimento correto do carnê que foi enviado pela Prefeitura através dos Correios no início do mês de maio.
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0: Agora são 7h49. A Secretaria Municipal de Educação, SEDUC, divulgou novas vagas temporárias precárias e excepcionais para atuação nas escolas da rede municipal de ensino. As oportunidades são destinadas aos cargos de professores P1, professores P5 de ensino religioso, monitores de apoio à inclusão e monitor de transporte nas cargas horárias de 30 e 40 horas, conforme a necessidade da rede municipal. A contratação será feita seguindo a ordem de classificação do processo seletivo público simplificado 002/2022, respeitando a formação específica e a legislação vigente. Caso não haja comparecimento dos candidatos classificados, outros interessados presentes na divulgação presencial poderão concorrer às vagas, desde que apresentem documentação original e cópia comprovando a habilitação para o cargo. Mais informações e detalhes sobre datas, horários e procedimentos estão disponíveis no site oficial da Prefeitura de Barbacena.
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2: E a paróquia de São Sebastião em Barbacena está com inscrições abertas para a catequese da Crisma. O chamamento é voltado para jovens e adultos com 14 anos ou mais que desejam confirmar a sua fé cristã. Os interessados devem ficar atentos ao prazo final, pois as inscrições se encerram no próximo dia 24 de maio e a organização paroquial reforça o alerta para que a comunidade não deixe a entrega dos dados para a última hora. Para garantir a participação, o candidato deve preencher a ficha de inscrição presencialmente na matriz de São Sebastião, logo após o término das celebrações de domingo. Caso os fiéis necessitem de esclarecimentos adicionais sobre os documentos exigidos ou sobre o funcionamento dos encontros de formação, a paróquia disponibilizou o telefone de contato 32-3331-1910 para atendimento às dúvidas.
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0: É hora de Rede Itaçat no ar. Mutirão de prova de vida. INSS convoca segurados que estão pendentes. A informação chegando com Alan Passos.
5: Um abraço para você ligado na Rede Itaçat. Aposentados, pensionistas e outros beneficiários do INSS que precisam regularizar a prova de vida começaram a receber notificações pelo WhatsApp. O aviso é destinado apenas às pessoas que não tiveram dados recentes localizados pelos sistemas automáticos do governo federal. Atenção, a mensagem é enviada pela conta oficial Governo do Brasil, identificada com o selo azul de verificação e também aparece na caixa postal do aplicativo gov.br. Segundo o INSS, os beneficiários convocados têm um prazo para regularizar a situação e evitar problemas futuros no pagamento do benefício. Mas como é que você faz a prova de vida em si? Pelo aplicativo Meu INSS, para usuários com a conta prata ou ouro no portal gov.br, pelo aplicativo gov.br com reconhecimento facial, no banco onde o beneficiário recebe aposentadoria, pensão ou auxílio, pelo aplicativo da instituição financeira, nos bancos que oferecem biometria facial, presencialmente na agência bancária responsável pelo pagamento. Para consultar se a situação está regularizada ou não, pode ser pelo aplicativo Meu INSS, na caixa postal do aplicativo gov.br, no extrato bancário do benefício ou na central 135 com atendimento de segunda a sábado, de 7 da manhã às 10 da noite. Quem não recebeu nenhuma mensagem no WhatsApp, notificação no aplicativo gov.br ou alerta no extrato bancário, não precisa tomar nenhuma providência. Importante ficar atento, porque já tem, claro, tentativas de fraude, de golpes envolvendo esta prova de vida. Mensagens oficiais não enviam links externos, não pedem senhas, CPF, endereço ou dados bancários. E nunca solicitam pagamentos por Pix ou qualquer outra forma. É só o alerta para você saber que precisa atualizar. Pelo WhatsApp, não deve ser feito nenhum procedimento e você não deve clicar em nenhum link suspeito. O INSS também lembra que não envia nenhum servidor até a casa dos segurados para recolher documentos ou realizar nenhum tipo de procedimento a domicílio. Dos estúdios da Rádio Itatiaia, em Belo Horizonte, para a Rede Itaçat, repórter Alan Passos.
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2: E os proprietários de veículos em Minas Gerais que perderam o prazo para pagamento do IPVA 2026 já podem parcelar o débito em até 12 vezes pela internet por meio do site da Secretaria de Estado de Fazenda. O serviço está disponível para pessoas físicas e jurídicas com parcelas mínimas de R$ 200 e os encargos por atraso são calculados automaticamente. Para emitir o CRLV é necessário quitar também a taxa de renovação do licenciamento anual de veículo e possíveis multas. Já a TRLAV, que vence em março, não pode ser parcelada e está sujeita a multas e juros em caso de atraso.
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2: Processo de venda da Copasa ganha nova etapa no Tribunal de Contas. Quem fala com a gente é Bernardo Stilac.
6: O TCE, Tribunal de Contas do Estado de Minas Gerais, autorizou que o governo estadual faça o lançamento de oferta pública das suas ações na Copasa, em uma decisão no plenário na manhã de hoje. A decisão permite o avanço do processo de privatização na Companhia de Saneamento. Relator do processo, que avalia a privatização da Copasa aqui no TCE, Agostinho Patrus, apontou que Copasa e o governo de Minas cumpriram com os prazos estabelecidos pelo tribunal e se enquadram nos padrões exigidos para o prosseguimento das ações de desestatização. Em uma decisão anterior, proferida em 16 de abril, o pleno do TCE havia determinado limites para o avanço das discussões sobre a venda da companhia de saneamento. Naquela época, o tribunal determinou que apenas ações preparatórias internas e externas fossem feitas. Outras ações em curso no próprio TCE podem, no entanto, suspender essa autorização para a venda de ações. Uma ação movida pelo Sindicato dos Trabalhadores da Copasa, o Sindágua, por exemplo, pede a suspensão da privatização e o TCE estabeleceu um prazo de 72 horas para que a empresa se manifeste. Repórter Bernardo Stilac.
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0: 7 horas e 55 minutos. A Agência Nacional de Vigilância Sanitária, Anvisa, suspendeu nesta segunda-feira a comercialização, distribuição e uso de medicamentos após notificações de problemas em lotes específicos produzidos pelos laboratórios Hipofarma e CIMED. No caso da Hipofarma, a medida envolve o medicamento fosfato disódico de dexametasona 400mg/ml, solução injetável, utilizado como corticoide anti-inflamatório. A empresa informou o recolhimento voluntário do lote 250-915-66. Após identificar escurecimento da solução quando o produto é diluído em determinados medicamentos. Já a CIMED anunciou o recolhimento voluntário do lote 2424-299 dos medicamentos atorvastatina cáustica 40mg e rosuvastatina 20mg, usados no controle do colesterol. Segundo a empresa, houve suspeita de mistura de embalagens com cartuchos de rosuvastatina encontrados em um lote de atorvastatina. Por isso, a Anvisa também determinou a suspensão da comercialização, distribuição e uso dos produtos ligados a esse lote específico.
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2: E aí, Vanderlei, você tá feliz igual o nosso amigo Washington Lima?
0: É, muita gente comemorou, né?
2: Pois é, eu nem vi se o Washington chegou. O Washington ah, tá ali. Rapaz. O Washington está até vestido de seleção brasileira hoje. Caráter,
0: né? Olha ele aí. Hoje fazendo careta do Neymar.
2: Exatamente. Hoje a gente ouçam hoje o show do esporte que o nosso menino Washington
0: tá
2: Lima...
0: Tá inspirado, né?
2: Tá inspirado. É. Eu acho que vai fazer até o corte do Neymar. Olha, o Carlos Ancelotti divulgou a lista de convocados para a Copa do Mundo 2026. As informações com Wellington Campos.
8: Faltam 23 dias para a Copa do Mundo e o nome de Neymar foi a boa novidade da seleção brasileira. Técnico Ancelotti convocou os goleiros Alisson, Ederson e o Everton do Grêmio. Laterais Wesley, que está no Roma, Danilo, Douglas Santos e Alexandro. Os zagueiros Ibanhas, Bremer, Gabriel Magalhães, Marquinhos e Léo Pereira. Jogadores de meio campo, Bruno Guimarães, Casimiro, Fabinho, ex-fluminense, Danilo, do Botafogo e Lucas Paquetá. Atacantes Neymar, Endrick, Rayan, Gabriel Martinelli, Luiz Henrique, Matheus Cunha, Vinícius Júnior, Rafinha e Igor Thiago, ex-cruzeiro. Nos estúdios da Rádio Itatiaia, no Rio de Janeiro, repórter Wellington Campos.
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0: Folha de São Paulo. Irã avalia abrir Hormuz sem dar passagem para os Estados Unidos, afirma porta-voz.
2: Estadão. Com Brasil dividido, Neymar é chamado aos 45 do segundo tempo.
0: O Globo, a tropa de Ancelotti.
2: Estado de Minas, os 26 em busca do Hexa.
0: Ok, por hoje é só. O nosso Bom Dia 93 fica por aqui, em parceria com a Rede Itasat, de volta amanhã e no oferecimento de Metrab, Medicina do Trabalho, que fica no centro de Barbacena. 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
2: 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Bom dia, Vandeir.
0: Bom dia, Thiago Rossi.
2: Bom dia para Jaime Júnior nos trabalhos técnicos e bom dia para você, ouvinte.
0: Isso, nossa equipe sempre mobilizada para trazer a melhor informação para você, seja em áudio ou vídeo. E 5 para as 11, todos no estúdio com o Cidade Alerta. Acompanhe, a Rádio da Notícia em Barbacena é 93.
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4: Bom dia, gente que se liga na gente, emoções de uma nova manhã. Olha só, terça-feira tá aí, terça-feira chegou, 19 de maio de 2026. Nós estamos juntos aqui, ó.
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4: 8 horas, 7 minutos.

Matheus e Cauã, Lawana Prado, Admita, Cleiton e Romário, Zé Neto Cristiano não namora, Maiara Maraíza, Narcisista, com muito mais música, começa a correria de um novo dia. 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A hora agora, 8:16. Tá chegando uma mensagem especial para pensar sobre as coisas da vida. 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

Quem é bom, faz o bem a si e ao próximo. Quem não é tanto, prejudica a si e aos outros. Por mais íntimos que sejam, a virtude e a maldade atingem sempre, de alguma forma, a pessoa mesma e o seu semelhante. Daí nasce o chamado pecado social. Aquela situação injusta que faz todo mundo sofrer. Situação que se vai criando e quase força as pessoas a viverem de maneira indigna e sem paz. E quem é o responsável? Sou eu, somos nós. E que tal então cada um ser bom para criar uma virtude social? Só tem valor quem sabe valorizar os outros.

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1: 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Bom dia, Fábio e toda a família.
2: Na 93 FM, 8 horas, 24 minutos.
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1: 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Estamos de volta com você e para você. Bom dia, quem chegou no trabalho agora já sintonizou o nosso som. Obrigado, ok, vamos em frente, gente, com muito mais som e música no seu rádio. Natanzinho Lima, Sonho de Amor. 8 horas, 31 minutos, a hora agora. 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

Banda aí, Cris Gilmar, Baqueado, Danilo e Davi, Não Mexe Nas Minhas Gavetas, Manu Batidão, Simone Mendes, Daqui Pra Sempre, teve Natanzinho Lima, Sonho de Amor, Com Muito Mais Som, Começa a Correria de Um Novo Dia. 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Odonto Company e a hora, 8h44 agora.

Esses são os Barões da Pisadinha. Basta você me ligar. Dia 6 de junho, em Santana do Garambel, tem Barões da Pisadinha, entrada franca na Expo Garambel. E tem muito mais pra você conferir, tá bom? Abração à turma aí de Santana do Garambel, especialmente à turma da Prefeitura. E obrigado pelo convite. Estaremos juntos aí nesse festão danado de bom. E por falar em Santana do Garambel, lembrei, né? 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Fala, amigão! Na sequência de Dirceu Guimarães, eu volto amanhã às 5 da madrugada para acordar a cidade e a região de bem com a vida. Aquele abraço, belíssima terça-feira, vamos em frente, gente!

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3: 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The Pest Mold é a primeira. Enjoy the sign, 9:30. Bom dia.

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3: Ligado comigo e conferindo, não se perca, tudo igual na 93, 99, sem pressa, né? Pois é, agora tem Catedral e o Nosso Amor. Bom

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1: Tá na 93, você tá na boa. Emoções do nosso horóscopo 93 desta terça-feira, na voz de Lorena Nunes. Pra começar, o recado é pra você de Áries, Touro, Gêmeos e Câncer. Confere aí.
2: 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Os astros estão falando. E hoje eles têm um recado para você. Áries.
3: Atenção, arianos. Nessa terça-feira, a sua jornada exige ousadia pura. Seu instinto guerreiro está afiadíssimo, perfeitamente alinhado para desbravar territórios desconhecidos no mercado de trabalho e assumir a linha de frente. A cor do dia é o vermelho e o número da sorte é 7.
2: Touro.
3: A lentidão do sistema pode testar seus limites severamente, em Touro. Respire fundo, acione sua famosa tolerância e não permita que pormenores irritantes roubem a sua sagrada paz de espírito. A cor do dia é o marrom e o número da sorte 24.
2: Gêmeos.
3: O dom da palavra abre portas surpreendentes em Gêmeos. Seu poder de persuasão convencerá até os chefes mais céticos a comprarem seus projetos mais mirabolantes. A cor do dia é o laranja e o número da sorte 14.
2: Câncer.
3: O seu sentido poderoso guiará suas escolhas mais difíceis hoje, em Câncer. Quando a lógica falhar, confie cegamente nos avisos que vêm lá do fundo da sua alma. A cor do dia é o creme e o número da sorte 18. Daqui a pouco eu volto com mais previsões astrais aqui na 93.
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1: 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Já já você confere previsões astrais para Leão, Virgem, Libra e Escorpião. Na sequência tem o recado dos nossos anunciantes e depois do intervalo o garotão Washington Lima agitadíssimo aqui com a convocação da seleção brasileira, os destaques do esporte. Eu volto já já.
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7: Sim, é comigo mesmo, de olho no tempo, pra você que se liga no Show da Manhã, esta terça-feira, 19 de maio, com mudanças nas condições do tempo aqui em Minas Gerais. O avanço de uma frente fria pela região sudeste trará o aumento da nebulosidade e chuva para o centro-sul e oeste do estado. O sistema deve ficar estacionário até quarta-feira, amanhã, dia 20, mantendo muita nebulosidade e, consequentemente, declínio nas temperaturas, que podem variar entre a mínima de 10 graus e a máxima chegando apenas aos 28 graus. Já já o Washington Lima e os destaques do esporte no Show da Manhã. Agora tem Dua Lipa, Be The One. 9:37, bom dia, obrigado pela companhia. Aumenta o som aí.

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1: Ligado comigo e conferindo na 93, 941. Fantasiado de Neymar chegou aqui ao vivo nos estúdios. Tá feliz, né, Washington?
2: Tô feliz. Bom dia. Você sabe que já me falaram que eu pareço com o Neymar um pouco?
1: Ana Paula que acabou de falar comigo que você tá lembrando o Neymar, com o uniforme da seleção brasileira.
2: Com o uniforme da seleção, porque ele foi convocado, disse o é. Ontem a lista de convocados balançou a internet,
1: tá,
2: ele balançou
1: o Brasil. Você pra ansiedade?
2: Não, tava.
1: Tô menos ansioso hoje.
2: Mas, ô, Dirceu, a seleção foi convocada, tivemos surpresas ali. A principal surpresa foi o Neymar, né? Porque não tinha jogado com o Ancelotti ainda e foi convocado logo pra Copa do Mundo. Mas teve algumas outras surpresas, Dirceu. Que agora eu vou dar minha opinião, vou ser opinativo aqui, tá, Dirceu?
1: O terceiro goleiro.
2: Teve uns meios de campo ali que...
1: Quem é o terceiro goleiro?
2: É o Everton, do Grêmio. Também diferente ali das convocações que vinham sendo feitas
1: de onde
2: pelo Ancelotti.
1: Ele sempre foi do Grêmio, não, né?
2: Não, foi do Palmeiras também, disse eu.
1: É experiente?
2: Goleiro experiente. Um dos goleiros...
1: Eu não tô conseguindo lembrar quem é o Everton.
2: O Everton vai ser, pra você ter uma ideia, vai ser um dos goleiros mais, vamos dizer assim, vou botar bem
1: jovens.
2: Entre as... Não, é, jovens ao contrário. Do,
1: ah, é?
2: É, jovens ao contrário, um dos goleiros mais... Com mais idade, mais experiente. Mais experiente que a seleção brasileira já teve. Ele é do Acre, tá? De Rio Branco. Tem 38 anos.
1: Ah, então é mais novo que o Fábio.
2: Ele é mais novo que o Fábio.
1: Dá pra levar o Fábio.
2: Dá, vai. Eu acho que dá pra levar o Fábio tranquilamente. Dá pra levar o Everson tranquilamente também do Atlético.
1: Do Atlético.
2: Mas é isso aí, disse outro.
1: Pecador de pênalti, né?
2: Pecador de pênalti, o Everson. Outras surpresas na lista ali que eu vou te dizer, ô Dirceu.
1: Sim.
2: Tivemos alguns nomes diferentes ali, como Lucas Paquetá.
1: Tá,
2: Paquetá já foi chamado pelo Ancelotti, foi, mas pra mim não tá apresentando futebol pra ir pra Copa do Mundo, não. Isso já é minha opinião ali, eu disse. Outra surpresa, não tivemos João Pedro sendo chamado, ele também vinha sendo convocado pelo Ancelotti. Então não tivemos o João Pedro na Copa do Mundo. A família dele tinha feito até uma festinha achando que ia ser convocado. Não foi, cara. Acredita,
1: quem é o atacante lá que tava também com a vaga em aberto?
2: Com a vaga em aberto, como assim a vaga em aberto?
1: A gente comentou, não, é o Neymar.
2: O Neymar entrou na vaga do João Pedro, basicamente.
1: Exatamente, é isso aí.
2: E aí, o Lucas Paquetá também foi chamado, Danilo do Botafogo, surpresa, também foi chamado, Danilo Santos, bacana. Fabinho, esse pra mim já é uma surpresa não tão boa assim, disse eu, foi chamado também. Alexandre também, pra mim, não foi nada bom ser chamado. Mas aí já é minha opinião, disse eu. De resto, tá tudo muito bom aí. Acho
1: Ana
2: que...
1: Paula me contou, segredo, que vai torcer pra Argentina.
2: Que isso? Pra Argentina? É. Aí não.
1: Ela não queria o Neymar lá.
2: Não. Que isso? Não, dividiu opiniões, Neymar, tá? O cara que dividiu opiniões. Mas disse eu, falando de futebol brasileiro, hoje a gente tem Libertadores.
1: É o contrário, né, Ana? Você não vai... A única que você não torce é a Argentina, é isso aí.
2: É isso aí. A única que ela não torce... Aí sim.
1: É o contrário.
2: Mas disse eu, hoje tem Libertadores e vamos ter jogos importantíssimos na Libertadores hoje, começando com o seu Fluminense às 19 horas, Fluminense e Bolívar, jogo que o Fluminense vem pressionadíssimo, tem que vencer se quiser passar de fase na Libertadores, porque tá se complicando no grupo da Libertadores ali, então tem que vencer o Bolívar se quiser se manter vivo na Liberta. Às 21 horas, Always Red e Mirassol.
1: Você não viu isso, querido?
2: Always Red, vai jogar lá na Bolívia também, mas... Jogo importante pro Mirassol. O Mirassol tá fazendo uma boa Libertadores. Não tá bem no Brasileiro, mas vem bem na Libertadores. Se vencer do Always Red hoje, já tá com um pé na próxima fase. E também quem pode vencer hoje, já fica com um pé na próxima fase, é o Cruzeiro, que joga hoje às 21h30. Boca Juniors e Cruzeiro. Jogo isso, na La Bombonera. Opa. Jogo vai ser apertadíssimo pro Cruzeiro.
1: Vai terminar com...
2: pancadaria, né? A gente já sabe que o jogo vai terminar com pancadaria antes do jogo começar.
1: Qual o primeiro resultado?
2: O primeiro jogo de ida, o Cruzeiro venceu o Boca Juniors por 1-0.
1: Aqui.
2: Então, você vai ver que lá...
1: Qualquer um gol de diferença lá, pênaltis.
2: Não. Nessa parte ainda não é mata-mata, não. Ainda é fase de grupos. Mas agora é os jogos da volta da fase de grupos.
1: Ah, tá bom.
2: Então, isso. Cruzeiro já venceu o Boca Juniors uma vez, pode vencer de novo. Quem pela é Sul-Americana, eu disse.
1: Quem é o primeiro do grupo?
2: O primeiro do grupo tá entre Cruzeiro e Universidade Católica ali. Os dois estão empatados ali, eu disse.
1: Então, desculpa te interromper.
2: Mas falando de Sul-Americano, também teremos jogos hoje. São Paulo já tá com um pé na próxima fase da Sul-Americana, líder do grupo dele. Joga hoje às 21h30 contra o Milionários. E aí vai ser o único time que vai jogar na Sul-Americana hoje. O Atlético joga só na quinta-feira contra o Cienciano às 19 horas. Outros brasileiros que estão na Sul-Americana que também vão jogar essas, durante esses dias vai ser o Vasco. O Vasco joga amanhã contra o Olímpia e o Santos também joga amanhã contra o São Lourenço. E para fechar, o Botafogo joga amanhã também contra o Independente Petroleiro e o Grêmio joga contra o Palestino às 21 horas amanhã. Então a maioria dos jogos na Sul-Americana dos brasileiros é tudo amanhã e quinta-feira. Hoje só entra em campo o nosso querido São Paulo. O Dirceu, eu volto às 11h30 com informações de como esses times vêm para o jogo de hoje.
1: Eu quero fazer uma reclamação.
2: Faça uma reclamação.
1: A nossa audiência está perguntando aí cadê a vinheta do Botafogo. Eu estou percebendo aqui que entrou no lugar da vinheta do Botafogo o hino do Palmeiras. É isso aqui? Então você, por favor, conserta pra gente aqui.
2: Eu conserto então depois ali.
1: Porque tá tocando o hino do Palmeiras. Boa. A Graziella já apitou, vambora.
2: Vambora. 11h30 eu volto com muito mais informação. Aquele abraço. Obrigado,

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1: Tá na 93, você tá na boa. De volta com a Lorena Nunes e o Horóscopo 93. Previsões astrais agora pra você de Leão, Virgem, Libra e Escorpião. Confere aí.
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3: Leão. Um gesto nobre e generoso fortalecerá alianças importantes hoje, hein, leoninos? Compartilhar os holofotes com a equipe fará de você um líder ainda mais admirado e respeitado. A cor do dia é laranja e o número da sorte 10.
2: Virgem.
3: O templo físico clama por manutenção preventiva, hein, Virgem? Agende aquele check-up, pendente ou reorganize sua cartela de vitaminas para blindar a imunidade contra os males do clima. A cor do dia é o verde claro e o número da sorte, 17.
2: Libra.
3: O refinamento estético pede passagem hoje, hein, Libra? Um corte de cabelo moderno ou a compra de um objeto de decoração elegante farão maravilhas pela sua autoestima hoje. A cor do dia é o lilás e o número da sorte, 26.
2: Escorpião.
3: A intensidade típica do seu signo ferve em ebulição hoje, hein, Escorpião? Mergulhe profundamente naquele hobby fascinante que exige entrega total e paixão desmedida. A cor do dia é o preto e o número da sorte, 21. E o seu signo? O que será que ele vai te revelar hoje? Daqui a pouco eu te conto mais aqui na 93.
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1: 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Já você confere previsões astrais para Sagitário, Capricórnio, Aquário e Peixes. Na sequência tem o recado dos nossos anunciantes, informação de qualidade com a nossa equipe de jornalismo direto da redação e, é claro, muito mais música. Fique ligado.
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1: 10:04. Bom dia, Isabela Moreira.
2: Bom dia, Dirceu. Tudo bem com você?
1: Tudo bem, e você?
2: Tudo bem, graças a Deus. E Dirceu, está vencendo nessa quarta-feira, dia 20, amanhã, o pagamento da cota única do Imposto Predial e Territorial Urbano, o IPTU, referente ao exercício de 2026. Quem optar por essa modalidade de cota única do imposto terá direito a um desconto de 5% sobre o valor total. Já os contribuintes que preferirem parcelar o débito poderão dividir o valor em até 8 vezes iguais, sucessivas, sem desconto, com a primeira parcela também vencendo amanhã, dia 20 de maio. E hoje, no Cidade Alerta, você confere como foi o lançamento do documentário A Liberdade Escreve o Ponto Final, que marca mais um passo importante na luta antimanicomial em Barbacena. É daqui a pouco, aqui na 93 FM, às 5h11 no rádio e ao vivo pelo YouTube.
1: E qual é a festa que a gente tem para
2: hoje? Hoje a gente tem festa. Sam Smith está fazendo 34 anos. Ele é dono de Grammy, Brit Awards, Billboard Awards, um monte de prêmio. E a música Stay With Me foi o que lançou ele pro estrelato.
1: Exatamente, já tá rolando aí inteirinha. Pra você. Obrigado, Isabela.
2: Obrigada.

Bom dia, gente, seu Guimarães. Aqui é Leonardo Celestino, fazendo Pedaço do Céu na zona rural de Carangaí. Gostaria de ouvir hoje Joan Osborne com One of Us. Dedico a todos vocês aí da 93 e aqui a minha família, minha esposa Leamara, minhas filhas Maria Paula e Maria Cecília. Valeu, boa semana!

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1: Ligado comigo e conferindo na 93, 10 e 28, emoções finais do nosso horóscopo 93. Agora o recado é para você de Sagitário, Capricórnio, Aquário e Peixes. Confere aí.
2: 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Sagitário.
3: O desejo de cruzar fronteiras pulsa forte no peito em Sagitário. É o dia perfeito para pesquisar passagens, planejar roteiros gringos ou iniciar os estudos de um idioma exótico, hein? A cor do dia é o lilás e o número da sorte 23.
2: Capricórnio.
3: A prudência blinda o seu bolso contra tentações fúteis, hein, Capricórnio? Feche a carteira para os supérfluos e direcione os seus recursos apenas para aquilo que gera valor duradouro. A cor do dia é o cinza e o número da sorte 12.
2: Aquário.
3: A necessidade de autonomia grita bem alto hoje em Aquário. Ficar isolado na sua própria bolha permitirá produzir o dobro, sem as interrupções de pessoas carentes. A cor do dia é o azul claro e o número da sorte 20.
2: Peixes.
3: O coração generoso atua como um bálsamo curativo hoje, Peixes. Sua compaixão extrema servirá para apaziguar a dor de quem sofre em silêncio bem ao seu lado. A cor do dia é o verde claro e o número da sorte 22.
4: E amanhã eu tô de volta com mais previsões astrais aqui na 93 FM.
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1: 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Alô, doutora Jordana, meu amigo Serginho. Obrigado aí pela parceria e pela audiência. Horóscopo 93 está de volta amanhã, aqui mesmo no Show da Manhã.

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1: Sim, é comigo mesmo, e um recado que pode interessar muito ao seu bolso. Presta atenção nesse recado aqui. O sorteio do concurso 3.009 da Mega Sena foi realizado na noite do último sábado lá em São Paulo e ninguém acertou as 6 dezenas. E o próximo concurso especial de 30 anos da loteria pagará um prêmio estimado em, anote aí, 300 milhões de reais e não acumula. Então vamos conferir as 6 dezenas do último sábado: 04, 06, 08, 18, 21 e 30. 04, 06, 18 ou 08, 21 e 30. 04, 06, 08, 18, 21 e 30. Com 5 acertos, tivemos 136 apostas, ganhando cada uma R$ 19.052. Com 4 acertos, 6.714 apostas, ganhando cada uma R$ 636. Então anote aí, o sorteio especial da Mega Sena 30 anos será realizado às 11 horas do dia 24 de maio. Isso mesmo, domingão pela manhã, a partir das 11 horas, você confere o sorteio das 6 dezenas do concurso especial da Mega Sena de 30 anos. Eu vou repetir, que promete um prêmio aí de 300 milhões de reais. Então, aposte e boa sorte. Gustavo Lima e Traia Véia, Equivocada, já já Cidade Alerta, 10h42. E...

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1: Olá, tudo bem? Um bom dia para você. Hoje, terça-feira, dia 19 de maio de 2026. A partir de agora, você acompanha o jornal mais completo de Barbacena e região. São 10h57. Você nos acompanha pelas rádios 93FM, Correio da Serra M, pelo Instagram e também através do nosso canal no YouTube 93FM BQ. 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
2: É destaque no Cidade Alerta desta terça-feira. Elas no Agro tem programação voltada para as mulheres na 57ª Expo Agro de Barbacena.
3: Letícia Andrade, ex-aluna de Direito da Unipac, é aprovada em 2 concursos públicos de grande relevância e fala sobre essa conquista.
2: Lançamento do documentário A Liberdade Escreve o Ponto Final marca o dia da luta antimanicomial na cidade.
3: E o Hospital Regional de Barbacena passa a realizar cirurgias de joelho.
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2: E a terça-feira começou com céu nublado e muito nevoeiro na cidade. Ao longo da manhã, pequenas aberturas de sol entre nuvens. A previsão aponta que o dia terá céu encoberto, com pancadas de chuva isoladas. E as temperaturas variando entre 16 e 26 graus. Agora nos estúdios da 93 FM, 22 graus.
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3: E o Disque 100 registrou mais de 32 mil violações sexuais contra crianças e adolescentes entre janeiro e abril deste ano, um aumento de quase 50% em comparação ao mesmo período de 2025. Para alertar sobre a gravidade do problema, a campanha Maio Laranja reforça o combate ao abuso e à exploração sexual infantil. Os crimes podem ocorrer de forma presencial ou virtual e muitas vezes são praticados por pessoas próximas da vítima. Entre os sinais de alerta estão mudanças bruscas de comportamento, medo, agressividade, isolamento e alterações no sono e na alimentação. Especialistas orientam que a abordagem às crianças e adolescentes seja feita de forma acolhedora e sem julgamentos. Neste ano, também entrou em vigor o ECA Digital, que amplia a proteção de menores no ambiente virtual e as denúncias podem ser feitas pelo Disque 100, conselhos tutelares, delegacias especializadas e Ministério Público.
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1: E quem não conseguiu até ontem quitar o imposto sobre a propriedade de veículos automotores IPVA de 2026 dentro do prazo já pode parcelar o débito em até 12 vezes. O serviço é oferecido pela Secretaria de Estado de Fazenda de Minas Gerais pela internet. Para simular e aderir ao parcelamento, basta acessar o site www.fazenda.mg.gov.br no menu IPVA. Em seguida, parcelamento, informando o número

0: do Registro Nacional de Veículos Automotores, Renavan. Os encargos pelo atraso são calculados automaticamente pelo sistema no momento da geração do Documento de Arrecadação Estadual, DAE. Pessoas físicas ou jurídicas que optam pelo serviço precisam ficar atentas ao valor mínimo das parcelas, que é de R$ 200. Importante destacar que, para obter o CRLV, é necessário estar em dia, além do IPVA, com a taxa de renovação do licenciamento anual de veículos, TRLAV, e eventuais multas de trânsito. As penalidades para quem não pagou a taxa no prazo são de multa de 0,15% ao dia, até o 30º dia, 9% do 31º ao 60º dia e 12% a partir do 61º dia. Além de juros, considerando a taxa Selic, diferentemente do IPVA, a TRLAV vencida não pode ser parcelada.
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2: São 11 horas e 2 minutos desta terça-feira e amanhã, quarta-feira, acontece o evento Elas no Agro. Faz parte da programação da 57ª Exposição Agropecuária de Barbacena, que está acontecendo no Parque de Exposição Senador Bias Fortes. O evento acontece a partir de 8 horas da manhã, com recepção dos participantes, apresentação da Orquestra Infanto Juvenil Pequeno Marcos e também início da votação do concurso de fotografia Elas no Agro. Logo após a abertura, acontece um painel de experiência que contará com a participação de inúmeras mulheres, como Cristiana Gutierrez, Raquel e Helena, Thaís Puelo e Denise Deus de Ovo, como palestrantes, além da mediação de Virgínia Amaral, Juliana Mello e Cristiana Mara. A programação conta ainda com a apresentação de Ana Gouveia, encerramento da votação do concurso de fotografia Elas no Agro e a apresentação do projeto Mulheres Mil. Às 11 horas da manhã, as participantes se reúnem em uma roda de conversa FAENG Mulher, que vai contar com palestras de Rosilene e Milene Maria, além de Érica Costa, Ketelin Moraes, Catiana Rosa, Jaqueline Guedes, Marilda Acerbi, além das mediadoras Renata Viol e Silvânia Novaes. Oportunidade incrível para você que é mulher do campo prestigiar esse evento que acontece na exposição Elas no Agro.
0: Muito bem, continuando falando aí sobre a exposição, como informamos ontem, a 57ª Expo Agro de Barbacena retorna amanhã com o Parque de Exposições de Barbacena, passando aí por manutenções programadas ontem e hoje. E a gente ressalta aqui que a programação técnica segue aí com muita qualidade. Os shows têm entregue um verdadeiro espetáculo, mas a nossa equipe tem recebido aí reclamações referentes a algumas questões pontuais. Entre aqueles que os nossos ouvintes têm apontado, estão a área para pessoas com deficiência, PCDs, que gerou reclamações sobre a estrutura oferecida neste ano. Segundo relatos, o espaço estaria localizado longe do palco, dificultando a visualização dos shows e da intérprete de Libras. Algumas pessoas também apontaram problemas com o tamanho reduzido da área e a baixa altura da estrutura, prejudicando ainda mais a visibilidade. Outra reclamação tem a ver com os banheiros. Segundo informações, o número de sanitários estava muito reduzido e algumas pessoas chegaram a relatar que havia um forte odor de urina na pista proveniente da área dos sanitários. Outro ponto que chamou atenção, de acordo com nossos ouvintes, foi o acesso ao parque, que principalmente na sexta-feira teria causado tumulto com demora na entrada e confusões com a entrega dos alimentos. Nossa equipe entrou em contato com a prefeitura para esclarecimentos, mas até o momento não obtivemos resposta.
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4: Olha, e vence nesta quarta-feira o pagamento da cota única do Imposto Predial e Territorial Urbano, o famoso IPTU, referentes ao exercício de 2026. Quem optar por esta modalidade de pagamento do imposto terá direito a um desconto de 5% sobre o valor total. Já os contribuintes que preferirem parcelar o débito poderão dividir o valor em até 8 vezes iguais e sucessivas, sem desconto, com a primeira parcela também vencendo neste dia 20 de maio. A orientação é que os contribuintes fiquem atentos aos prazos para evitar juros e multas, além de verificarem se os dados cadastrais estão atualizados para garantir o recebimento correto do carnê, que foi enviado pela Prefeitura através dos Correios no início deste mês.
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0: E os alunos de Agronomia e Medicina Veterinária do Unipac também estão presentes na 57ª Expo Agro de Barbacena. E Jaqueline Bergamaschini, coordenadora do curso de Agronomia, fala sobre a participação dos alunos na festa.
5: Olha, um dos grandes destaques aqui da 57ª exposição é o grande stand aqui da Unipac com o curso de Agronomia e Medicina Veterinária. A gente vai conversar aqui com a Jaqueline Bergamaschini, coordenadora do curso de Agronomia. Jaqueline, como é que você faz esse balanço aqui desse stand, dessa presença da Unipac aqui?
6: Bom, a gente tem feito uma presença bem, bem ativa em todos os estandes. Nós estamos aqui com vários parceiros, que são parceiros do curso também de Agronomia, são com a gente desde sempre. Então, nós estamos trazendo principalmente tecnologia e novidade para o pessoal do campo, para o pessoal que vem visitar a Exposição Agropecuária de Barbacena. A gente está fazendo também lançamento de algumas variedades novas de tomate, de morango. Montamos, inclusive, uma mini estufinha ali no final para a gente poder demonstrar isso ao vivo, não só para quem passa aqui, mas também para os produtores rurais. E semana que vem a gente vai ter uma grande programação aqui de palestras e de outras atividades que envolvem esse meio da fruticultura e da horticultura. Então, cultivo de tomate, frutas, morango, que tem muito aqui na nossa região, a gente veio para demonstrar um pouco isso e representar também.
5: É a primeira vez que a Unipac participa do evento nessa modalidade de agronomia e veterinária. Como é que está?
6: Já participamos outras vezes, porém uma participação menor, né? Mas para essa demonstração, nesse nível que a gente está trazendo aqui, é a primeira vez, esse nível de demonstração e com essas empresas parceiras.
5: E como é que você tem medido aí a curiosidade do público, né, na hora que passa aqui? Eu mesmo fiquei curioso com o tamanho desse drone aqui.
6: Parece
5: que vocês têm.
6: Música, né? Então, o pessoal fica muito curioso, né? Porque são máquinas muito diferentes, os drones chamam muita atenção, não só pelo tamanho, mas pela tecnologia que eles carregam. O pessoal também fica muito curioso para saber sobre as plantas, principalmente sobre o cultivo de morango que a gente está demonstrando ali. Então, na verdade, no final das contas, o nosso intuito aqui, além de trazer isso para as pessoas, é também a gente melhorar o olhar que as pessoas têm sobre o agro, né? A gente trazer uma realidade que poucos conhecem, né? Um agro que a gente trabalha todos os dias incansavelmente, não só para evoluir, mas para que a gente consiga levar qualidade, garantia, saúde para as pessoas que vivem dos alimentos que a gente produz.
5: Até porque Barbacena está numa região de uma intensa produção rural, né, de agroindústria também. Às vezes a pessoa não sabe que tem um curso desse com essa excelência aqui, né?
6: Exatamente. O nosso curso, ele é um curso muito completo. A gente tem recebido um feedback muito bom do mercado de trabalho também. Hoje, cerca de 95% dos nossos alunos estão empregados na área. Tanto é que uma das nossas alunas, inclusive, trabalha na empresa de drones. A gente tem alunos nossos também que estão trabalhando em parceria com as empresas, né? Trabalham dentro das empresas mesmo e fazem agronomia lá junto com a gente. Então, o nosso público de alunos são alunos muito interessados e a gente tem recebido esse feedback muito bom. Eu fico muito feliz de saber que as empresas têm absorvido os nossos alunos de uma forma tão precoce. Tem aluno nosso no primeiro período que já está no mercado de trabalho, já está inserido no mercado de trabalho, porque a demanda é muito grande, né? E basta o aluno ter boa vontade, basta ele querer, que a gente vai conversando, vai tendo essas parcerias com as empresas. Quando a gente assusta, o aluno já está trabalhando já na área.
5: Ô Jaqueline, uma curiosidade que a Unipac está aqui presente na exposição, mas tem uma questão acadêmica envolvida, né? Você está trazendo uma intensa novidade realmente aqui, né?
6: Sim, a gente trouxe uma semana acadêmica para dentro do Parque de Exposição. Durante o evento, os nossos alunos vão estar participando, então nós teremos aulas acontecendo aqui também. Ali temos uma trincheira enorme, abrimos uma trincheira de solos ali para a gente fazer uma aula prática da disciplina de solos. Porque, na verdade, a gente quer que os alunos tenham esse contato com o público. O agrônomo, ele precisa ser uma pessoa que saiba fazer contato, saiba conversar, saiba ter relacionamento com as pessoas, né? Então é bom também para eles aprenderem como funciona a dinâmica de uma feira agrícola, de uma exposição dessa proporção. E também para que as pessoas consigam participar junto com a gente, porque a semana acadêmica ela não é feita só para aluno, ela é feita para a comunidade no geral. A gente quer trazer tudo isso para que todos possam ser beneficiados.
5: É porque é interessante, geralmente a semana acadêmica você convida as pessoas a virem na semana, dependendo, e vocês fizeram o contrário, vocês foram até as pessoas, né?
6: Exatamente, a gente veio até as pessoas, e esse é um dos grandes objetivos que a gente tem, não só no curso de agronomia, mas também no Unipac, com todas as atividades de extensão que a gente desenvolve dentro do campus. A gente quer sempre estar em contato muito próximo com a comunidade, com a população, ouvir essas demandas da população, para que a gente possa, da forma que for melhor, né, da forma que a gente puder ajudar, trazer essa melhoria. Que no caso a gente quer trazer essa melhoria de vida para o produtor rural, essas informações também para o produtor rural e para toda a comunidade aqui da região.
2: Olha, vale ainda destacar que dentro do stand do Unipac Barbacena estão acontecendo mini cursos, Thiago. Então as pessoas podem ir lá e aprender gratuitamente com os alunos do Unipac, né?
7: Sim, agora uma coisa, quem for lá, tem um microscópio lá, Grazi. Uhum. Então eles têm as lâminas que eles chamam, uhum. Você consegue ver as plantas por dentro, assim, e eles te explicam direitinho. Tinha até uma lâmina com um carrapato, eu falei, gente, e é muito interessante. É muito interessante, então você vê que vai além do que negócio, é o agro, assim, não, é a ciência dentro do agro.
2: É ciência dentro do agro. Então é uma oportunidade para você, ó, que está me ouvindo, leva a criançada, leva o adolescente, você que sonha em seguir uma carreira dentro do campo, profissionalize-se. Conheça um pouquinho do que o stand da agronomia e da medicina veterinária estão ofertando lá dentro do Parque de Exposição, inclusive com esses minicursos que são gratuitos, palestras. Passa por lá, confere a programação e prestigie. Tanta coisa boa acontecendo na exposição, uma delas é o stand do Unipac Barbacena.
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2: Vamos falar um pouquinho de religião no Cidade Alerta. A paróquia de São Sebastião está com inscrições abertas para a catequese da Crisma. O chamamento é voltado para jovens e adultos com idade a partir de 14 anos que desejam confirmar sua fé cristã. Interessados devem ficar atentos ao prazo final, pois as inscrições se encerram no próximo dia 24 de maio. Para garantir a participação, é necessário preencher a ficha de inscrição presencialmente lá na Matriz de São Sebastião, após o término das celebrações de domingo. Caso os fiéis necessitem de esclarecimentos adicionais sobre os documentos exigidos ou também sobre o funcionamento dos encontros de formação, a paróquia disponibilizou um telefone de contato, que é o 32-3331-1910.
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4: Agora são 11h12, os atletas do projeto social Fábio Guerreiro, desenvolvido no Museu Jorge Bernanos, em Barbacena, conquistaram destaque no festival esportivo realizado no Clube Social de São João del Rei no último dia 16 de maio. A equipe, comandada pelo professor Juan Felipe, levou 32 atletas para a competição e garantiu um excelente desempenho, conquistando 23 medalhas de ouro ao longo do evento. Participaram das disputas crianças, adolescentes e adultos atendidos pelo projeto, que atualmente beneficia cerca de 60 alunos por meio do esporte e da inclusão social. Além do desempenho dos estudantes, o próprio professor Juan Felipe também subiu ao lugar mais alto do pódio, conquistando o primeiro lugar em sua categoria.
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2: Olha, compartilhar grandes experiências e inspirar você é um dos nossos objetivos aqui na 93 FM. Por isso você acompanha a partir de agora uma matéria especial. Vou partilhar com você a trajetória da Letícia Andrade. Ela foi aluna do curso de Direito do Unipac e recentemente foi aprovada em 2 concursos públicos de grande relevância. Ela conversou comigo e falou sobre a conquista desse sonho e também deu dicas valiosas para quem quer uma aprovação em um concurso público. Confira. Tem apenas 29 anos de idade e já traz 2 aprovações em concursos públicos do mais alto nível no Brasil. Letícia Cristina Andrade Silva formou-se em Direito pelo Centro Universitário Presidente Antônio Carlos em janeiro de 2021, no auge da pandemia. E desde então, ela vem se destacando como exemplo de disciplina, dedicação e empenho. Na formatura, foi destaque como a melhor aluna do curso, com uma média global que ultrapassou os 89 pontos e os louros da vitória seguem sendo colhidos por essa jovem barbacenense. Letícia, seja bem-vinda à 93 FM. Eu estou realmente impressionada com seus feitos com uma menina tão jovem assim. Olha, antes da gente falar dessas aprovações e contar para o pessoal quais são essas aprovações, que são muito relevantes, muito desejadas, né, Letícia?
8: Com certeza.
2: Muita gente muito, desejando isso.
8: Muito.
2: Eu queria que a gente começasse falando, você formou-se em Direito,
8: sim,
2: né? A colação faz 5 anos que você está formada.
8: Sim,
2: né?
8: 5 anos.
2: Janeiro de 21. Por que você escolheu Direito, Letícia?
8: É engraçado, porque quando eu me formei no ensino médio, eu estava perdida, eu não sabia o que, que eu queria fazer. Inclusive, eu pensava em fazer jornalismo. Olha, acho que é uma área que eu ia gostar também.
2: Estamos aqui, tá?
8: Eu estudava para o Enem, fiz cursinho. Então, até eu começar a faculdade, depois que eu me formei no ensino médio, ainda se passaram 2 anos aí que eu estava bem perdida escolhendo. E aí, o meu pai colocou essa ideia na minha cabeça, falou, por que, que você não faz direito, né?
2: E o seu pai não é formado em direito?
8: Ele é bacharel, além de ser contador, ele é bacharel em direito, ele sempre teve esse sonho de cursar o direito, sempre teve uma paixão pela área.
2: A verdade, não trabalhar na área, porque ele trabalha com contabilidade.
8: Isso, ele trabalha com contabilidade, mas ele sempre teve essa paixão pela área jurídica, era o sonho da vida dele, era fazer direito.
2: E Elias, olha o que aconteceu, Elias!
8: E aí ele começou a me incentivar. Então, assim, eu já pensava também em direito, era uma das minhas opções, mas eu estava muito perdida, não sabia o que, que eu fazia. E ele, não, você já está fazendo cursinho há um tempo, né, o pré-vestibular, tenta fazer direito, né, ele é funcionário da Unipac, então ele conseguiu uma bolsa para mim. Falou, experimenta, vai que você gosta. E eu, vou fazer, vou dar uma chance. E no primeiro dia de aula eu já me apaixonei pelo curso, falei, nossa, foi o conselho mais certeiro que eu poderia ter recebido.
2: Eu imagino o orgulho que o pai e a mãe estão nesse momento, né?
8: Com certeza, estão muito felizes.
2: A mãe, gente, está aqui nos nossos estúdios, está meio chorosa, vai ficar com saudade da filha. Mas eu sei que está puro orgulho dessa conquista tão bonita sua.
8: Sim.
2: E aí vem uma mudança da sua vida pessoal e profissional. Você decide se afastar do trabalho.
8: Isso.
2: E se dedicar aos estudos. Pouco mais de 3 anos dedicada a esses estudos, até um pouco menos, na verdade, eu acho. É, 2 aprovações. Algumas reprovações, claro, faz parte.
8: Muitas reprovações.
2: Mas 2 aprovações. 28º lugar para analista judiciário do TRE. Concurso disputadíssimo, desejadíssimo entre muitas pessoas. E a mais recente, que foi em janeiro desse ano, 16º lugar. Gente, essa menina é uma menina. Ela passou em 16º lugar para auditora do Tribunal de Contas do Estado de Minas. Você desmaiou na hora, filha?
8: Ah, eu...
2: Ou quase?
8: Eu acho que eu fiquei meio assim, não, isso não tá acontecendo, é aquela coisa de tô sonhando acordada, não caiu a ficha, acho que até hoje não caiu a ficha.
2: Que bacana. Me fala um pouquinho como que a sua formação, a base que você teve na Unipac, te ajudou a conquistar esse sonho?
8: Então, a base que eu tive na Unipac foi fundamental, porque os professores da Unipac, sem querer puxar saco, mas assim, são maravilhosos, te dão todo o suporte, eu fiz amizade mesmo com muitos professores, mantenho contato até hoje, e a faculdade, ela, ainda mais o direito, né? O direito muda muito com o tempo, então cada hora está saindo uma lei nova, jurisprudência, então a gente tem que estar sempre estudando, então acaba que o conteúdo que a gente vê na faculdade, depois de um tempo acaba ficando desatualizado, mas a base que eu construí me deu a autonomia de continuar tendo a capacidade de continuar aprendendo por conta própria.
2: E a gente fica muito feliz de ver gente da nossa terra, jovens como você, brilhando nessas carreiras. É, eu já queria te agradecer pela conversa, te parabenizei
8: muito
2: aqui,
8: obrigada.
2: No OFF. Eu já conheço a Letícia há mais tempo, conheço os pais dela, conheço o irmão, o Léo foi estagiário nosso aqui na rádio. Hoje ele atua aqui com a gente na manhã fazendo atendimento aqui na rádio. E a gente fica muito feliz de ver esse brilho no olho, sabe? De fazer dar certo. Então eu queria que a gente encerrasse com você falando para quem está aí começando a estudar ou pensando se vale a pena, o que, que a Letícia fala para ele, para essa pessoa que está às vezes desanimado mesmo. Fala, eu não tenho tempo, eu não vou conseguir. Qual que é o conselho dessa jovem Letícia para quem está assistindo e ouvindo a gente?
8: Então, o meu conselho é não desista. É uma jornada longa, principalmente para quem tem que trabalhar, né? Eu sei que eu tive uma posição de muito privilégio, porque eu tive meu pai e minha mãe me apoiaram, me deram todo o suporte financeiro, moral, e eu sei que nem todo mundo pode abdicar de trabalhar, né? Mas até mesmo para quem trabalha, vale a pena estudar, vale a pena se dedicar. Não é fácil, tem que ter muita disciplina, muita força de vontade, tem que abrir mão de muita coisa, mas quando dá certo, vale muito a pena. Então, assim, todo mundo que tem o desejo de prestar concurso público, eu apoio totalmente, porque eu sei que vale a pena, é uma transformação para o resto da vida, mesmo que leve alguns anos, é demorado, é uma jornada difícil, testa a sua paciência, a sua resiliência, mas vale muito a pena, com certeza.
2: Vai colher uns louros aí, como a Letícia está conversando.
8: Sim.
2: Letícia, parabéns, que sua carreira seja de muito sucesso, que venham outras aprovações, que venham outras conquistas na sua vida pessoal, profissional, e que você nunca perca esse brilho no olhar, esse sorriso no rosto.
8: Ai, amém.
2: Tá?
8: Eu posso aproveitar para fazer uns agradecimentos?
2: Por favor.
8: Eu quero agradecer a todos os meus professores da Unipac, as minhas professoras que me alfabetizaram do Colégio São José e todos os professores que passaram pela minha vida, durante a minha vida escolar, a minha vida acadêmica. Cada professor foi essencial e eu não poderia deixar de agradecer, porque sem eles eu também não estaria aqui hoje.
2: Que incrível. Parabéns. Que venha o Tribunal de Contas. Eu conversei com Letícia Cristina Andrade Silva, auditora aprovada. Tá chique, hein? No Tribunal de Contas do Estado, aluna do Unipac Barbacena, que vai ganhar o mundo aí. Parabéns.
8: Obrigada.
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0: Agora são 11h20. Um homem de 20 anos foi preso e dois adolescentes de 17 e 13 anos foram apreendidos na tarde de ontem, segunda-feira, durante patrulhamento pelo bairro Pontilhão, aqui em Barbacena. De acordo com informações da Polícia Militar, uma adolescente de 17 anos foi flagrada arremessando uma sacola plástica pela janela de um imóvel em um condomínio residencial. O objeto foi localizado contendo em pendorfos de cocaína. A menor admitiu a prática de comercialização e auxílio no fracionamento das drogas para o coordenador da atividade, um homem de 20 anos. Em diligências na residência da mãe da envolvida, os militares flagraram o menor de 13 anos tentando se desfazer de pedras de crack pelo sistema de esgoto. O suspeito principal foi localizado e preso após tentativa de fuga pelos telhados, confessando a propriedade de todo o material e a remuneração de menores para o auxílio no tráfico.
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2: Atenção você, estudante de pedagogia. A Secretaria de Estado de Educação aqui de Minas, por meio da Superintendência Regional de Ensino de Barbacena, abriu um processo seletivo para estágio remunerado na área de pedagogia. As inscrições seguem até o dia 25 de maio, exclusivamente pela internet, através de um formulário online. A oportunidade é destinada a estudantes regularmente matriculados entre o quarto e sexto período do curso de pedagogia. Entre os requisitos estão domínio do pacote Office, boa comunicação oral e escrita, organização, conhecimento em ferramentas como Google e habilidades para leitura e interpretação de documentos normativos. De acordo com a organização, os candidatos convocados para a entrevista serão comunicados por e-mail, sendo importante acompanhar também a caixa de spam. As inscrições devem ser feitas exclusivamente pelo formulário disponibilizado no site srebarbacena.educação.mg.gov.br.
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0: E ontem, 18 de maio, foi celebrado o Dia da Luta Antimanicomial, uma data importante na história de Barbacena. Entre os eventos que marcaram a data, aconteceu o lançamento do documentário A Liberdade Escreve o Ponto Final. Luiz Lúcio esteve por lá e nos conta como foi.
10: O Dia Nacional de Luta Antimanicomial foi celebrado em 18 de maio. E a data simboliza a defesa dos direitos das pessoas em sofrimento mental, o combate ao isolamento e a garantia do tratamento com foco na liberdade e também na reinserção social, tendo como lema principal uma sociedade sem manicômios. O encontro para marcar a transferência de 14 pacientes sem vínculos familiares foi realizado na Câmara Municipal, marcando um novo capítulo na história de Barbacena, um compromisso com a liberdade e a humanização do cuidado em saúde mental. O secretário de Saúde do município, Gustavo Ferreira, fala também desse importante evento alusivo à saúde mental.
11: Bom dia, obrigado pelo espaço da 93. Eu quero enaltecer aqui esse marco histórico para a nossa cidade de Barbacena. Hoje a gente coloca um fim, né, um ponto final aos leitos, né, de internação psiquiátricas aqui em Barbacena, né. Hoje, a gente inicia um processo gradual de desinstitucionalização de 14 pacientes, os últimos pacientes remanescentes do Colônia, e esse é um fato, é um projeto importantíssimo para Barbacena, porque, de fato, a gente encerra um ciclo vicioso, na verdade, de cerceamento de direitos fundamentais.
10: Marcos e Isabela Moreira, eles produziram esse documentário nesse dia tão especial para a saúde mental. Eles contam para nós um pouco desse documentário aqui na 93 FM.
12: Pois, Lúcio, é um agradecimento assim, enorme de hoje estar podendo realizar, né, mostrar um pouco dessa história, né, que foi vinciado e ainda mais nessa data, que é a ressignificação nesse dia de hoje. O documentário ele teve, né, com início, a gente teve uma reunião, uma demanda vindo da Secretaria de Saúde, através do Gustavo, da Marília, chegaram com uma ideia, um briefing que foi passado, e aí a Secretaria de Cultura acionou a gente para poder elaborar, né, fazer esse projeto em si, e a partir disso a gente colheu essas informações e vivenciamos isso durante 3 dias, que nós tínhamos um período, né, curto para ser produzido, né, e durante 3 dias nós fizemos essas captações em residências, em alguns cenários, depoimentos que foram produzidos foram colhidos, né, pela parte da equipe técnica, e assim, foi muito intenso vivenciar esses 3 dias de captação, porque nós entramos na rotina, no dia a dia desses moradores, dessas residências.
13: Flávia Vasque, ela que é a coordenadora de saúde mental do município, a importância desse evento.
14: É com muito prazer que eu falo para vocês na data de hoje. É especial, estamos comemorando o Dia Nacional da Luta Antimanicomial, que é um movimento social que foi importantíssimo na mudança do modelo, né, em todo o país, do modelo manicomial para o modelo do cuidado em liberdade. Então é uma comemoração grande. E todo ano a gente faz esse movimento na rua, na praça, exatamente para comemorar essas nossas vitórias e conquistas ao longo desses anos de reforma. Em especial esse ano, nós estamos comemorando também o encerramento dos últimos leitos de longa permanência dos moradores do antigo Hospital Colônia.
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2: A gente vai chegando ao finalzinho do nosso encontro de hoje, mas ainda tem tempo de contar para você que o Hospital Regional de Barbacena, Dr. José Américo, que pertence ao Complexo Hospitalar da cidade, iniciou a realização de cirurgias de artroplastia total de joelho, ampliando aí o acesso a procedimentos de alta complexidade na macrorregião Centro-Sul de Minas. O Dr. Arthur Sete, que é um dos ortopedistas do Hospital Regional, explicou um pouquinho sobre esse procedimento.
15: Olá. Eu sou o Dr. Arthur Sete, ortopedista aqui do Hospital Regional de Barbacena, e hoje celebramos um avanço histórico para a nossa região. O Hospital Regional de Barbacena, unidade da rede FEMIG, iniciou oficialmente as cirurgias de artroplastia total de joelho. Isso significa que um procedimento de alta complexidade, que antes exigia que os pacientes viajassem para Belo Horizonte ou outros grandes centros, agora são feitos aqui, com toda a segurança e perto da família dos pacientes. A artroplastia é indicada para quem sofre de uma artrose avançada. Imagina viver com uma dor que te limita de caminhar, subir escadas e até de dormir. Essa é a realidade de muitos pacientes da nossa fila. Ao realizar essa cirurgia, nós substituímos a articulação desgastada por uma prótese moderna e o resultado é alívio imediato da dor crônica e, principalmente, devolução da autonomia dessas pessoas. Atualmente, nossa região tem uma demanda de cerca de 260 pessoas aguardando por esse procedimento. E com o início desse serviço, a nossa meta é ousada, avançar nesses atendimentos e trabalhar para zerar essa fila. O Hospital Regional de Barbacena se organizou com uma triagem criteriosa e um fluxo assistencial que garante que o paciente seja acompanhado de perto, desde os exames pré-operatórios até a reabilitação final. Isso reduz o risco e aumenta drasticamente o sucesso do tratamento. Na nossa unidade, que integra a rede FEMIG, oferecer esse novo serviço consolida o regional como uma referência de alta complexidade de ortopedia da região Centro-Sul. E a descentralização da saúde pública na prática leva a saúde de ponta para onde o paciente vive. Ao lado do meu colega Dr. Pedro Ananias e de toda a equipe multidisciplinar, nós estamos prontos para transformar a dor desses pacientes em qualidade de vida.
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0: Muito bem, o programa Cidade Alerta de volta amanhã, 5 para as 11 da manhã, aqui pelas rádios 93 FM, Correio da Serra M, pelo nosso Instagram e também através do nosso canal no YouTube 93 FM BQ, onde você pode conferir o programa na íntegra e com imagens, tá bom? 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Graziela Braga, bom dia para você, bom dia Thiago Rossi.
2: Um ótimo dia para você, Jackson, e para você, nosso ouvinte, continue na 93.
7: Bom dia, Grazi, bom dia, Jackson, vem aí o show do esporte com o embate Washington Lima feliz, Marco Aurélio triste e o Neymar no meio disso tudo.
2: Quantos tomos será que ele tomará na Copa? Essa é a pergunta que nós vamos fazer.
7: Será que ele entra?
2: Ele foi convocado, pelo menos, né?
0: É isso aí. Vamos ficar na torcida. Eu volto às 3 com o Estúdio 93. Até lá.
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2: Não para mesmo, né? E vamos aí começar a falar. Vem aí a segunda corrida de quê, o Astro Lima?
3: 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As inscrições já estão abertas no site www.cronosspeedrace.com.br. 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
2: Vai ter Copa Cultura no campo de social em Santos Dumont.
3: Na verdade, nós tivemos né? Muitos resultados. Ó, o Vila do Carmo venceu por 3x2 do Orense, o Cruzeiro empatou por 2x2 com Santa Cruz, o Água Verde também empatou em 2x2 com 15 de novembro, e o Renascer venceu por 8x0 Nova Esperança. No campo do Estrela, o EC2000 venceu por 1x0 São Martinho, e o Formosense venceu por 2x0 o Estrela. No campo do União, o Tabajara venceu por 4x3 União ND, e União CO empatou em 2x2 com Ponte Preta. No campo do América, o Alves Cunha venceu por 3x2 o Boca Júnior, e o América venceu por 3x1 o Fluminensezinho. No campo da Posses, o Olaria perdeu por 2x0 pro Capivari, e no campo de Cachoeirinha, o Botafoguinho venceu por 4x2 o Barreirão. Muitos resultados da querida Copa Cultura, Beto.
2: E o meu amigo Polaco mandando aqui o resultado do campeonato cinquentão, Arcon e Secretaria de Esportes. Ressaquiense 0, Chapotoense também 0. Osanã 4x1 no Andaraí, e olha só, o Montanhês 10x0 no RHZ. E tem a classificação aqui, viu, Rosto? O Montanhês está em primeiro com 16 pontos, Osanã em segundo com 12, Chapotoense em terceiro aí com 11 pontos, o Ressaquiense também tem 11 pontos. O Andaraí está com 9 e RHZ tem 0 ponto. Então tá aí o campeonato Arcon e também Secretaria de Esportes. 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Do Clube Atlético Mineiro. Aí vem Cláudio Rezende. Chega mais, Cláudio.
4: O jogo de quinta-feira contra o Cienciano é chave para a classificação do Atlético rumo ao mata-mata da Copa Sul-Americana. E como primeiro critério de desempate, se duas equipes estiverem com o mesmo número de pontos, é o confronto direto. Se o Atlético puder vencer por mais de um gol de diferença, ele sai na frente, porque o Cienciano venceu o Galo no Peru por um gol de diferença. Os dois compromissos são em casa, na Arena MRV. Nesta quinta, contra o Cienciano, e na outra semana, diante do Puerto Cabello. Guilherme Alves, apresentado como novo diretor técnico, fez o primeiro pedido. Vai morar nas próximas semanas no hotel da Cidade do Galo.
3: E ainda falando do Guilherme Alves, que se apresentou ontem como novo coordenador técnico do clube, em entrevista coletiva na Arena MRV em Belo Horizonte, o ídolo do Galo revelou o valor da conexão entre o time e a torcida. Ele disse o seguinte: acho importantíssimo a gente conseguir estar juntos, time e torcida. Nossa torcida faz a diferença e quando você tem isso, é importante estar junto. Óbvio que a torcida vai ser junto sempre, mas com um bom resultado e bom futebol é mais fácil, declarou o ex-jogador do Galo. Na última quarta-feira, o Atlético duelou com o Ceará por uma vaga na próxima rodada da Copa do Brasil. O time mineiro venceu nos pênaltis por 4x2 e um jogo muito disputado. O Guilherme analisou a importância da vitória e a influência de resultados para a manutenção da relação com os torcedores. Falamos assim, ó, ele falou assim: vivemos uma classificação difícil. É óbvio que a gente gosta quando o time joga bem e ganha, mas quem vive de futebol acaba sendo moldado e sendo realista, pois não tem jeito. Classificou e aí veio o Mirassol, que era um jogo mais difícil, e ganhamos muito bem, disse o coordenador técnico, o novo coordenador do Atlético.
2: E para dar essa notícia, né, a renovação geral aí no Atlético, vem aí o comentarista que sabe de tudo.
5: É, Beto, com certeza o Atlético vai ter que fazer uma renovação geral agora. para a parada da Copa, porque o Atlético hoje só tem goleiro, uma zaga que bate cabeça, um meio de campo muito fraco e um ataque pouco produtivo. Então o Atlético precisa de no mínimo uns 4 a 5 jogadores agora nessa janela do meio do ano aí com a parada da Copa. Mas eu vejo a chegada do Guilherme, e o Guilherme tem muito trabalho para colocar esse time do Galo em linha, porque eu não vejo conexão diretoria, diretor de futebol com os atletas, então precisa todo mundo sentar e conversar ao mesmo linguajar, porque estão batendo cabeça desde o ano passado, está na hora do Atlético entrar nos eixos, porque tem uma grande decisão na quinta-feira.
2: Tá aí, então, o Atlético, eu acho, Lima, eu acho que o Atlético tem que saber contratar quem, né?
3: Exatamente. Não,
2: hoje está provado aí para o futebol brasileiro, tem que investir na garotada, trazer jogadores, né? É raro os que dão certo acima de 35 anos, jogador já que volta já fim de carreira.
3: Exatamente, Belo. Acho que o Atlético tem que acertar as contratações. Como disse o Marco Aurélio, parar de bater cabeça e conversarem na mesma língua ali, tanto diretoria quanto os jogadores. E aí a torcida vem junto, como o próprio Guilherme disse. A torcida vai vir junto diante de bons resultados.
5: E o mais importante também é saber quanto que a diretoria vai investir.
3: Ah, é verdade.
2: Mas tem ali só o salário do Hulk dá para pagar alguns jogadores.
5: Sem dúvida. Mas
3: já,
5: tem que
3: já
5: saber,
3: tirou bem o salário do Hulk.
5: Hoje não tem jogador de menos de 10 milhões, 20 milhões hoje aí, então tem que saber como que o Atlético vai investir nesses jogadores também.
2: 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Aí vem Rubem Júnior.
0: O Cruzeiro que entra em campo esta noite, 9:30 contra o Boca em La Bombonera. Lembrando, o Cruzeiro fora de casa na Copa Libertadores ainda não perdeu. Teve vitória para cima do Barcelona de Guayaquil, empate contra a Católica e quem sabe um bom resultado hoje para colocar um pé na próxima fase da Copa Libertadores. Arroyo cumpre suspensão. Para a vaga dele, Sinisterra larga na frente. Tem também as opções do Quem e do próprio Bruno Rodrigues. Neyser Villarreal, que ficou de fora da partida contra o Palmeiras por conta daquela pancada contra o goleiro do Goiás. O Tadeu também está com a delegação. É o Cruzeiro, o provável time com Otávio, Fagner, Fabrício, Bruno, Jonathan Jesus e Kaique, Romero, Christian, Gerson com Matheus Pereira, o KJ e Sinisterra também corre por fora, o jovem Kaique Kenji, que vem ganhando várias oportunidades com o técnico Arthur Jorge. Tá certo?
3: Tá certo, Rubens Júnior. E Boca Juniors e Cruzeiro medem forças nessa terça-feira às 21h30. E ó, o jogo vai ser na Bombonera em Buenos Aires. O que tudo indica será um ambiente hostil. Argentinos e brasileiros já se enfrentaram nessa edição da competição com a vitória cruzeirense por 1-0 no Mineirão. A partida foi marcada pela expulsão do atacante Adam Barreiro e ainda foi no primeiro tempo, em uma confusão generalizada após o apito final e uma revolta do time argentino. Com isso, a segurança de seus torcedores, o Cruzeiro divulgou nas redes sociais um guia com normas de conduta e orientações para a torcida que está em La Bombonera. Vale lembrar que 2 mil cruzeirenses esgotaram os ingressos destinados a eles na Argentina, então vai ter casa cheia, tanto para os argentinos, mas a torcida do Brasil, do Cruzeiro, vai estar presente.
2: O Marco, olha, jogo importante e difícil para a equipe do Cruzeiro.
5: Vai perder carbureto lá hoje da Argentina, né? Um jogo muito difícil, muito complicado. Eu vejo que o Cruzeiro não pode entrar na pilha dos argentinos, porque os argentinos são mestres em deixar os jogadores brasileiros nervosos. Jogo muito difícil, muito complicado. Tem que ter um juiz hoje de peito, de pulso, porque o jogo vai ser muito difícil. Até porque o Boca já está eliminado do campeonato argentino. Só tem agora a Copa do Brasil, a Libertadores. Então eles vão vir para tudo querendo hoje ganhar de qualquer jeito. E tem que ter pulso para evitar justo, que vai ser um dos jogos mais difíceis do Cruzeiro nesse ano de 26.
2: Bom, cara, eu te faço uma pergunta, né? O Cruzeiro tinha aí alguns nomes que poderia ser convocado aí, né, na lista dos 26. Eu acho que agora dá tranquilidade aí pro time.
5: Sem dúvida, agora passou, é passado, seleção brasileira acabou, não vai mais. Mas o mais engraçado que eu ouvi ontem dos bastidores do Cruzeiro é que na segunda-feira a CBF ligou para o Cruzeiro para saber se os documentos e os exames médicos do Kaique estava tudo ok. A expectativa era sim do Kaique ser convocado. Foi o único jogador que a CBF teve esse cuidado, foi na segunda-feira saber se estava tudo ok para o Kaique. Lamentavelmente, levaram o Alexandre, que para mim não é banco do Kaique nunca. Mas o Kaique é um bom jogador, ele merecia sim.
2: Você tem aí o juiz que vai apitar?
3: Eu tenho
2: o
3: sim.
2: Cruzeiro e Boca?
3: Eu tenho sim, o Beto tem um juiz polêmico, inclusive. Jesus Valenzuela vai ser o comandante do jogo de hoje na arbitragem ali, Beto. E ele é polêmico. Eu tô tentando lembrar qual jogo a gente viu o Jesus Venezuela. Você lembra aí, Marco Aurélio? Eu sei que eu falei o nome desse cara esses dias atrás.
2: Ih, cara.
5: Tem que ter pulso, porque jogar na Argentina, na Bomboneira, com a pressão dos argentinos, e eles hoje vão vir seco em cima do Matheus Pereira. Matheus Pereira tem que ter cabeça, senão vai ser expulso.
3: Ó, os argentinos, que eu tô vendo nas redes sociais, que os argentinos já não estão gostando, porque teve um jogo no ano passado entre Boca Juniors e Fortaleza, onde ficaram na reclamação falando que o Boca Juniors foi prejudicado e que o juiz favoreceu o Fortaleza. Acho difícil, mas o Jesus Venezuela, depois eu vou procurar esse cara aqui.
5: Foi
3: porque
5: no jogo do Ceará também.
3: Foi, eu acho que foi num jogo do Ceará ali que a gente falou o nome dele, citou. Ele teve algum erro polêmico esse tempo.
5: É difícil apitar a Libertadores, mas o juiz hoje tem que ter pulso, porque aí hoje é só um grande hoje para apitar esse jogo, porque o jogo vai feder carbureto hoje.
2: Daqui a pouquinho a gente vai falar, né? Neymar e mais 25 atletas aí a seleção brasileira. Já voltamos com notícia de todo o Brasil.
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2: E hoje, torcedor, dia de Libertadores. O Fluminense vai entrar em campo muito pressionado por um bom resultado.
3: Muito pressionado, Beto. O Fluminense recebe o Bolívar nessa terça-feira, às 19 horas, pela quinta rodada do Grupo C da Copa Libertadores, desesperado pela vitória. O tricolor é o lanterna da chave com 2 pontos e um tropeço praticamente sacramenta a eliminação do Fluminense. Não pode tropeçar de jeito nenhum, precisa vencer. Neste momento, o Bolívar está com 5 pontos, enquanto o Deportivo La Guaira, da Venezuela, tabela soma 3. O líder Independiente Rivadavia da Argentina com de pontos já está classificado. O Flu só pode encerrar a primeira fase até agora na segunda colocação. O clube anunciou mais de 52 mil ingressos e já foram comercializados. A mobilização dos torcedores é a aposta do clube para resgatar a campanha no principal torneio da América do Sul.
2: Vamos, Marco Aurélio, o Fluminense tem que vencer.
5: Vencer, empate se complica muito, derrota está fora da Libertadores. Então o jogo hoje é muito importante, casa cheia, maraca cheio. O Fluminense tem que ir para cima hoje do Bolívar, que é o segundo colocado do seu grupo. O Fluminense, o último colocado da lanterna. Então hoje é vencer ou vencer. 6-0 pode dar vitória, uma grande vitória ao Fluminense hoje.
2: E hoje o São Paulo também entra em campo na Sul-Americana, e Dorival Júnior vai fazer sua estreia, Washington.
3: É, Beto, no que será a estreia do técnico Dorival, o São Paulo recebe o Milionários da Colômbia, hoje às 21 horas, duelo válido pela quinta rodada da Copa Sul-Americana. O jogo será disputado no Morumbis. Sob o novo comando, o time tricolor paulista buscará reagir à temporada. A equipe vem de duras derrotas para Corinthians e Fluminense, além da eliminação para o Juventude na quinta fase da Copa do Brasil. Na Copa Sul-Americana, porém, a campanha é positiva. O São Paulo se encontra na liderança do grupo C da Sul-Americana com 8 pontos, enquanto o Milionários aparece na terceira colocação com 7 unidades.
2: O Marco Aurélio, Dorival Júnior é copeiro e pode aí até conquistar essa Sul-Americana.
5: Sem dúvida, copeiro, mas tá com uma batata quente.
3: Essa batata quente.
5: Uma bagunça total, uma dívida lá. E chegou agora para ser o salvador da pátria. Vamos ver se ele vai conseguir.
2: Inclusive, ele fez um contrato só de 6 meses.
5: Só, né? De 6 meses, mas ganha 2 milhões e 200 por mês, quando o Roger ganhava 700 mil. Então, assim, vamos ver se ele consegue ser o salvador da pátria e tirar o São Paulo dessa draga aí, porque está começando a cair também no Campeonato Brasileiro. E hoje tem que quebrar tudo. E só falar que tem mais um brasileiro que entra em campo hoje. É o Mirassol.
3: Vamos falar do Mirassol.
5: Muito bem.
2: Vamos falar agora de coisa boa. 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E ainda teremos o Mirassol entrando em campo na Libertadores hoje?
3: Temos, porque o Always Red, esse nome não parece ser nem boliviano, mas é Always Red, e Mirassol se enfrentam hoje às 21 horas no estádio municipal El Alto, em El Alto, na Bolívia. O jogo será válido pela quinta rodada da fase de grupo da Libertadores. O Mirassol, que lidera a chave com 9 pontos, depende apenas de si para chegar às oitavas de final. Se vencer, confirma a vaga ainda nesta noite. Em caso de empate, poderá se classificar na quarta-feira caso haja um vencedor na partida entre LDU e Lanús. Na última rodada, o Leão venceu a LDU em casa.
2: Vamos lá, Coréia. O Mirassol vem mostrando um bom futebol de primeira, mas só na Libertadores.
5: Só na Libertadores.
3: Como que pode, né?
5: O Campeonato Brasileiro é o lanterna do campeonato, tá lá embaixo, lá. Perdeu o jogo.
3: Só não é lanterna por causa da Chapecoense, que tá
5: perdeu
3: pior.
5: Perdeu o jogo lá. Então, perdeu o jogo pro Atlético. Então, mas na Libertadores, eu acho que hoje classifica, passa em primeiro lugar do grupo dele. E já fica tranquilo para a próxima fase lá. Acho que o Mirassol está muito bem na Libertadores.
2: Olha só, aqui indo para o mundo dos tribunais, saiu aí a condenação de Dudu, que vai ter que indenizar a Leila Pereira, isso?
3: Dudu foi condenado a pagar 50 mil reais por danos morais à presidente do Palmeiras, Leila Pereira, por causa de uma publicação. Ele escreveu o seguinte: me esquece, VTNC, nas redes sociais, feita em 2025. A decisão da 11ª Vara Civil de São Paulo foi proferida pelo juiz Sérgio Serrano Filho neste domingo. Além disso, a justiça ainda julgou improcedente a alção do atacante contra a dirigente. Quando executado, o valor será doado por Leila a uma entidade que assiste mulheres vítimas de violência. No documento, o magistrado considerou que a sigla que eu disse, VTNC, significa o que ela realmente significa. Na defesa, o Dudu alegou que ela significaria vim trabalhar no Cruzeiro, o que o juiz falou que não faz sentido nenhum, e aí o Dudu vai ter que pagar essa multa.
2: Paga ou não paga, Marco?
5: Tem que pagar, ordem judicial não se discute, se cumpre. Dudu tem que pagar porque ele fez uma coisa que não deveria ter feito, deveria ter ficado calado de jogar bola, coisa que ele não está fazendo.
2: Vamos falar de seleção brasileira. Ontem foram convocados, o Brasil parou, né? para assistir à convocação da seleção brasileira. O Edson Campos está essa informação para você, torcedor.
6: Faltam 23 dias para a Copa do Mundo e o nome de Neymar foi a boa novidade da seleção brasileira. Técnico Ancelotti convocou os goleiros Alisson, Ederson e o Everton do Grêmio. Laterais Wesley, que está no Roma, Danilo, Douglas Santos e Alexandro. Os zagueiros Ibanhas, Bremer, Gabriel Magalhães, Marquinhos e Léo Pereira. Jogadores de meio campo, Bruno Guimarães, Casimiro, Fabinho, ex-Fluminense, Danilo, do Botafogo e Lucas Paquetá. Atacantes Neymar, Endrick, Rayan, Gabriel Martinelli, Luiz Henrique, Matheus Cunha, Vinícius Júnior, Rafinha e Igor Thiago, ex-Cruzeiro.
2: Então tá aí, torcedor, vamos entrar aqui direto, né? Tem gente que não tá gostando.
3: Tem gente nessa mesa que
2: não. Ontem eu ainda falei, né? Neymar mais 25.
3: Beto, pra quem tá assistindo a gente no YouTube também, hoje eu estou até de verde e amarelo. O que que agora que Neymar foi chamado, eu sou 100% Brasil nessa Copa do Mundo.
2: Marco Aurélio Magalhães.
5: Mais um teatro, mais um pão e circo que fizeram ontem. Uma hora de transmissão na Rede Globo. A Rede Globo ontem fez de tudo pra levar o Neymar, como o senhor Luciano Huck

0: sempre comentava, né? Não tinha lista, que não, que quem ia mandar eram os poderosos.
1: Está fazendo,
0: né?
1: Tá fazendo propaganda para cervejaria, para empresas
0: Volkswagen.
1: Então hoje ele entrou no sistema hoje.
0: Ele virou ontem.
1: Ele entrou no sistema.
0: Ele é treinador ontem, o Celó. Virou popstar.
1: Mas depois você fala assim, por que você gosta da Argentina? Porque o técnico da Argentina foi ontem, numa mesinha simples, no auditório, com um pedacinho de papel, leu o nome e não teve festa. O Brasil faz, eu quero ver.
0: Teve
1: se o Brasil for
0: Ludmilla, desclassificado, teve várias.
1: Se o Brasil for desclassificado, você vai ser, porque o Neymar não entrou, porque o Neymar entrou e não jogou. Qual que vai ser a desculpa na hora que o Brasil for desclassificado?
2: Mas assim, depois do floreamento aqui de Neymar, de Marco Aurélio bravo com o Neymar, eu acho que tem nomes piores, eu digo piores, que não deviam, mereciam menos que o Neymar, que foram chamados ontem. Acho que o Lucas Paquetá, pra mim, não faz o menor sentido ele estar na seleção.
0: Ele, quando ele voltou pro Flamengo, ele já voltou com a carta na manga que ele ia para a seleção.
1: O goleiro do Grêmio, ele foi só porque o Bento fez aquela coisa que viralizou o mundo inteiro.
2: É. Ia ficar feio chamar o Bento.
1: Aí ficou feio.
2: Outra coisa, agora, Alexandro e Danilo. Para mim também não faz sentido. Para mim o Ancelotti queria dois tradutores, né? E levou dois tradutores, porque os dois passaram pelo futebol italiano, falam italiano, passaram pela Juventus, e aí eu acho que ele resolveu levar dois tradutores, porque futebol não é.
1: Agora que eu me pergunto, vai ser Neymar mais 10 ou 11 Neymar no banco?
2: Mas
1: todo mundo é técnico de futebol.
2: Mas eu tenho um ponto aqui. Eu tenho um ponto que a gente conversou até com o Guto Costa aqui ontem. É, ao vivo, a gente fez a transmissão ao vivo com o Guto Costa aqui, da convocação. O Guto Costa falou um negócio muito interessante. O Neymar em campo, ele puxa duas marcações e ele puxa atenção. Tirando a atenção, quem sabe, de Rafinha e Vinícius Júnior, quem sabe eles podem aparecer.
1: Se ele puxar
0: atenção,
1: ele puxar atenção igual puxou quando o Curitiba tomou um chocolate de
2: 3-0. Não, mas o Curitiba é Gabigol
0: comparar, uma companhia.
2: Comparar
1: seleções. Uma coisa é Rafinha e Vinícius Júnior nos times deles.
2: Não.
1: Outra, o que que eles fizeram?
2: Outra coisa é Gabigol e o elenco do Santos.
0: Gabigol e Marco Aurélio, você tem que engolir. Eu vou lembrar. Vai o Zagallo aqui, você vai ter que engolir. Neymar.
1: O Brasil empata com o Marrocos, ganha do Haiti e perde para a Escócia.
2: Não, o Brasil ganha do Marrocos, ganha do Haiti e ganha da Escócia.
0: Ó, você, mano, cara, não é torcedor brasileiro. Torcedor brasileiro.
1: Mas eu não
0: agora, tem que lamentar, eu só lamento essa convocação, um jogador que eu queria, né? Provou, porque o futebol brasileiro é difícil.
2: É difícil.
0: Você sabe, o cara para destacar no futebol brasileiro é difícil. É o Pedro.
1: João Pedro merecia, né? O Kaique merecia.
2: Acho que o Kaique merecia mais.
0: O Kaique também.
1: Sem fanatismo. Entre o Paquetá e entre o Matheus Pereira.
2: Matheus Pereira, sem dúvida.
1: Me ajuda aí, né, gente? Ele é muito. O camisa 10 do Brasil vai ser Paquetá, me ajuda aí, gente.
2: Isso aí eu concordo. Também o Matheus Pereira era mais jogador que o Paquetá, pra ser chamado. Kaique também era mais jogador do que Danilo e Alexandre.
1: Alexandre, me ajuda aí.
2: O Everson do Atlético era mais jogador que o Everton do Grêmio.
1: Isso ontem aqui,
0: agora, eles falam, as más línguas, né, que o Ancelotti tava assistindo todas as partidas do futebol brasileiro, que ele teria até vontade de ter mais jogadores que atuam no futebol brasileiro. Mas viu aí jogadores que não mantém aquela média de jogos.
1: Ele assistiu tanto que domingo estava dormindo.
2: Dormindo no jogo do Flamengo.
1: De tanto domingo. Que estava assistindo. A verdade é que o Ancelotti, o sistema
2: já consumiu ele. Não, tirando a parte do Neymar, eu concordo totalmente com você, Marco. Para mim, alguns nomes
1: ele virou mais brasileiro do que nós agora.
0: Tá certo. E, ó, mineiro, futebol de Minas, nem Atlético,
2: nem
0: foi ninguém.
2: No máximo, mineiro tem o Danilo, que ele é de Minas, né? O único mineiro que foi chamado. Ele nasceu em Minas.
0: Nós estamos falando de times, tá? Atlético e Cruzeiro.
2: É, exatamente. Frente Cruzeiro não tem.
0: Quem ganhou, então, foi o Flamengo.
2: Foi o Flamengo ganhou bem, com o Léo Pereira, Danilo, como Alexandre.
1: É o sistema que
2: é o Flamengo, né?
0: Agora, outro time também que não teve nenhum jogador foi o Palmeiras, né?
2: Palmeiras não, né?
1: O Everton.
2: O Everton era do Grêmio agora.
0: Era do Palmeiras. Falando do
1: atual. Mas ia levar o menino que jogava no Cruzeiro, mas ele tá machucado.

0: O Estevão também é machucado. Ele é ex-Palmeiras também.
1: É, não tem muita notícia.
2: Mas aí eu gostei que tem muito jogador que queria o Neymar, e o jogador que queria o Neymar ficou fora da Copa.
0: O João Pedro. O João Pedro. Pra mim, podia ter levado o João Pedro no lugar de algum. Eu não vou falar quem, mas acho que no lugar do Igor Thiago ali, eu acho que valia. Dava pra ter levado o João Pedro.
1: Então, você tem aí a seleção brasileira, que a titular não tem, né?
0: A titular não tem.
2: A titular todo mundo já sabe quem vai ser.
0: Não, imagina.
2: O Wallace no gol?
0: Não, o Alisson no gol.
2: O Alisson no gol.
0: Marquinhos de capitão.
2: Marquinhos e vai ser.
0: E o Martinelli?
2: Martinelli. Nas laterais vai ser. O Alexandre
0: e o Wesley. Boa. Ah, lateral da
2: boa. Campo vai ser
0: meio de campo, ele vai jogar com só dois:
2: Magalhães
0: e Casemiro. Vini Júnior, Neymar, Rafinha.
2: Não, o Neymar é banco. Não. Rafinha e...
1: Agora vou te fazer a última pergunta aqui, mano. O que você tem enquanto Neymar?
2: Não está jogando futebol.
1: Ah, meu Deus.
2: Hoje não está jogando futebol. Ah,
1: mas ele é craque.
2: Craque? O que, que ele fez esse ano?
1: Ué, mas pode fazer na seleção?
2: O Neymar ganhou?
0: Ele vai fazer esse ano.
2: O Neymar ganhou?
0: Vamos voltar Neymar aqui depois da Copa do Mundo e falar com o Marco Aurélio.
2: A Copa do Mundo não ganhou nada.
1: Senhor Marco Aurélio, você vai ter que engolir o Neymar na Copa do Mundo.
2: Vai. Espero que não coloque culpa em jogador de defesa ou no goleiro.
1: Como eu tenho mais notícia aqui, só vou falar aqui as manchetes, né? Porque eu estou em cima da hora. Né? Já falamos aqui de seleção e também, né, falando de Europa, tem técnico europeu deixando o clube após 10 anos de história. Quem que é esse?
0: É o Guardiola, Beto. Guardiola vai deixar, né, o Manchester City.
1: Então tá aí, tem mais agora falando ali do mundo da luta. O UFC confirmou a volta de uma lenda do esporte.
0: Conor McGregor está de volta no UFC, Beto.
1: Então tá aí. Agora, destaque, vamos
2: meu
1: lá.
2: Destaque, eu vou deixar vocês falarem do Cruzeiro e Boca, eu vou falar do Mourinho. Maurinho, treinador, pode estar indo para o Real Madrid.
0: Já, Maril, já
2: Real
0: tá
2: Madrid
0: fechado.
2: Parece que está praticamente fechado o Maurinho.
1: Meu destaque é Neymar na seleção brasileira.
0: E o meu destaque, então, é Libertadores. Hoje tem Cruzeiro em campo, Beto.
1: E tem uma saideira cada um aí?
2: A saideira é que o João Fonseca falou que vai disputar agora, de 19 a 22, o torneio de tênis da Alemanha.
0: A minha saideira, Beto, que ontem também teve convocação de Portugal, Cristiano Ronaldo está na Copa do Mundo, a última dança
1: legal.
0: Também.
1: Vamos dar mais uma saideira aí, Marco
2: Aurélio. E ontem teve também a lista da Argentina.
0: Argentina.
2: O Messi está lá, sem circo, igual teve no Brasil.
1: Então tá aí, torcedor, o Show do Esporte volta amanhã, aqui na 93FM.3, também Rádio Correio da Serra. Um abraço, Marco Aurélio.
2: Um abraço, torcedor, até amanhã.
1: E dando aquele brilho no nosso YouTube. Um abraço aí, o Astro Lima.
0: Aquele abraço, Beto, no nosso YouTube, Jaime Júnior brilhando na tecnicalidade. Eu venho chegando aqui, o Tá Na Mesa comigo. E na Correia da Serra é a hora do professor. Aquele abraço.
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5: 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Hoje é dia 19 de maio, terça-feira, e você está na 93 FM em Barbacena. 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
5: 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Tá na mesa, começando ao vivo na 93 FM, a sua companhia na hora do almoço, sempre com oferecimento de Instituto Maia Siqueira, Medicina Avançada, Integrada, Tecnologia e Atendimento Personalizado para você emagrecer. E a gente começa te fazendo companhia na hora do almoço com Nickelback, Someday, vem chegando com a gente.

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2: 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É chegando Limp Bizkit com Behind Blue Eyes, musicaço dos anos 2000.

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10: 93 FM, meio-dia e 33.
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1: Tá na mesa 7, fazendo companhia na sua hora do almoço, sempre com o apoio de Instituto Maia Siqueira, o lugar onde você vai conseguir emagrecer de forma saudável, segura e com os melhores profissionais. Tá na mesa, vamos dar aquele giro de notícia. E a Organização Mundial da Saúde realizará nesta terça-feira uma reunião de comitê de emergência para discutir o surto de ebola na República Democrática do Congo, que já acumula 513 casos e 131 mortes suspeitas. Dois casos, incluindo um óbito, também foram notificados em Uganda, na capital do país. No domingo, a OMS declarou que o avanço atual da doença representa uma emergência de saúde pública de importância internacional, o status mais alto de alerta da organização. E quem pretende comprar um bolão online para concorrer ao prêmio de 300 milhões da edição especial da Mega Sena de 30 anos terá mais prazo. A Caixa Econômica Federal estendeu o período até uma hora antes, na verdade, do sorteio. Ou seja, a venda virtual vai ocorrer até às 10 horas do próximo domingo, data do concurso especial. Então, ó, quer ganhar 300 milhões? Tem que ser sortudo, hein? Mas vai ter mais tempo.

Fechando com um clássico dos anos 2000, The Calling com For You. E assim o Tá Na Mesa vai ficando por aqui, mas a gente volta amanhã, meio-dia, música boa, informação, sua companhia na hora do almoço e, claro, o oferecimento de Instituto Maia Siqueira, medicina avançada, integrada, atendimento personalizado para você que quer emagrecer. 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
1: Por aqui tudo pronto, devidamente conectados e roteando para vivermos uma terça-feira de inverno em Barbacena. Gente, estou com um carneirinho dentro dos estúdios.
2: Verdade.
1: Ô, Washington, estou eu, você, Vitória, nossa jovem aprendiz que está estreando na 93 FM, está aqui hoje acompanhando o nosso programa, mas tem um carneiro entre nós.
2: Entre a gente aqui.
1: Como é que carneiro faz? Eu sei fazer cabra.
2: Eu também não sei como é que carneirinho faz.
1: Como é que carneirinho faz?
3: Não sei.
1: Se fosse cabra, era...
2: Muito frio aqui.
3: Gente, tá frio aqui.
1: Cara,
3: dentro.
1: A Isabela tá com um casaco de pelo aqui dentro, sério. Se alguém olhar pra ela, a gente botar a ovelha Dolly do lado e ela parece tá praticamente a mesma coisa.
2: Tá na Europa.
3: Gente, tá frio. Eu sou frienta.
1: Não, o Washington tá fazendo a média com você, falando que você tá na Europa. Eu tô te chamando de ovelha, né?
3: Obrigada.
1: Minha gente, bora começar essa super terça-feira conversando com você. Ó, enquanto uns estão de ovelha, outros estão vestidos de Neymar,
2: né? Eu tô fechado com o Neymar.
1: A gente
2: e
1: nem
2: a Copa
1: tá,
2: do Mundo. Nossa.
1: A gente nem tá percebendo. Não. Gente, o Washington já veio vestido de Brasil.
2: Estou
1: hoje.
3: Falta um mês casaco, ainda pra Copa.
2: Casaco igual o Neymar usou em 2014 ali, então estou com o Neymar.
1: Sério que eu fico com muita dúvida se você gosta mais de Neymar ou de Lauren, sua esposa. Tem horas que eu fico nessa dúvida. Eu tô preocupada com a minha querida Lauren. Não vou perguntar, não, porque eu tenho medo da sua resposta. Bora começar Conectados com música. Tem The Night is...

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1: Bora seguindo nesta super tarde com você pra gente começar a falar sobre assuntos que ganharam as mídias, a internet e fez o Washington Lima ficar sem dormir essa noite.
2: Ontem foi um dia feliz, um dia triste pra quem não queria Neymar.
3: Não, muito triste, foi um dia triste.
2: Ó, ontem, tanto é que a gente, eu vou até mandar um abraço, meu querido amigo Guto Costa, estava aqui ao vivo com ele.
1: Eu ouvi
2: link
1: vocês
2: lá de casa. Guto Costa, eu e ele fechadíssimos com o Neymar. E a gente falou.
1: Agora a pergunta que eu quero dizer é o seguinte: qual será a aposta do Neymar na Copa? Será se ele vai fazer algum gol? Ou será que ele vai. Quanto tempo ele vai durar até ele ser lesionado?
2: Eu espero que ele faça um golzinho importante. Eu só quero que ele faça gols importantes. Não precisa fazer gol em todos os jogos, mas gols importantes.
1: E você acha que o Brasil vai ficar quantos jogos?
2: Eu acho que o Brasil não fica muitos, não. Mas vai. Não, agora com o Neymar. Agora a gente ganha. Agora a gente é ex-campeão.
1: Ah, pronto, gente. Eu gosto da fé do brasileiro. Olha, hexa ou nem, Neymar é convocado para a Copa do Mundo 2026. Uma bela de uma ação de marketing, Washington Lima.
2: Quase horas antes da convocação, pra você ter ideia da seleção brasileira para a Copa do Mundo de 2026, o Neymar fez uma mudança nas redes sociais. Ou seja, ele já sabia. Claro, chamou a atenção dos torcedores. Na biografia, ele se apresenta como atleta do Santos. E agora também atleta da seleção brasileira. Mas isso ele já tinha colocado uma hora antes, que ele era atleta da seleção brasileira. A imagem começou a viralizar nas redes sociais, com internautas afirmando que Neymar Júnior entregou que estaria na lista de Carlo Ancelotti, que horas depois se mostrou como verdadeiro. Neymar recebeu apoio de amigos e família para acompanhar a convocação da seleção brasileira da Copa do Mundo. Carlo Ancelotti anunciou a lista dos 26 chamados ontem em cerimônia no Rio de Janeiro. O meio atacante do Santos esteve entre os convocados para a festa dos presentes no Museu do Amanhã.
1: Gente, ostentação.
2: A galera comemorou, tá?
1: É.
2: E no condomínio onde o Neymar mora, na Baixada Santista, Bruninho, ex-levantador da seleção brasileira de vôlei, e o cantor Thiaguinho marcaram presença na casa do jogador do Santos. Os dois são amigos de longa data.
1: Poxa,
2: do Neymar.
1: Não chamaram, não, Washington.
2: Não chamaram.
1: Eu acho que o Washington merecia. Tinha que ser chamado.
2: Eu também acho que
1: tinha que ser chamado. Eu nunca vi a pessoa passar tanto pano pra um jogador igual o Washington pro Neymar.
2: Não, passei, ó. Neymar pai e Nadine Gonçalves também estavam na casa do jogador, assim como a irmã Rafaela, acompanhada de Gabigol, seu namorado e atacante do Santos. Outros parças, como Chris Guedes, que divide o time da Fúria na Kings League, marcaram também presença. Além de diversos outros famosos, como Luciano Huck e Ludmilla, que comemoraram por fora a convocação do jogador. E eles estavam lá na transmissão, inclusive, e eles comemoraram bastante. O pessoal que estava na transmissão comemorou. O Carlo Ancelotti até teve que parar depois que falou.
1: Sabe o que eu penso? Assim, pelo menos é a minha visão. Eu acho que ele convocaria o Neymar por um apelo social, público, emocional.
2: Eu também acho.
3: Todo mundo queria o Neymar.
1: É, porque é o nome. Se a gente for pensar em nome de jogador, quem é o jogador mais famoso do Brasil hoje? É o Neymar.
2: É o Neymar.
1: Se ele é bom ou se ele é ruim, a gente já não tá questionando isso.
2: Se ele tá bem ou se ele não tá.
1: Se ele tá lesionado, se ele tá caindo, cai, não sei o que lá.
2: O que é isso, gente? O que é isso?
1: Se é o cai, não é, a gente já não tá questionando isso. Mas que em termos de nome.
2: De nome é ele.
3: Ele tem.
1: E um detalhe: nome que atrai patrocínio.
2: Patrocínio.
1: Nome que atrai mãe.
2: Não, e eu gostei de uma coisa, assim, que provou que a seleção realmente tinha que chamar o Neymar por questão de patrocínio. O Cristiano Ronaldo tá na mesma do Neymar, não tá fazendo aquele mesmo futebol. O Messi também não. O Messi tá aposentado nos Estados Unidos.
3: Mas eles têm nome, né?
2: Todos eles foram chamados pra essa Copa do Mundo. Precisa ter a chamar a atenção.
1: Tem que ter alguém famoso.
2: Tem que ter alguém famoso.
1: Se vai Messi, se vai Cristiano, vai Neymar!

0: Inconfundível de Bruno Mars na sua tarde no Conectados. 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Estamos ao vivo no seu rádio, 1h22 desta tarde de terça-feira. Vamos falar sobre amor sem limites. Gente, vou falar, cachorro, bichinho bem amado, ele não tem jeito, ele não esquece de você.
1: Não esquece, não. Cara, não esquece.
0: Ele
1: não,
0: a memória deles acho que é melhor que de muita gente.
2: Muito. Ah,
0: isso é. Porque tem ser humano que esquece rapidinho das coisas, né? Mas olha que história fofíssima. Uma cadelinha que estava desaparecida há 12 anos, ela reencontrou o seu tutor. Imagina se o rabinho balançou, Isabela Moreira.
3: Uma cadela da raça Husky chamada Sierra reencontrou seu tutor nos Estados Unidos depois de ficar desaparecida por 12 anos.
1: Gente. 12 anos é muita coisa.
3: Muito tempo. O animal, que hoje tem 13 anos, foi identificado pelo microchip. Caraca. Depois de ser encontrado vagando pelas ruas de Brooksville, na Flórida, em estado debilitado.
0: Tadinha. Ela já era velhinha, né? Ela sumiu bebê, gente. Ela sumiu com um aninho.
3: Ela desapareceu em 2014, quando acabou escapando da casa da família na Califórnia.
0: Ela foi viver o mundo.
3: Eu sou livre. Segundo autoridades locais, a cadela foi localizada a cerca de 2,2 mil quilômetros de distância. Caraca. Do local onde havia sido vista pela última vez.
1: Ou seja, ela foi longe.
3: Andou bastante.
0: Não, alguém deve ter dado a cara, né, pra essa cachorrinha.
3: Não é possível, né? Após o resgate, equipes veterinárias realizaram exames e conseguiram acessar os dados do microchip, permitindo contato com o antigo tutor, que acreditava nem ver ela mais de novo.
0: Era perigoso, nem ele lembra da cachorrinha. Quem? Cachorrinha ou quê?
3: Quem? O reencontro emocionou os familiares e voluntários envolvidos no caso. Gente. E apesar da longa ausência, Sierra reconheceu o tutor e demonstrou sinais de carinho durante o encontro.
0: O
3: caso também reacendeu o debate sobre a importância de identificação por microchip para aumentar as chances de localização de animais desaparecidos.
0: Sabe o que eu acho? Eu acho que tinha que ser regra para tutor.
3: Também acho.
0: Tinha que ser regra, sabe? É regra. Ah, você adotou, você comprou, não julgo quem compra também, mas depende, você tem um cachorrinho, tem um gatinho.
3: Marca que é seu.
0: Verdade. Porque os bichinhos somem, gente. Às vezes ele sai, ele fica perdido. Eu já tive que achar a minha cachorra, a minha fila, na verdade, ela ficou uma vez uma semana desaparecida.
1: Nossa.
0: Né? E ela tinha só o nome na coleira e o telefone. Mas uma semana desaparecida, a gente desesperada atrás dela. Depois eu achei ela no lugar assim, ela tava escondida na garagem do meu tio.
1: Pelo menos não foi muito longe, né?
0: Não foi longe. O meu tio dava todas as comidas que ela queria pra ela. E lá em casa ela só come ração. E o meu tio, o que fazia? Ela ia pra lá de vez em quando passear. E esse dia ela falou: o quê? Eu vou ficar aqui.
1: Eu vou ficar.
0: Aquela ração seca que aquela mulher me dá.
3: Boa.
0: Aquela desquerida fica me dando ração seca. Aí meu tio falava assim: ah, é que eu fazia um pãozinho com carne e dava um pra mim e um pra ela. Eu pegava um pedacinho de frango e dava um pra mim e um pra ela. Eu falei: tio, e eu desesperada da minha cachorra. Mas devia ser regra,
1: devia
0: realmente.
1: Devia ser regra também.
0: E agora,
3: também acho.
0: O dono deve ter pensado isso mesmo. Não é possível que é a mesma cachorro, gente. 12 anos depois.
3: 12 anos, dá pra bater uma dúvida.
1: Mas esses dias atrás eu chorei por causa de um vídeo nas redes sociais que o cara encontrou depois de 3 anos o cachorrinho dele. Procurando depois de 3 anos. E o cachorrinho reconheceu ele, cara. Um negócio assim, um vídeo emocionante até. Procurei ele.
0: Gente, quando eu era criança, eu morava no Rio. E a gente tinha um cachorro do prédio, na verdade ele não era meu cachorro, ele era um cachorro que ficava na porta do prédio que eu morava. E todo mundo cuidava do cachorro, todo mundo. Aí uma vez o cachorro sumiu, desapareceu, nunca mais a gente achava o cachorro. Um dia eu e minhas amiguinhas saindo da escola, o cachorro não apareceu na porta da escola e foi atrás da gente.
3: Que bonitinho!
0: Ele foi atrás da gente, era o cachorro que assim, ele tava acostumado tanto a conviver no prédio, e todo mundo dava
3: reconheceu.
0: Comida, reconheceu, acho que ele deve ter dado um perdido na vida por aí. E falou, acho que vou voltar.
3: Foi aproveitar.
0: Vou voltar pra aquelas crianças que me davam alimentação boa lá naquele prédio. Achou a gente na escola.

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1: Conectados no ar, o som de Calvin Harris com Miracle. Bora seguindo por aqui. Gente, minha amiga Sandra tá mandando assim, falando que a minha cachorra é muito esperta, com ração seca na minha casa. Ela vai querer a garagem do meu tio mesmo.
2: Ué,
3: tá certo. Tá de
1: dinheiro. Não, gente, foi muito engraçado, porque aí assim, eu procuro na cachorra, eu moro na colônia, né? Procurando a cachorra, aí resolvi colocar na internet, né? Botei a fotinha dela, falei, procura-se, o nome dela é Bolota. Procura-se Bolota. Deu 10 minutos, meu primo me liga, fala assim, precisa procurar não, ela tá lá na garagem do pai. Eu falei, como assim ela tá na garagem do pai? Aí o pai fica alimentando ela, ela tá lá.
2: Toma,
1: ele, tinha um Fusca que não andava, uma carcaça paradinha. De Fusca lá, só uma carcaça de Fusca, e aí tinha banco, tinha tudo, ela dentro do Fusca.
3: Ela dormia no Fusca.
1: Fala, o quê?
2: Comida boa, conforto?
1: Casa. Ela falava assim, lá da minha casa, daquela desquerida, eu tenho que dividir com a outra cachorra e mais um gato, nós somos três. Ela falou, o quê? Eu vou
2: e nada. Bem demais.
1: Tá vendo, Sandra?
3: Tá bem alimentada.
1: Por isso que ela quis ficar lá. Ração seca, nada. Vou comer pão com carne. Mas a gente vai falar sobre música, porque o funk brasileiro, acredite se quiser, é o gênero musical que mais cresce no mundo. Eu fico perplexa, Washington Lima.
2: É, Grazi, porque de acordo com o relatório do Loud and Clear, divulgado anualmente pelo Spotify, com base nos dados do ano passado, o gênero apareceu à frente de outros como K-pop, trap latino e reggaeton. Eita. Como o que mais cresceu no mundo. Segundo a publicação, o avanço dos funkeiros foi de 36%, enquanto as demais registraram altas de 31%, 29% e 24%, respectivamente. Bem, verdade é que, entre todos os idiomas que geraram mais de 100 milhões de dólares, tá, na plataforma de streaming em 2025, o português foi realmente o que mais cresceu. 26% em um ano, 51% se considerados os dois últimos, assim como o idioma supera o inglês, espanhol e coreano. Olha só,
1: tá, né?
2: A gente tá,
1: então, tá né?
3: Crescendo.
2: Mas tem muito americano que gosta dos funks, sem saber o que tá falando.
1: É isso que eu ia falar, não tem ideia do que tá falando.
3: Não tem mais ideia.
2: Mas a batidinha é gostosa.
1: É tipo muitos dos brasileiros cantando música em inglês, que coloca uma música pra entrada do casamento. E a música está falando assim, você morrerá assim que pisar neste chão.
2: Às vezes
1: a música
2: é sobre traição.
1: Você me traiu e eu acho ruim mesmo. Aí o cara bota pra casar a música.
2: Pois é. Aquela do bumbum tantão, os americanos amam.
1: Vai com o bumbum tantão.
2: Não sei por quê.
1: É o ritmo, né?
2: É só o ritmo. De acordo com a plataforma, no ano passado, os artistas brasileiros geraram cerca de 2 bilhões de reais somente no Spotify. Um crescimento de 24% em relação ao ano anterior, superando o ritmo do mercado como um todo.
1: Olha, agora, gente, vou falar um negócio. Tem hora que eu acho que eu sou uma senhora de 98 anos.
2: Ah.
1: Eu fui pro camarote da exposição no sábado, né? Aí, sim, no intervalo entre os shows, eles colocaram o DJ lá, o DJ, sim, massa e tal, não sei o que lá. Cara, ele tocava uns funk que eu nunca vi na minha vida. Olha que eu tava na rádio. Sério, eu me senti um alienígena em alguns momentos.
2: Mas eu descobri que tem até os funks por região, né? Tem o funk paulista,
3: tem.
2: O funk carioca, o funk mineiro.
3: Funk mineiro. Bom,
1: eu gosto. Não, sério, o Tomate tocando lá, eu olhava e falava assim, gente, é verdade esse bilhete? Isso tá tocando?
2: Tá tocando.
1: Isso porque você trabalha com música e trabalha no rádio. Mas as rádios segmentadas, as rádios, principalmente rádios cariocas, até toca bastante
3: funk. Toca muito.
1: Mas
3: muito.
1: Rádios contemporâneas, como a nossa, rádios um pouco mais adultas, não tocam tanto funk. Não é um ritmo muito do rádio. A verdade é essa. É um ritmo muito do streaming.
3: Streaming, rede social.
1: Rede social e das festas, né, gente?
2: Não tem como.
1: Mas o povo sabia cantar, gente. Eu falava, como assim,
3: produção? Nunca ouvi isso.
1: Aonde que eu perdi essa aula? Pelo amor de Deus, eu conheço a Anitta.

0: Esse é o som de Ludmilla com Cheguei. Esse tipo de funk eu gosto.
1: Esse é bom.
2: Ah, eu com música não tem regras, não.
1: Eu
2: escuto tudo.
1: Eu gosto daqueles funk. Ó, a galera que gosta do funk vai saber. Com BPM acelerado. Nossa, aqui, eu acho muito bom.
0: O Guto Costa acabou de mandar uma mensagem aqui que ele gosta dos funks de passinho.
1: Ah, de passinho. A galera das antigas.
0: Guto Costa acabou de chamar de galera das antigas.
1: Galera
0: das antigas.
1: Não.
0: Você anota aí que o Costa acabou de falar
1: passinho,
0: isso.
1: Gente, assim. O passinho tem 20 anos, ué, já.
0: Uai, não. Não tem um passinho novo colocando aí agora? O passinho do...
2: Tem o passinho do Jamal.
0: Jamal.
1: Esse é
0: recente. Então, passinho do Jamal.
1: Mas o Guto, eu acho que ele não faz o passinho do Jamal.
0: Guto, ele tá acabando com a sua idade.
2: Acabou aqui, contigo,
0: tá Guto. Falando de que você é um senhor muito, muito idoso nesse momento.
2: Guto, vem aqui e faz o passinho do Jamal.
0: Pois eu acho que você devia gravar o passinho do Jamal e mostrar pro Washington. Desafia ele fazer o passinho do Jamal, então. Isso que eu quero ver se você vai fazer ou não. Tá? Olha só, gente, vamos seguindo por aqui. Vamos falar sobre sonho. Eu não queria esse sonho de jeito nenhum. Deus me livre na questão de mulher.
2: Eu também não.
0: Olha, mas mulheres se uniram para comprar um castelo e criar um acampamento feminino. Você imagina essas mulheres tudo irritadas na TPM.
2: Nossa, imagina.
0: Não, obrigada. Eu não gostaria de morar lá, o Isabela Moreira.
2: Também não. Porque ao todo, 300 mulheres ajudaram a financiar integralmente o projeto e elas arrecadaram cerca do equivalente a 11 milhões de reais pra compra do castelo.
1: Mas assim, 300 mulheres, esse castelo tem que ser muito grande, gente, pra caber
0: isso. Mas gente, o castelo é grande, vai. Castelo é gigante.
2: No começo, não havia plano definido para o uso do imóvel. No entanto, uma ideia ainda vaga acabou se transformando em uma experiência de acampamento de uma semana, pensada especialmente para mulheres adultas.
1: Não, é uma semaninha só, uma semaninha.
2: Ah, tá, é só um passeio. Aí o resto do ano faz o quê?
1: É, o resto do ano você pagou o restante ali
0: do
1: passeio.
2: Então. O Camp Chateau é apresentado como um acampamento de verão criado por e para mulheres.
0: Entendi.
2: O objetivo é oferecer conforto e experiências compartilhadas em que as participantes possam passar um tempo juntas, longe da rotina exaustiva do dia a dia.
0: Se puder falar mal dos maridos, então deve ser maravilhoso.
2: Deve ser melhor. Deve ser
0: pra você xingar bastante aqueles maridos que te irritam, que larga a toalha molhada em cima da cama, que não dá descarga na hora que tem que dar descarga, ia ser melhor.
2: Cada estadia tem duração de 6 dias e 5 noites. E o pacote inclui acomodação, refeições, vinhos, atividades e excursões.
0: Ah, então já gostei. Já passei uma semana só, já tô dentro. Eu tô
1: sem comida ideia,
0: grátis. Já mudei de ideia. Só posso falar mal dos outros, então?
2: O Camp Chateau ganhou fama rapidamente, passando de 240 vagas em 2023 para 1.850 planejadas para 2026.
1: Olha, ou seja, a propaganda tá sendo boa. Boca a boca.
0: Foi. Até eu já tô interessada em mim, ué.
2: Em 2027, a previsão é de 2.100 vagas.
0: E, tipo, o homens não entram, tá?
2: É, homem não entra. Não mesmo. O acampamento já recebeu mulheres de 26 países, incluindo Austrália, Índia, Emirados Árabes Unidos e países da América do Sul.
0: Olha, do início ao fim da matéria, eu mudei de opinião. Aceito passar lá um dia.
1: Ah, parece legal,
2: comida
1: gente,
2: grátis, vinho, falar mal dos outros.
0: Nossa, delícia! Pode dar meu nome que eu tô na próxima excursão.

0: Esse é o encontro de Menos é Mais com Natan. Pela última vez, música que estourou ano passado, fez o Natan chegar aí no topo das paradas musicais, inclusive com o queridíssimo do Menos é Mais, né? Bora seguindo por aqui, chegando quase no finalzinho do nosso encontro desta terça-feira, mas ainda em tempo de pessoas com manias estranhas. Você que gosta de tirar selfie, Washington?
1: Depende. Por causa? Depende muito. Eu acho que é meio variável.
0: Você fica com a cara muito grande? Tem gente que fala, eu fico com a cara muito grande.
1: Depende da roupa, do jeito que tá o cabelo, do jeito que tá a barba.
0: Você é bem vaidoso nesse ponto.
1: Não, bem vaidoso. Nesse ponto de tirar selfie, sim. Selfie. Mas foto de longe, não. É foto de longe, tiro.
0: É porque a selfie pega bem mais perto.
1: Pega a selfie, pega socando.
2: Todos os detalhes.
1: Assim, todos os detalhes.
0: Bela, você é adepta da selfie ou nem tanto?
2: Eu não sou muito tirar foto, não.
0: Sério, gente?
2: Sério, eu tenho que estar me sentindo.
0: É?
2: Tem que estar me sentindo pra eu tirar uma foto boa.
0: Eu já sou bem adepta da selfie, principalmente selfies em grupo. Tanto que eu sou tipo eleita no meio do pessoal, falo assim, cadê a graça pra fazer a selfie?
1: Então puxa, você que é o bracinho que vai puxando a selfie.
0: Eu sou pequena, né, gente? Eu tenho um braço de 30 centímetros, né? E mesmo assim sou eu. Mas olha, Sir Paul McCartney falou que não gosta de tirar selfie, principalmente com seus fãs. Ele tá old.
1: Paul McCartney revelou o motivo pelo qual ele evita tirar selfies com os fãs durante os encontros em locais públicos. Porque o fã já vem com o bracinho, né, pra tirar aquela selfie.
0: Tem isso também.
1: Em entrevista, o músico afirmou que a prática o faz sentir como um macaco, um bicho. Ele se sente um bicho no zoológico. Comparando a situação a atrações turísticas em que as pessoas pagam pra tirar fotos com os animais.
0: Tá chato. De graça, não vou te pagar não, meu filho.
1: Exatamente, ele tá viajando. Não. Segundo McCartney, a popularização dos celulares transformou a relação entre artistas e admiradores. O ex-Beatle explicou que prefere preservar sua identidade e manter uma vida mais normal, enxergar apenas como uma celebridade.
0: Ah, tá. Ninguém sabe quem é você.
1: O cantor também contou que costuma dar uma longa explicação aos fãs para justificar a recusa e fazer registros fotográficos. Mas aí é legal, porque se ele realmente fizer uma longa justificativa, o fã vai pensar assim, cara, ele tá falando comigo.
2: Ele tá falando sério,
0: eu não acho.
2: Ele sabe que eu existo.
0: Eu não acho.
1: Aos 83 anos, Paul afirmou que tenta não pensar excessivamente sobre a própria fama para preservar sua saúde mental. O artista destacou ainda que sua criação em uma família simples e amorosa o ajudou a manter os pés no chão, mesmo após décadas de sucesso mundial com os Beatles e na carreira solo.
0: Pois eu discordo disso dele, eu não acho que ele tá com o pé no chão não, negando uma foto pro fã,
2: Coitado do fã.
1: E outra coisa, ele tem que evoluir também, tá, acho que ele tá esperando os fãs ser igual aos Beatles lá, pedir seu autógrafo e
0: autografa meu disco, as pessoas querem uma foto. Sério, se eu te encontrasse o Paul McCartney, ele fala, deixa eu tirar uma foto. Mas take a picture. E ele, não. Eu falo, why not? Eu quero é foto. Aí eu deixaria de ser fã dele. Fala, por isso que eu preferia John Lennon.
1: Nossa, que isso.
2: Vai tocar na ferida, graças.
0: Vou tocar na ferida. Chama a Yoko, que eu vou resolver com a Yoko. Ai, minha gente, assim a gente chega no finalzinho do nosso encontro de hoje. A gente tá de volta amanhã a partir de 1 da tarde. Até amanhã, Washington.
1: Até amanhã.
0: Até amanhã, Bela.
2: Até, Grazi.
0: A gente segue pra fechar o encontro de Paul McCartney, Michael Jackson, The Girls Is Mine.

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1: Empresário, quanto você perdeu este mês com faltas ou saída de funcionários? Esse custo não aparece,

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1: Boa tarde, tudo bem? Eu sou o Thiago Rossi e chego com informações aqui para você na 93 FM. Olha, o Ministério da Educação anunciou que os estudantes concluintes do ensino médio da rede pública terão inscrição automática no Enem. Com a mudança, os alunos do terceiro ano precisarão apenas confirmar a participação, escolher a prova de língua estrangeira e solicitar recursos de acessibilidade, se necessário. A medida também prevê a ampliação dos locais de prova para cerca de 10 mil escolas, permitindo que a maioria dos estudantes faça o exame na própria instituição onde estuda. O MEC estima que pelo menos 70% dos concluintes da rede pública participem do Enem em 2026. E dados divulgados pelo Mapa Nacional de Violência de Gênero revelam que mais de 308 mil meninas de até 17 anos foram vítimas de violência sexual no Brasil entre 2011 e 2024, uma média de 64 casos por dia. Somente em 2024 foram registradas mais de 45 mil notificações, com aumento contínuo dos casos ao longo da última década. O levantamento aponta ainda que meninas negras representam a maioria das vítimas e que em cerca de um terço das ocorrências, os agressores têm vínculo familiar com a criança ou adolescente. Especialistas alertam para a subnotificação dos casos e defendem o fortalecimento das políticas públicas de prevenção, além da atuação das áreas de saúde e educação na identificação e denúncia das violências. O Disque 100 segue disponível 24 horas para denúncias anônimas de abuso e exploração sexual contra crianças e adolescentes. E a Polícia Federal deflagrou nesta terça-feira a Operação Scutum 3 para combater um grupo suspeito de tráfico internacional de armas de grosso calibre entre o Paraguai, Minas Gerais e outros estados brasileiros. A ação cumpre mandados de busca, apreensão e prisão em Uberlândia, onde funcionaria um núcleo responsável por armazenar e revender armamentos de alto poder destrutivo. Segundo as investigações, um dos envolvidos é ex-integrante do Exército e do GSI e atuaria em um clube de tiro da cidade. A justiça também determinou o bloqueio de R$ 66 milhões de reais em bens dos investigados, suspeitos de usar empresas de fachada para lavagem de dinheiro. Os envolvidos poderão responder por organização criminosa, tráfico internacional de armas e lavagem de dinheiro. Bem, eu vou ficando por aqui, mas às 15 horas eu retorno com mais informações direto da redação. Um abraço e até mais.
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2: Muito bem, estamos de volta por aqui na programação 93 FM, terça-feira, 19 de maio de 2026. Vem com a gente, está começando o Estúdio 93.
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2: É isso aí, vamos lá com o Estúdio 93, Apoio Cultural Silveira Super Mais e Baco Buffet. A partir de agora, música e informação para você na programação 93 FM, começando, tem Maroon 5, All Night.

0: The Twins, Lose Control. Ferrugem, Amor da Sua Vida, Maroon 5, All Might. São 3h17. É hora de informação, direto da redação.
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0: Quem chega com as informações é Thiago Rossi. Tudo bem, Thiago? Uma boa tarde.
2: Boa tarde, Jackson. Boa tarde, amigos do Estúdio 93. Tudo bem? Olha, a Receita Federal informou que, faltando poucos dias para o fim do prazo, cerca de 40% dos contribuintes ainda não enviaram a declaração do Imposto de Renda 2026. Até esta segunda-feira, dia 18, mais de 26 milhões de declarações haviam sido recebidas, o equivalente a 59,7% do total esperado para este ano. O prazo termina em 29 de maio e quem perder a data estará sujeito à multa. Segundo o Fisco, a maioria das declarações entregues terá direito à restituição e mais da metade dos contribuintes utilizou a versão pré-preenchida. A Receita também destacou a redução no número de declarações retidas em malha fina, que atualmente representam 5,6% dos envios. E a Secretaria de Estado de Educação de Minas Gerais, por meio da Superintendência Regional de Ensino de Barbacena, abriu processo seletivo para contratação de estágio remunerado na área de pedagogia. A vaga é destinada a estudantes entre o quarto e o sexto período do curso, com exigência de conhecimento em pacote Office, ferramentas Google, boa comunicação e organização. O estagiário atuará na Diretoria Educacional da Superintendência Regional de Barbacena, auxiliando em atividades administrativas, organização de projetos, análise de dados e elaboração de documentos. A oportunidade oferece uma vaga com carga horária de 30 horas semanais, bolsa de R$ 1.365 e vale transporte diário de R$ 11,50. As inscrições seguem até 25 de maio, exclusivamente pela internet. E um homem de 20 anos foi preso e dois adolescentes de 17 e 13 foram apreendidos durante uma ação da Polícia Militar no bairro Pontilhão, em Barbacena, nesta segunda-feira. Segundo a PM, a adolescente de 17 anos foi flagrada arremessando uma sacola com cocaína pela janela de um imóvel e admitiu envolvimento na venda e no fracionamento da droga. Em outra diligência, um menor de 13 anos foi encontrado tentando descartar pedras de crack no esgoto. O principal suspeito tentou fugir pelos telhados, mas foi preso e confessou ser responsável pelo material e por recrutar menores para auxiliar no tráfico. Bem, eu vou ficando por aqui, mas às 16 horas, Isabela Moreira chega com mais informações direto da redação. Um abraço e até mais.
0: Muito bem, Thiago, um abraço para você também. Obrigado aí pelas informações aqui em mais uma edição direto da redação.
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0: Você Malone, Morgan Wallen na programação 93 FM, I Am Come Back. 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

0: Marillion, Cover My Eyes. Hugo e Guilherme, Coração na Cama. Morgan Wallen e Post Malone, I Ain't Come Back. Fique com a gente, daqui a pouquinho tem muito mais para você curtir nessa tarde de terça-feira na programação 93 FM, Estúdio Apoio Cultural Silveira Supermais e Baco Buffet.
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0: Nayara Azevedo e Ivete Sangalo, avisa que eu cheguei. Diferentão com o Dilcinho, ainda teve Jota Quest por aqui, Guerra e Paz. Simple Minds, Medic. Vamos falar sobre esporte agora, hein? No estúdio, tá chegando Seleção 93.
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0: E as informações sobre esporte com Natália Fiuza.
2: Terça-feira decisiva para o Cruzeiro na Copa Libertadores. Às 9:30 da noite, o time celeste enfrenta o Boca Juniors na La Bombonera, em Buenos Aires. Se vencer, Cruzeiro chegará aos 9 pontos, reassumindo a liderança do Grupo D e já encaminhando a sua classificação para as oitavas de final. Técnico Arthur Jorge tem uma dúvida para escalar o time. Arroyo, expulso contra a Católica na última rodada, vai cumprir suspensão. Sinisterra e Kaique Kenji são os favoritos para ocupar a sua vaga. Ainda pela Libertadores, hoje o Fluminense enfrenta o Bolívar às 19h no Maracanã. Tricolor precisa vencer para se manter vivo no grupo. Até aqui, o Fluminense soma apenas 2 pontos. Faltando 23 dias para a Copa do Mundo, a seleção brasileira já está convocada para a disputa do Mundial. Os nomes foram anunciados ontem pelo técnico Carlo Ancelotti. A grande dúvida finalmente foi respondida. Sim, Neymar irá para a Copa. Foi convocado pelo italiano e vai disputar o 4º Mundial da sua carreira. Foram chamados ainda outros 6 atletas que atuam por clubes brasileiros. O Everton, goleiro do Grêmio, Danilo Santos, meio-campista do Botafogo, e Danilo, Alexandro, Léo Pereira e Paquetá, do Flamengo. A lista conta ainda com os goleiros Alisson e Ederson, os defensores Bremer, Douglas Santos, Gabriel Magalhães e Banes, Marquinhos e Wesley, os meio-campistas Bruno Guimarães, Casemiro, Fabinho e os atacantes Endrick, Gabriel Martinelli, Igor Thiago, Luiz Henrique, Matheus Cunha, Rafinha, Rayan e Vinícius Júnior. A seleção brasileira vai se apresentar ao técnico Carlo Ancelotti no dia 27 de maio. A delegação embarca para a Copa do Mundo no dia 1º de junho e a estreia no Mundial será contra Marrocos no dia 13 de junho.
0: Muito bem, Natália Fiuza por aqui, Seleção 93 e as informações sobre esporte. É isso aí, 93.3, a rádio que é show. 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
0: Faltando 9 para as 4, Billy L.

Menos é Mais, Simone Mendes, Pedro Pecado, Billy Eilish, Birds of a Feather. Fique por aqui, essa é 93 FM, a Rádio Que Show, muito mais música e informação para você. 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
5: Muito bem, a gente segue por aqui na programação 93FM, tarde de terça-feira, dia 19 de maio de 2026. 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

0: Bom demais, o Rapa pra você aqui no Estúdio 93 FM, uma vida só. Agora são 4:09, tá chegando informação direto da redação.
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0: Informação direto da redação com ela, Isabela Moreira. Tudo bem, Isabela? Boa tarde.
2: Tudo, Jackson. Boa tarde. Vou começar te fazendo uma pergunta que até vale para os ouvintes também. Você já jogou na Mega Sena?
0: Ainda não, mas vou jogar.
2: Vai jogar? Que bom, porque tá faltando só 6 dias para o sorteio especial da Mega Sena de 30 anos e os apostadores já estão correndo para garantir o bilhete e concorrer ao prêmio de 300 milhões de reais. A aposta simples do bilhete com 6 dezenas custa R$6, mas quem tiver condição pode recorrer aos bolões. O Mega Bolão tem 100 cotas, custando cerca de R$3 mil cada uma. Para quem aposta com bilhete simples, a probabilidade de acertar as 6 dezenas é de 1 em mais de 50 milhões. Já para quem faz um jogo com 20 números, a chance aumenta consideravelmente, 1 em 1.200 chances. O sorteio inédito da Mega Sena dos 30 anos será no próximo domingo às 11 da manhã, no Espaço da Sorte em São Paulo. E assim como a Mega da Virada, a Quina de São João e a Lotofácil da Independência, o prêmio da Mega Sena 30 anos não acumula. Então é a chance maravilhosa, 300 milhões de reais. O que você faria com 300
0: Olha,
2: milhões?
0: É muita coisa, né? 300 reais é uma boa bolada, né?
2: Uma
0: então
2: bolada.
0: Vale a pena aí arriscar a sorte e fazer a sua aposta e concorrer aí aos 300 milhões de reais. Nossa, ficaria até bonito, não ficaria?
2: Nossa senhora, imagina 300 milhões de reais na conta. Você não ia me ver aqui nunca mais.
0: Pois é, né? É muita grana. Mas é isso aí, é boa sorte para você que vai apostar. Então, como diz aí a nossa amiga Isabela, você tem até as 10 da manhã de domingo para fazer a aposta via internet, aplicativo ou pelo site da Caixa. Então, boa sorte para você que vai apostar aí, Mega Sena, 300 milhões de reais. E você já apostou, Isabel?
2: Eu ainda não, vou ainda apostar. Não?
0: Ah, bacana, isso aí. Se ganhar, lembre-se dos amigos.
2: Pode deixar. Agora a gente vai mudar um pouquinho de assunto, Jackson, falar de religião, porque a paróquia de São Sebastião aqui em Barbacena está com inscrições abertas para a catequese da Crisma. O chamamento é voltado para os jovens e adultos com 14 anos ou mais que desejam confirmar a fé cristã. Os interessados têm que ficar atentos ao prazo, porque as inscrições se encerram no próximo dia 24 de maio. E para garantir a participação, o candidato deve preencher a ficha de inscrição presencialmente na matriz de São Sebastião, logo depois do término da celebração de domingo. Mais informações podem ser obtidas pelo telefone de contato 32-3331-1910. E para quem está em busca de oportunidade no mercado de trabalho, tem uma novidade nessa terça-feira, porque a Prefeitura de Alto Rio Doce abriu concurso público para diferentes níveis de escolaridade com 110 vagas e as inscrições começaram hoje, dia 19. Os salários iniciais variam de R$ 1.621 a R$ 12.250, com jornadas de 12 a 40 horas semanais. As inscrições serão realizadas exclusivamente pelo site ibgpconcursos.com.br até o dia 20 de junho. A taxa de inscrição varia de R$ 80 a R$ 120,00, dependendo do nível de escolaridade do cargo escolhido, e o pagamento deve ser feito até o dia 22 de junho. O processo seletivo será realizado em várias fases, com prova objetiva para todos os candidatos, prova discursiva para os cargos específicos, prova de títulos para os níveis superiores e prova prática para cargos como de operador de máquinas.
0: Muito bem, então tá aí, uma oportunidade para você. Ok, Isabela.
2: Eu vou ficando por aqui, Jackson. Amanhã a gente volta, mais tarde tem mais notícias direto da redação.
0: Muito bem, é isso aí. 93 FM, você bem informado aqui com a nossa programação. Lembrando sempre que também todas as notícias disponíveis em nossas redes sociais, no @jornalismo93FM. Então até a próxima, Isabela.
2: Obrigado
0: aí pelas informações. Até mais, tchau.
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0: Luiz Capaldo no Estúdio 93. Someone You Loved.
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0: Jonathan Frederico no estúdio 93 FM, ouvida Alphaville, Sounds Like a Melody, Jason Ranz, I Feel Like Dance, Guilherme Benuto, Manu Batidão, Torre Eiffel, Luiz Capaldi, Someone You Loved. Daqui a pouquinho dela, Giovana Damião, para fofocar aqui na programação 93 FM.
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1: É isso aí, sua tarde bem melhor em 93.3, a Rádio Kia Show. Vamos fofocar com ela, Giovana Damião. Alô, Giovana, boa tarde.
2: Boa tarde, Jackson. Um abraço a todos os ouvintes do estúdio. Hoje tem atualizações fresquinhas do universo dos famosos. Começamos com o fenômeno da internet que está dando o que falar. O servente de pedreiro Lohan Galdino, conhecido como o sósia oficial do José Loreto, viu suas redes sociais explodirem nas últimas 24 horas, ultrapassando a marca de 730 mil seguidores. Depois de mudar a vida do rapaz com presentes que incluem moto, tratamento dentário e até um imóvel, o ator José Loreto revelou o resultado de um teste de DNA para saber se eles eram parentes. E olha só, o teste, claro, deu negativo, mas a genética mostrou curiosidades. Eles têm ancestralidades invertidas entre indígena e europeia. E ambos possuem densidade óssea fraca. O ator até brincou, avisando o sósia para fugir das divididas no futebol para não quebrar nenhum ossinho. E o assunto do momento é a Copa do Mundo 2026. O técnico Carlo Ancelotti divulgou ontem a lista dos 26 convocados da seleção brasileira e os bastidores ferveram. Enquanto o anúncio acontecia no Rio de Janeiro, a influenciadora Virgínia Fonseca desembarcava em Dubai para uma viagem de luxo, com direito à piscina privativa no quarto. Detalhe, as postagens dela foram no mesmo horário da convocação, que incluiu ninguém menos que seu ex-namorado Vini Júnior. Quem também roubou a cena foi Caroline Lima, ex-namorada do zagueiro Léo Pereira. Ela foi flagrada pela TV abrindo um sorrisão e comemorando muito na hora em que o nome do jogador do Flamengo foi anunciado. Apesar de terem terminado em fevereiro, o clima entre os dois é ótimo. Por outro lado, o clima de Copa foi sem festa alguma na casa de Thiago Silva. A esposa do craque, Belly Silva, preparou um baita jantar para os amigos esperando a convocação e relembrou a emoção de outras Copas. Mas, dessa vez, o zagueiro ficou de fora da lista final de Ancelotti. Nas redes sociais, Belly manteve a classe e desejou boa sorte para o Brasil. Giovana Damião para o Estúdio 93.
1: Muito bem, Giovana, aquele abraço para você também. Valeu! Ela está de volta daqui a pouco com Guto Costa e com outras fofocas. Giovana Damião, essa é a nossa fofoqueira. Agora 4h30.

Luan Santana, por aqui no Estúdio 93 FM, Morena, Magic, Root. 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O estúdio de volta amanhã, a partir das 3 da tarde, em 93.3, a Rádio Kia Show. Daqui a pouquinho tem Guto Costa com a gente e a gente encerra então com Bom Job These Days. Valeu, tchau, tchau e até uma próxima.

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2: 93 FM, 5 em ponto.
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9: Com certeza, lembrando a você que nesse friozinho, tô vendo a chuvinha, esse clima, né? Esse clima é gostoso, né? Frio, característico da nossa cidade. 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Vamos começar os trabalhos? Hoje, terça-feira, dia 19 de maio, esta é a 93 FM Barbacena, Minas Gerais. Eu sou o Guto Costa, acompanhando você, já sabe, não é? Até às 19, deixa eu liberar o telefone aqui. E para participar é muito fácil, é só correr e discar 39390950, ou então vem no Zap Zap da 93 999252750, que eu tô te esperando. Deixa eu ver aqui o Zap Zap. Opa, entrei aqui no Word. Não, meu filho. Meu Word, ah, meu Deus, cadê o Zap Zap? Sumiu o Zap Zap aqui, meu Deus, o que aconteceu? O que eu arrumei aqui, cara? Hein, cadê você? Ih, não voltou não, show. É maximizar, né, que fala? Ah, meu Deus do céu, daqui a pouco eu... Opa, ele minimizou aqui a tela. Ah, meu Deus, computador. Esse frio, você não tá querendo ajudar, não. A Bola Ninja mandou uma figurinha aqui. Tá liberado pra você. Vamos ver quem tá por aqui, vamos ver quem tá na área aqui. O telefone tocou, não é? Fala comigo!
11: Fala comigo!
9: Ô, Valdemira! Tá tudo bem, Valdemira? Tá bom, né? O clima tá gostoso, né, Valdemira?
11: Tá.
9: Você prefere o frio ou o calor, Valdemira?
11: Você
9: gosta mais do frio ou do calor?
11: Mais do frio, calor não gosto muito não.
9: Frio é bom, enrola nas cobertas, dá aquela cochilada, né?
11: Até bom, até pra gente comer, almoçar, jantar, a gente come bem.
9: A gente come mais, né? Sabe por que você come mais no frio?
11: Come mais no frio.
9: Você sabe por quê? Porque o nosso corpo necessita de mais energia pra poder manter a temperatura interna.
11: Ah.
9: É, aí a gente consome mais. Então aí eu fico pensando, fazer o regime então na época do frio deve emagrecer mais também, né? O corpo consome mais, né? Então se a gente comer menos, emagrece mais.
11: Emagrece mais.
9: Não é? Mas eu engordo mais, porque como muito, né? Nesse frio a gente come mais. E conta pra mim qual vai ser a música, Valdemira.
11: Amor de Violeiro.
9: Amor de Violeiro. E vai oferecer pra quem?
11: Pra você vir na rádio, todo mundo, pra Dona Ivã, pra Dona Geraldo, pro Luiz, pra Tempa, minha filha, meus netos, todos os
9: ouvintes. Ei, mandou bem demais. Ô, Valdemira, me dá uma dica aqui, Valdemira. Sabe a plantinha que a senhora me deu? Sabe a planta da dama da... Não, tá com essa florzinha amarela lá, as folhas estão meio amareladas. O que eu faço? Coloco esterco, adubo, o que eu coloco?
11: Ah, pô. Você arrancou ela e plantou no chão?
9: Ainda não, tem que arrancar ela do vaso lá e plantar.

0: Tá?
1: Não, tem que plantar com o vaso inteiro. Se ela sair do buraco, então planta com o vaso.
0: Ô, meu, eu tenho que colocar o vaso junto, aí ela não vai crescer, pode, não, Valdemir?
1: Pode colocar, ué, tá cheio de buraco, ué.
0: Ah, já tá cheio de buraco, ah?
1: Tá cheio de buraco. A
0: vasilha, o pote lá?
1: A vasilha, pode.
0: Ah, é por isso que quando eu jogo água, molho o chão tudo, a senhora ele briga comigo, então é por isso.
1: Tá cheio de buraco.
0: Ah, então tá. Vou fazer
1: ela
0: isso.
1: Não vai morrer, não,
0: mano. Se Deus quiser, não. Amanhã eu vou plantar ela lá direito. Amanhã eu vou arrumar direitinho. Valdemir aqui, ó. Um beijo instalado para a senhora, uma noite abençoada aí, um ótimo fim de tarde, tá?
1: Você também.
0: E agasalha, tá, Valdemir? Que esse frio não é brinquedo, não.
1: É.
0: Dorme com duas cobertas.
1: Vou pôr.
0: Coloca meião de futebol.
1: Eu aí não fica... gosto de meia, não.
0: Tem que colocar meia, senão fica pé frio.
1: Não,
0: é. Fica com Deus, tchau, tchau, Valdemir!
1: Fica com Deus, tchau.
0: Ei, Valdemir, gente boa, né, gente? É demais, demais. Eduardo Costa, Amor de Violeiro, manda pra vovó Leninha, até apaixonada com essa música, não é? Tá aí, ó, 5 e 6, esta é 93, rimando pra você. Uma tarde abençoada, tá bom? Vem comigo e aumenta o som.

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3: Com certeza, e vamos que vamos, sempre em altação nas ondas da 93 FM. Vou liberar o telefone aqui, né? O pessoal vai ligar aí. Opa, já chegou aqui. Isso é bom demais. 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
3: 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Vamos lá, telefone tocou? Tocou, chegou o Zap Zap também. Ó, tem uma aqui, ó, direto da redação. Ah, não é pro Antônio Duarte, né? Tô Antônio Duarte, deixa eu ver. Tem um áudio aqui, tem um áudio? O áudio será que é pra mim? Ih, eu vou colocando as coisas sem ouvir aqui. Ah, meu Deus, depois me xinga aí, deixa eu ver aqui, ó.
4: Boa tarde, Guto Costa do Jaia.
3: Aí, Simoninha.
4: Aqui é Simone de São Pedro.
3: Ei, Simone.
4: Gostaria de ouvir a música nova do Daniel.
3: Nova do
4: Casava que ouve. Já pra ficar na expectativa pra sexta-feira, né?
3: Já aqueceu os tambores.
4: Curtiu o showzaço dele.
3: Showzaço.
4: Ofereço pra todos os ouvintes, pra vocês do 93, pra vocês e sua família.
3: Valeu, cara.
4: Valeu, Guto.
3: Valeu.
4: Beijo instalado. Boa tarde, boa noite.
3: Beijo instalado pra você também. Deixa eu ver quem tá por aqui, ó. Fala comigo!
5: Alô! Boa tarde, Guto Costa. Fala comigo!
3: Gente, parece até uma vinheta, né? Parece só uma vinheta.
5: Parece maluca mesmo.
3: É, Celina, tá tudo bem, Celina?
5: Graças a Deus, tudo em paz. E você?
3: Tudo bem. E aí, molhou as roupas que tava no varal, essa chuvinha? O que aconteceu?
5: Aqui não choveu, não?
3: Ainda não? Então tá chegando aí. Aguenta aí que ela tá, já tá aí. Mas...
5: aqui ainda não choveu nem um pouquinho.
3: Ela tá de leve. Daqui a pouco ela tá batendo sua porta aí, ó.
5: Então manda vir.
3: Tira as roupas do varal aí,
5: não. Ah, não tem não, já que catou tudo.
3: Eu acho que pegou gente de plantão. Tem gente que esqueceu que ia chover, ó, saiu de casa, foi pra Joaquim bater pinha, chegou em casa tudo molhado. Lavou de novo, tem que lavar de novo. Conta pra mim, Celina, qual vai ser a música de hoje?
5: Eu não sei se você tem, vê se você encontra pra mim Companheiro com o Dominó.
3: Companheiro?
5: Companheiro.
3: Que isso, não deve ser que não, que isso. Dominó, nó. Essa é boa pro TBT, hein? Essa é boa pro... Essa não tem, não. Mas deixa eu ver se eu acho ela aqui no YouTube. Assim. YouTube. Companheiro. Qual que é essa? Essa eu não tô lembrando dessa, não. Como é que é? Canta um pedacinho pra eu lembrar.
5: Companheiro, companheiro, vem. Vem
3: no balanço do mar. Vem no balanço do mar.
5: Vem depressa, vem depressa, vem. É tão gostoso dançar.
3: Ô, gente, ela era fã ou não era, hein?
5: Ah, hein? Com certeza.
3: Ela era fã do Dominó, não era, hein? Todo mundo, né?
5: Enquanto.
3: Ficava lá no... Ui, no Domingo Legal, né? Ficava no Domingo Legal, né?
5: É, no programa da Xuxa.
3: Programa da Xuxa, é. Tinha quando um Dominó.
5: Criança, em Barbacena.
3: Tinha Dominó, tinha Menudo, tinha mais quem? Mais quem? Tinha mais um Polegar. Polegar. Que isso, gente. Acho que eu achei ela aqui. Vamos ver. É essa daqui, né, ó? Eu acho que é essa mesmo, acho que é essa mesmo. Não é essa? Acho que é, né?
5: É.
3: Vamos ver mais um pedaço. Vou oferecer pra quem, Celina?
5: Quero oferecer pra todos os ouvintes, todos meus amigos do Dr. Saforte Região, pra você e família, todos da minha família, pro da Pieve, pro Rodrigo, pra todos da 93, Tropical, Correio da Serra, isso. E pra todo mundo que estiver ouvindo e todo mundo da minha listinha.
3: Eu tô vendo aqui o clipe, Celina, que engraçado.
5: Ai, eu vi essa semana no telefone, me deu uma saudade, eu vou pedir um.
3: Nossa, o cabelo do povo era tudo diferente, né?
5: Ah, era,
3: que
5: engraçado.
3: Isso, parecia, né, um guaxinim na cabeça ali, ó. Que isso, cara, e as roupas? Companheiro. Essa mesmo, essa mesmo.
5: Essa mesmo.
3: Os caras tudo novinho, né, cara? Tá tudo uns...
5: Eles eram uma gracinha, gente.
3: Ai, Celina, o coração ainda tremeu, hein, Celina? Eu gostava, como é que era a música desse que eu gostava? Aquela é...
5: Com Todos Menos Comigo?
3: Essa é a melhor deles. Com Todos Menos Comigo. Podia fazer um TBT só com esses grupinhos aí. Pega eles da década de 90, de 80. Década de 80, 90, Menudo. Pega N5, tem um monte de... Tem um monte de Backstreet Boys. Nossa, olha a dança dos caras, gente.
5: Muita coisa boa, antiga, nossa senhora.
3: Se fizer essa dança hoje, o povo ri da cara da gente. Que engraçado, na sobrancelha parecia uma taturana ali dos caras, né? Que isso. Celina, aquele beijo instalado pra você. Vou ver se eu faço uma dose dupla aqui. Vou colocar
5: Com Todos Menos Comigo também?
3: Vou colocar as duas aqui pra você, tá?
5: Oba, isso é bom demais. Muito obrigado, um abraço. Fica com Deus.
3: Com Deus, valeu, Celina.
5: E aquele abraço.
3: Aquele
5: pra
3: abraço.
5: Todo mundo.
3: Tchau, tchau.
5: Tchau, tchau.
3: Companheiro, vem o quê? Ah, meu Deus do céu. A Celina que dá trabalho, hein? Curta aí, essa é da década de 80, hein? Acho que é 1984.

gente, vocês têm que colocar o clipe pra vocês assistirem, cara. O clipe deve ser muito bom ver os clipes antigos, né? Muito legal. Mais uma pra você agora, Dominó, com todos os meus. Essa pra mim é a melhor deles, a melhor deles. Ó. Com uns e com outros, e pensa por mim. Faz pouco. Agora eu pergunto uma matéria desse aí pra ver se a gente lembra. Não lembro, né? As músicas a gente lembra. Essa é de 1988 pra você, hein? 5h22. Aumenta o som.

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2: Opa, opa, opa, comigo não. Quem dá o show é você do outro lado. É só correr e discar 3931-0950. Então vem no zap, zap, telefone, tocou, tocou. Fala comigo.
3: Fala comigo, Tucano!
2: Ô, Dona Maria Geralda, tá tudo bem, Dona Geralda?
3: Graças a Deus e você?
2: Melhor agora, choveu em Vasconcelos, aí choveu?
3: Armou uma chuvada, tudo beijando, mas não choveu, não.
2: Ah, então ela passou pela BR-040, ele passou direto.
3: Ah, foi pra Barbacena.
2: Veio pra Barbacena aqui. E conta pra mim qual vai ser a música.
3: É, Não Há Bebendo com o Eduardo Costa.
2: Como é que é o nome da música?
3: Não Há Bebendo.
2: Não é bebendo?
3: É.
2: É como então, Dona Maria Geralda?
3: Oi?
2: Não, se não é bebendo, como é que é então, Dona Maria Geralda?
3: Hein? Acho que é o nome da música.
2: Será que é essa mesmo?
3: Eu acho que é.
2: Ou é Não Vou Parar de Beber?
3: Eu não sei.
2: É mais ou menos isso, né?
3: Eu não ouvi falando esse nome.
2: Ou é Não Bebo Mais?
3: Não, acho que não é bebendo.
2: Não Vou Parar de Beber ou Não Bebo Mais?
3: Oi?
2: Eu não vou parar de beber, eu não bebo mais.
3: É. Agora você me deixou confuso.
2: Ih, tem as duas aqui. Quer ouvir um pedacinho das duas pra ver qual que é?
3: Pode.
2: Ó, essa aqui é... Ó, presta atenção. Essa aqui é Não Vou Parar de Beber, ó.
4: 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Tô sem pressa de morrer mesmo.
2: Ó.
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2: Não é essa não, né?
3: Não.
2: Vamos ver se é essa daqui. Agora eu não bebo mais. Ele bebeu ali, não vai parar de beber. Agora ele já falou aqui, ó. Não bebo mais não, ó. Essa é modão. Quer ver que não é nenhuma das duas? Ó, vai começar.
3: Hoje eu posso escolher a música.
2: Pode,
3: hoje. Entra aí.
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3: É.
2: É essa?
3: Pode ser a outra é mais bonita.
2: A outra
3: é mais agitada.
2: Era essa, mas só que a outra.
3: É, pode marcar.
2: A sua tá indecisa, né, Dona Jô?
3: Não, seu palpite foi bom.
2: Aqui, conta pra mim, vai oferecer pra quem?
3: Pra Celina, pra Valdomiro, pra Samir, pro Luiz, especialmente pra você. Pro João Bento.
2: Pro João Bento. Quase esquece, hein, João Bento?
3: O João Bento tá aqui tocando violão, quase que não deixa o meu falar.
2: Esse João Bento dá trabalho. Corta as cordas do violão com a tesoura. Passa a tesoura nas cordas do violão dele.
3: Ai, nossa senhora, isso dá até mal. Eu vou falar que eu sei que me deu bom.
2: Não, ele nem tá sabendo que eu falei nada, nem ouviu não, ele não ouviu.
3: Ah, que jeito perguntar.
2: Tô perguntando.
3: Você vai ver o Daniel?
2: O Daniel?
3: É.
2: Não sei, Dona Maria Geral, não sei.
3: Até que tá bom, agora não tá muito frio não.
2: Mas só se eu ver a Luana, assim, né? Agora, não, mas aqui de novo, aqui tá, o tempo tá fechado. Hoje tem jogo do Cruzeiro, mas o tempo tá atleticando aqui, tá meio preto as coisas aqui, rapaz. Tá escuro.
3: Fala aí, jogou ontem, você não falou no telefone com ninguém não, porque tava falando do jogo, não é?
2: Depois das seis a gente conversou com a turma, E a senhora gostou do Neymar? Só gostou do Neymar ir pra Copa?
3: Ah, gostei.
2: É bom, né?
3: O Neymar não pode faltar, não.
2: Ué, não, eu não sei porque que o pessoal apanhou cisma com o cara, rapaz. Não sei porque que o pessoal tá brigando que ele não devia ir. O cara fez tanto pela gente, né? O maior artilheiro da seleção brasileira. Merecia.
3: Joga
2: e merece no final da carreira, merece.
3: É,
2: merece. E não tem nenhum outro ídolo lá, não, Dom Bernardo. Não tem mais ninguém lá que presta, não. Ele lá.
3: É, tem que ter o Neymar mesmo.
2: Ah, tem. Pra gente ter clima de Copa, tinha que ter o Neymar. O pessoal fica com raiva porque ganha muito dinheiro. Aí deixa o cara ganhar e merece, né?
3: Ele já gastou, sorte,
2: né?
3: Ele continua assim, né?
2: O mundo inteiro gosta dele, só os brasileiros. Mas os brasileiros têm cada gosto também, né? É, não tem jeito.
3: Você gosta dele?
2: Gosto, sou fã número um do Neymar, ué.
3: Ah!
2: Eu acho que, igual a ele, eu acho que eu vou morrer e não vou ver outro, viu? Porque do jeito que eu tô vendo essa safra de futebol aí, ninguém vai levar a gente... A adorar, né? A gostar do futebol. O futebol brasileiro é maravilhoso. E ele é a maior representação disso. Ele é a maior representação. Não adianta, não.
3: É,
2: tá velho. Não é a mesma coisa de antes. Não é, mas é o Neymar.
3: E além do mais, ainda é bonitão, né?
2: A senhora acha ele bonito? Eu acho ele um galinho garnicê danado, é mesmo?
3: Nossa,
2: acha...
3: ele é bonito demais.
2: A senhora acha, dona Geralda?
3: Ele é isso.
2: Mas que gosto que a senhora tem, parece um galinho garnicê, é que ela tá cabendo de um jeito, que isso.
3: Não, o Neymar é bonito demais.
2: Sabe o que eu mais gosto do Neymar?
3: Ah.
2: A pessoa dele.
3: É,
2: ele é um cara que...
3: parece
2: que o povo vai seguindo o que a Globo fala. Mas ele cuida tão bem das crianças. Todas as crianças que entram no campo com ele, ele trata com carinho. Ele tem uma como é que eu posso dizer, uma associação? Ele tem um espaço lá que cuida das crianças. É maravilhoso. O trabalho dele é legal. É porque é um povo, eu te falar, viu? É difícil, mas ele é muito
3: bonito que faz, né?
2: Ele faz um trabalho muito bonito para as crianças. Muito legal, muito legal. E as crianças tudo é fã dele. Eu prefiro acreditar nas crianças do que acreditar nos adultos. Né? Se as crianças gostam, a criança é puro, né? Se gosta, a gente gosta também. Ô, Dr. Mário Geraldo, já tá acabando o projeto, já era pra eu ter soltado o bloco comercial. Ainda nem soltei sua música.
3: Já, vamos começar. Arrode minha música.
2: Já tá, já começou aqui agora, aqui, ó.
3: Tá bom.
2: Um beijo pra senhora, um ótimo fim de tarde. E uma noite abençoada, tá bom?
3: Você também.
2: Ai, que beijo gostoso. Tchau, tchau, Dr. Mário Geraldo.
3: Tchau, tchau, até mais, se Deus quiser.
2: Tchau, João Bento. Bate o dedo da viola aí, João Bento. Tchau, tchau. Tá aí, ó. Eduardo Costa, esse é o Primo Rico, ó. Não bebo mais, não. É um modão pra você curtir na 93. Agora 5h32, vem um break, já já eu tô de volta.

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5: Guto Costa. Opa, já voltei.
6: 93, a rádio que é um show.
5: Ouce, hein?
6: Fala comigo.
5: Mas é na hora, na hora, na hora e sempre. 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
5: 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Vamos lá, o telefone tá liberado para você discar e participar comigo aqui. Enquanto isso, deixa eu dar um rolê ali. Eu acho que a Simone pediu o Daniel, a música nova. Qual que é a música? Ela tem mais um áudio dela aqui. Qual que é a música nova, Daniel? Acho que não tem ela aqui não.
8: Ó,
5: ela mandou que sou dessa época também, deixa eu colocar aqui. O áudio tava no off aqui. Deixa eu ver. Fala aí, Simone.
8: Sou dessa época também, Guto.
5: Também, Simone.
8: Dominó, ah,
5: ó,
8: Grupo Polegar.
5: Olha isso, gente. Muito legal, né?
8: Essa galera boa aí, tempo bom que não volta mais.
5: Não é?
8: Dá saudade
5: muito
8: de ouvir essas músicas. Fazer um TBT com essas músicas
5: não
8: que marcam
5: rola.
8: Muito
5: ah,
8: nossa sim. História.
5: Tá marcado. Semana que vem eu vou fazer um TBT só com essas bandas aí, viu? Deixa eu ver, tem telefone tocou. Deixa eu ver. Fala comigo, Neto, querido, toque por favor a música Clone. Vai para os meus netos, para a Selminha, para o Luiz da Pierre, para todos os ouvintes, Deus abençoe. E também para a Celina. Beijo salado, vovó Leninha. Tem mais um áudio aqui, deixa eu ver aqui. Fala comigo.
9: Fala comigo, Guto Costa.
5: Ei, Leonardo Leão, Celestino, Guto. Isso é nota mil,
9: ô,
5: Guto, hein?
9: Guto Costa. É, amanhã tem sorteio, não tem?
5: Amanhã tem, hein?
9: Amanhã, com certeza, esse prêmio vem aqui pra casa. Massa nova.
5: Só quero ver,
9: rapaz, vontade de esmagar meu telefone, semana passada.
5: É mesmo?
9: Mas tudo bem. Guto Costa, vamos de música boa?
5: Vamos.
9: Gostaria
5: vamos
9: de ouvir
5: vamos.
9: Nem Mato Grosso, com
5: olha
9: a música Poema.
5: Ah, isso
9: ofereço
5: é
9: pra você e toda a sua família, todos da 93, e aqui em especial... A minha família, né? Minha esposa Liamara, minha princesinha Maria Cília e a Maria Paula lá no Aprendiz todos os dias. Valeu,
5: é,
9: Guto Costa.
5: Sim, que é bom. Tamo junto. Gente, eu não conheço o Léo não, mas o Léo é um cara tão bacana, um cara tão família, cara. Um cara tão bacana, tão família. Um cara trabalhador, cara, gente boa demais da conta pelo telefone. Tô doido pra ir lá levar o prêmio pra ele lá em Carandaí, viu? Vamos falar de fofoca um pouquinho rapidinho antes de eu atender o telefone? Giovana, quem é que tem de fofoca aí, Giovana? Oi, meu amor.
10: Já tô aqui com aquelas notícias que a gente ama sobre o mundo dos famosos.
11: Uma situação bizarra e de revirar o estômago em um Masterchef bem longe do Brasil. A participante marroquina Nora foi eliminada após cometer o pior erro possível. Ela serviu, sem querer, um curativo no prato dos jurados. O chefe Gordon Ramsay chegou a engolir um pedaço da comida antes da jurada Tiffany perceber o band-aid. Ramsay teve uma crise de tosse e ficou indignado. A participante confessou que havia cortado o dedo no preparo e achou que o curativo tinha caído no chão. No fim, ela desabafou. Servi um curativo para o Gordon. O que eu posso esperar? Pois é, ainda não tem receita que salve o gosto de um curativo na comida.
10: Giovana Damião para o Fala Comigo.
5: Gente, pensou isso? Hein, já pensou isso? Se você tem um curativo aí, não vai cozinhar, não. Nossa! Vamos lá, tem ouvinte aqui, fala comigo.
12: Fala comigo, meu netinho.
5: Opa, Bolene, acabei de pegar o clone aqui. Acabei de selecionar o clone aqui, ó.
12: Eu ouvi.
5: Ih, já pensou comer um curativo, Valeninha? A senhora faz isso na comida aí? Não, né? A senhora não faz isso não, né?
12: Hein?
5: Colocar um curativo na comida, essa aí foi demais, essa
12: não,
5: fofoca aí.
12: Não, também não, né?
5: Aí tem que eliminar mesmo, não tem?
12: Fica difícil, né?
5: Ih, demais da conta. E conta pra mim, o clone vai pra quem, vovó Leninha?
12: Pra você, né? Pra todos.
5: Obrigado,
12: aí que eu
5: carinho.
12: Falei. Pra Celina. E pra todos os ouvintes, meus familiares.
5: É isso, a turma toda.
12: A Maju deve estar ouvindo pra algum lugar.
5: Ê, Maju! Um beijo instalado pra ela aí. Beleza, então pode soltar o som então?
12: Pode, pra você, né? Pra todos os ouvintes.
5: A sua bênção então, uma noite abençoada
12: Deus
5: pra senhora.
12: Abençoe.
5: Amém. E agasalha direitinho, vovó Leninha.
12: É, tem que ser, né?
5: Nesse tá frio, tá, não tá? Coloca uma, eu falei ali, ó, é verdade, coloca uma meia daquelas de futebol por cima, até no joelho. A calça por dentro, aí não esfria, não. Aí não esfria.
12: É, com certeza. Uma
5: sopinha,
12: né?
5: Caldinha, hein?
12: Bom demais.
5: Vou ter que passar no seu olhinho daqui a pouco. Daqui a pouco eu vou parar. Ô, gente, vocês não levam tudo, não. Sempre eu fico falando aqui. Na hora que eu passo lá, acabou tudo já, ué.
12: Ah, pois é, mas pede pra guardar pro céu, ué.
5: É uma boa. Vovó Valeninha, a senhora não é boba, não, hein, vovó Valeninha?
12: Fala, guarda pra mim.
5: A senhora não é boba, não, hein, vovó Valeninha?
12: Ai, lógico.
5: Vou mandar mensagem pro Iago aqui agora. Ih, mas se for. É, né? Vou mesmo. E se for um que eu não gosto?
12: Não, meu filho.
5: Se ele come, né? Se eu não gostar, se ele come. É.
12: Isso.
5: Você só tá esperta, vovó Valeninha. Boa ideia, boa ideia, boa ideia.
12: É,
5: mas
12: ué,
5: será que
12: mas
5: tem moral pra isso? É mais fácil eles comer tudo e não guardar pra mim, viu? Acho que eu tô sem moral. Tô brincando. Aqui, fique com Deus, então. Uma noite abençoada
12: com
5: aí,
12: Deus.
5: Tá bom?
12: Você também.
5: Valeu, beijo. Tchau, tchau. Beijo.
12: Tchau.
5: Ah, Luan Santana. O show dele em Barracena foi demais, não foi, gente? Foi muito bom. Gente, agora eu tenho Ney Mato Grosso poema na sequência. E o Daniel, não achei. Não achei, Simoninha. Mas eu escolhi que é uma música... Adoro amar você, tá? Com o Daniel. Gente, vem as orações e já eu tô de volta com você depois das 6. Enquanto isso, a sequência aí do ouvinte no WhatsApp. Aumenta o som.

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8: Opa, chamou, chamou? Ou se é, hein?
7: Fala comigo.
8: Mas é na hora, na hora, na hora e sempre com o apoio cultural dele. Pode olhar aí, já deu 6 horas? 6 e 8? 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
8: Com certeza, pedi às meninas. 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Vamos lá, vamos seguir no programa? Ótima noite pra você, vem comigo que esta é a 93 FM Barbacena, Minas Gerais. Eu sou o Guto Costa, acompanhando você até as 19, já sabe, tá liberado o telefone. É só discar 3939-0950 ou então vem no zap zap da 93. Eu tô te esperando, hein? Deixa eu dar um rolezinho no zap zap aqui, deixa eu ver aqui. Ó, Simoninho, gostou, Simone? Me perdoa não ter a música lá novinha, mas teve essa, mandou um áudio, será que ela tá me xingando?
10: Só você pesquisar lá no Google, casava de novo com Daniel.
8: Casava de novo? Ah, casava, achei que era casado. Deixa eu ver se tem ela aqui. Se tiver casava de novo aqui, nós vamos. Casava de novo, deixa eu ver. Ah, tem aqui, cara. Ah, gente, como é que eu mando mal, hein, Simoninha? Nossa, não mando não, minha querida. Você não pede, você manda. Tá aí, ó. Daniel casava de novo, será, hein? Lógico, né? 6 e 10.

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2: Tô mesmo, hein? É só correr no telefone e discar aí. 3939-09-509. Tô com uma dor no ombro aqui, o bicho tá pegando, hein? Tá pegando, mas vamos lá. Você também, né? Em paz, também o bicho tá pegando aí também, né, Paty? É o frio. O frio que tá derrubando a gente.
3: O frio
2: que
3: tá fazendo corpo.
2: Não é? Meu ombro aqui, não sei se eu dormi em cima do Bram, mas tá difícil levantar ele aqui, rapaz. Tá difícil de achar música aqui. Conta pra mim qual vai ser a música de agora.
3: Tubarões
2: com Diego e Vitor Hugo. E vai oferecer pra quem o tubarão?
3: Pra toda a galera que tá aí ouvindo e pra todos os da rádio.
2: Mandou bem demais. Beleza. Aqui, ó.
3: Ah, e vou oferecer especialmente pra Lívia, que tá fazendo aniversário.
2: Ah, é? Quem que é Lívia?
3: Minha sobrinha torta.
2: Achei que era a Nora. Sobrinha o quê? Não. Sobrinha torta?
3: É. Namorada do meu sobrinho. Tô namorando já há 9 anos. Falei que ele tá enrolando ela.
2: Mas sobrinha torta, essa é nova pra mim, sobrinha torta.
3: É, ué, porque ela é namorada do meu sobrinho.
2: Gente, que engraçado isso, sobrinha torta. Eu posso falar tia torta também, né? Você também é tia torta dela. Você também tá torta mesmo, também. Né? Tá com a tia coluna torta. Ruim. Você tá com a coluna ruim, tá tia torta mesmo, né? Também tá meio... Como é que é? Tem avó torta também? Como é que é o negócio?
3: Não, tem tia-avó.
2: Tia-avó é
3: igual, por exemplo, tia-avó é igual eu tenho um sobrinho.
2: Isso, é o irmão do seu avô.
3: E já tem o filhinho dele.
2: Isso.
3: Então eu sou tia-avó.
2: Exatamente. Nossa, é tia-avó já?
3: Já.
2: Vixe Maria.
3: Só tem um sobrinho. A minha mãe só tem um bisneto até hoje.
2: Ah, é?
3: É, só um.
2: Uai, que isso.
3: De 13 netos, só um que já deu um bisneto.
2: Oh, mas é muito, né? Muito, né, Chitana? Uai, bacana.
3: A minha irmã é mais nova que eu e já é vovó.
2: É mesmo? Pensa bem, que isso. Tem um pessoal que começa mais cedo, né? O pessoal é mais... né?
3: Eu acho que tava com 19, acho que quando ele teve o menino.
2: Ah, assim que é bom. Aqui, ó. Beira instalado pra você, agasalha bem nesse frio aí. Melhoras.
3: Falou, obrigado, você também.
2: Valeu, tchau, Paty.
3: Tchau.
2: É nesse frio, né, gente? Puxa vida. Deixa eu dar um rolezinho rapidinho no zap aqui. Edson Geraldo mandou uma foto aqui. Boa noite, amanhã será um novo capítulo. Que a noite leve embora as preocupações e traga apenas paz. Legal, é boa, valeu. Boa noite, Guto Costa, que é Giovana, gostaria de ouvir a música. Luana Prado. Pra você lembrar de mim, ofereço para todos os ouvintes. Pra Ana Clara, hein, Ana Clara? Beijo pra você. A você que faz as nossas tardes alegres. Abraço. Ô, Giovana, obrigado pelo carinho, hein? Ivaninha também mandou aquele beijo instalado. Direto lá de Madre Deus. Um beijo pra você também. Tá aí, ó. Diego Vitor Hugo.

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1: Opa, opa, opa, comigo não, comigo não. Quem dá o show é você e do outro lado, sempre sintonizado comigo nas ondas da 93 FM, a rádio que é o show. E por falar em show, gente, tô recebendo duas ilustres visitas aqui. Um já é famoso aí na banda e o outro tá ficando famoso que o fim de semana ganhou um monte de curtida, né? Hein? Fala comigo. Ele, assim, que manda bem. Tem festa, não tem, Padre? Vai ter festa pra gente. E aí, como é que é? Seja bem-vindo.
2: E aí, Guto, obrigado aí pelo espaço. Mais uma vez, 93, que apoia muito cultura na cidade, né? Isso é legal. Muito importante. E dia 5 de junho nós estamos de novo na 8ª edição, né, do show que a gente faz, que é um show que a gente faz com o Pedro, né?
1: Isso.
2: No Mirante, de novo. Com tudo incluído.
1: Eu vi lá, gente do céu. Se você vier com fome, você pode ir. Você nem quer escutar música, você pode ir para comer, que esbanja, né? Tem mesa de tudo quanto é.
2: O Guto, a Cristina é fantástica, a Cristina do Mirante, né? E ela faz uma parceria muito legal com a gente. A gente faz 5 horas de evento, com o buffet dela todo incluído. Assim, quem foi ano passado, o pessoal me falou assim: olha, a fartura que tava no buffet era uma coisa muito de louco. Legal.
1: Toda hora repondo.
2: Toda hora repondo. No final tem uma massa bem bacana também, sabe? A banda toca mais de 3 horas, é, são mesmo, 5 horas de evento.
1: Que isso,
2: tudo, cara, incluído. Cerveja, bom, água, refrigerante, não precisa levar nada.
1: E assim, igual o José Rubens, né? É um sucesso, né?
2: É um sucesso. Nós estamos na 8ª edição.
1: Uma vez por ano?
2: Uma vez por ano.
1: 8 anos? Puxa vida, tradição já.
2: Não, na verdade a gente fazia 2 vezes, né? E o ano passado a gente fez uma e esse ano uma. Então tem... Se eu for contar da época da pandemia, quando a gente começou com as lives, né?
1: Nossa!
2: Já tinha muita coisa, mais tempo.
1: E o Pedro tá famoso, não tá?
2: O Pedro agora tá famoso. O Pedro agora é amigo pessoal do Panda, rapaz.
1: Pensa bem, eu vi lá, rapaz. Cantou muito, hein? Ele ficou de cara, não
3: é,
1: Pedro?
3: Pois é, agora eu e o Panda, nós somos grandes amigos. E o Boca, né, que é o produtor dele, isso, nós também somos amigos também, viramos amigos.
1: Que legal, né?
3: É um grande, enorme prazer.
1: Né? Dava uma dupla, rapaz.
2: Ficou bacana, né?
1: Um respeitando o outro ali,
2: grande show.
1: Respeitando o outro, né?
2: O Pedro tem uma presença de palco, Guto, muito maior que a minha, sabe? Muito maior. Isso eu falo, né?
1: Deve ser idade.
2: É, ele tem uma coisa, cara, que quando ele começa a cantar, a turma anima, o pessoal anima, é bem bacana a participação dele no nosso evento.
1: E a naturalidade também, né? Eu acho assim, o espírito novo, né? Tudo que é novo é bom, não é, pai?
2: Não é, exatamente, não é? Eu acho isso aí.
1: É mais atual, é muito mais espontâneo. E ele tem um lado cômico também, que puxa, né?
2: É, exatamente. Mas ele, o que eu tô te falando, que a presença de palco dele, ele chama o pessoal pra frente, vamos cantar junto e tal. Então isso é muito bacana na banda. E aí, dia 5, nós estamos 5 de junho, nós estamos com esse evento Mirante. Os convites com a gente lá.
1: E mesa, tem mesa ainda?
2: Mesa. Ah, esqueci de falar isso. É mesa, todo mundo tem seu lugar na mesa, é servido na mesa. Aí na hora do show, se quiser ir lá pra frente pra estar lá curtindo com a gente também. Então é um ambiente realmente familiar. A gente faz uma divulgação primeiro realmente pra famílias, né? Porque.
1: Que é um ambiente família, pessoas, ambiente.
2: Exatamente, família. É isso que a gente quer.
1: Quais os ritmos? Quais os ritmos?
2: A gente começa tocando rock. Na verdade, é um show clássico. Porque ele pega os clássicos do rock nacional e internacional. Depois a gente dá um intervalo e volta com a roupagem diferente da banda. Ah, aí a gente vem com clássicos de sertanejo raiz, com clássicos de... Esse ano eu tô inovando, nós estamos colocando um shotzinho, né? Porque o PC, que é muito instrumentista, que toca com a gente, toca uma sanfona fantástica. A gente vai fazer um shotzinho e encerrar com o sambinha raiz também, olha, até o finalzinho. Cara, então perfeito, é muito legal. Vamos atender todo mundo, todos os gostos.
1: É, né? 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
1: Vai encaixando nas mesas.
2: Agora, se tiver uma turma de, eu tenho 8 amigos, né? Chama lá,
1: uma
2: que a gente
1: promoção também? Se pegar uma mesa fechada, tem promoção?
2: Na verdade, a gente está fazendo, o preço que a gente está fazendo, Guto, eu estava brincando até com minha esposa aqui, no final de semana nós saímos aqui, comemos uma poçãozinha pequenininha com um bife, assim, minha filha comeu uma batata frita, tomando chopp, e deu R$388 minha conta.
1: Outro dia eu fui no lugar também que eu falei, nossa, tá pior do que Tiradentes, que eu sou Tiradentes. Eu falei, isso, o pessoal tá sem noção, assim, né? Tem uns lugares.
2: Sabe quanto que é o convite nosso? Com tudo que eu te falei, 5 horas com cerveja, água, refrigerante, buffet, massa, show, tudo, todo mundo sentadinho. R$160 por pessoa, você acredita? A gente só consegue fazer esse preço porque a Cristina faz essa parceria todo ano com a gente. Aí a gente consegue reduzir muito.
1: E com tudo liberado?
2: Com tudo liberado.
1: Puxa vida, hein? Qualquer lugar, qualquer coisinha que você come na rua, você gasta muito
2: mais. Mesa, né? De frios, mesa árabe, mineira.
1: E o ambiente, essa massa, né? As pessoas, o ambiente, familiar,
2: pessoal, é, exatamente. Todo mundo tranquilo. Ah, detalhe. Ah, mas eu não tomo cerveja. Pode levar vinho, pode levar uísque, o que for. A gente fornece copo, gelo,
1: é
2: taça. E não tem cobrança de rolha, cobrança extra, nada disso não.
1: Escolhe uma música aí pra gente pôr no fundo aqui. Vamos lá.
2: Ei, vai ouvir Panda?
1: Panda, calcinha?
3: Com certeza. Põe aquela... Como que chama aquela do Ícaro? Baqueado. Põe aí, baqueado.
1: Será que eu tenho isso aqui?
3: Baqueado.
1: De quem que é a música? É do Panda, né? Do
3: Panda e Ícaro Gilmar.
2: O Pedro tá sabendo mais que eu, Guto.
1: Então, cara.
2: Agora que é amigo, né, já...
3: Olha, queria dar um recado aqui pro pessoal que tá ouvindo a gente, tudo e tal, na rádio. Galera, por favor, pelo amor de Deus, vai no show do meu pai, é o melhor de Barbacena que tem.
2: Esse é o garoto propaganda. É o garoto.
3: Não deixem de ir no show do Anjo Mas, Pato.
1: É mesmo.
3: Não é só o meu show, é do meu pai também. Entendi. Entendeu? Não é só o meu show. É o show do meu pai. Não faz só a minha parte. Faz a parte do meu pai.
1: E o legal, assim. Eu tenho uma menina, uma Alice também. A gente tem uma Alice, né?
2: Isso.
1: Mas um filho é diferente, né, pai?
2: É.
1: O filho é diferente, vê assim, o carinho de vocês, eu sempre acompanhei vocês e tudo, o carinho, o amor. Assim, parabenizar os dois aí por esse exemplo de família, assim, esse amor entre pai e filho. E o legal é ele te seguir, né, Pablo?
2: Isso é um orgulho pra mim também.
1: A gente sabe que você foi nosso comandante, passou pela polícia, hoje tá no Sutrans e tudo. E a música é uma coisa que você ama.
2: Tá no sangue.
1: Tá no sangue, é um dom, né? E graças a Deus que ele seguiu o lado da música, né?
2: Ainda bem, né?
1: Que é um lado maravilhoso. O lado artístico é sempre muito
2: melhor. Você sabe que o Panda falou isso com ele?
1: É mesmo?
2: No camarim, o Panda virou pra ele e falou assim, ó... O Panda e o produtor dele, o Boca, viraram pra ele e falaram assim, olha, vai nesse caminho da música, que esse caminho vai te levar longe. Não foi, Pedro?
1: Que legal.
3: Foi, claro, com certeza.
1: E é difícil, é um caminho muito difícil. Eu tenho muitos amigos que são ótimos músicos, a gente conhece várias bandas também de Barbacena, que a gente fala, pô, podia ter estourado, Mas é um caminho muito difícil. E é um caminho também que eu vejo, pá. É, igual hoje eu vejo, o sertanejo se engoliu tudo, né? Eu gosto muito do rock, gosto do funk também. Hoje eu vi eles falando mal do funk aqui na hora do programa da Graziella. Falei, pô, tudo é bom e tudo é ruim. Todo ritmo tem as coisas boas e tem as coisas ruins. E o sertanejo, assim, hoje dominou tudo. Mas eu sinto falta do rock. A gente vê tanta banda, assim, de garagem, de rock tão bacana e não acha espaço comercial.
2: Por isso, nesse show a gente tenta fazer justamente isso. A gente revive alguns clássicos, né, de pop de Legião, Cazuza, Barão Vermelho, Pink Floyd, Queen.
1: Muito bom.
2: Supertramp. Que poucas pessoas tocam, poucas bandas tocam Supertramp, a gente recupera. Peter Frampton. Então essa é a levada. Aí nós vamos lá para Mato Grosso e Matias na segunda parte. Alcione no samba. Só
1: assim, agrada todo mundo. Essa mulher fala, não gosta de rock, não. Vai ter sertanejo também.
2: Clássicos.
1: Vai ter um forrozinho também.
2: Só aquelas músicas que realmente ficaram na memória nossa.
1: Cara, e o bacana também, igual o pessoal aqui, pede muito sertanejo. Pede tudo aqui, pede tudo. Mas na quinta-feira nós estamos fazendo aqui o TBT, que só roda música da década de 80 e 90. Então,
2: top.
1: A gente mata a saudade. Eu pego até Kid Vinil aqui, sabe? Pego umas músicas assim que era engraçada, na época era muito bom. Hoje pediram aqui Dominó.
2: Cara, então vou te dar um spoiler. Sabe o que nós vamos tocar nesse show? Eu já te falei meu time, né? Gilson, você conhece a turma? Gilson,
1: conheço,
2: Felipe Moreira, que é maestro. PC, Júlio Coelho, Daniel Duarte. Então, assim, Samuel é a turma da pesada mesmo, né? E nós vamos tocar Popstar do João Penca, você lembra?
1: Popstar.
2: Tá no nosso repertório.
1: Que bacana, cara. Tem muita coisa bacana. Eu falo que o ano de 1985, quando eu coloco o TBT, eu procuro saber a data também. E eu vejo ali que em 85 foram tantas músicas boas, cara. Aquele ano foi abençoado do rock. Eu acho que até o ano do Rock in Rio, não foi?
2: Eu não lembro se foi 85, mas eu acredito que seja isso mais ou menos aí.
1: Eu acho que foi 85, foi o primeiro ano do Rock in Rio. Então, assim, foi um ano, assim, iluminado. E, assim, a década de 80, cara, são músicas, assim... Extraordinário.
2: Você sabe uma outra coisa que a gente procura fazer nesse show, e aí é uma parte que é o Pedro que faz. Eu gosto de valorizar muito a música mineira, né? Eu acho que a gente tem grandes artistas aqui.
1: Tem, lógico.
2: E o Pedro, nesse show, ele tem um repertório vindo ali de 14 Bis, Loborges, sabe?
1: Olha,
2: que é muito bacana
1: Clube
2: também.
1: Esquina,
2: o Clube da Esquina, com as versões. Esquina,
3: com certeza.
2: Com algumas versões. Né, Pedro? De Samuel Rosa com Loborges. Então Samuel a gente pegou Loborges, essas versões.
1: Bola de meia, bola de gude.
3: Bola de meia, bola de gude.
1: Ela é boa.
3: É saudoso Milton Nascimento.
1: Bola de meia. Vou colocar ela aqui de fundo aqui pra gente. E boa música, Baqueada, aí é boa, já eu lembro dela.
2: É, a gente tá. Na verdade, nós buscamos para Lennon e McCartney, essa pegada de Milton com o Loborges, com 14 Bis. Isso é uma parte do show. Ah, e tem outra questão.
1: Ah.
2: É, esse ano eu conversei com o Felipe Moreira. Felipe, eu queria, justamente sabendo o público que a gente tem, a gente queria jogar uma partezinha, um bloco pequeno do show, para também valorizar o MPB que, na nossa época. Né, vou falar assim, né, Guto? Nós que temos mais de 50, que era bem vacina, conhecido, né? Que era bem conhecido e que hoje assim, tá agitando de novo. A gente falou hoje de Guilherme Arantes, Tavito, tudo. A gente colocou um pouquinho disso aí até para mostrar para o pessoal.
3: Muito,
2: né?
3: Bom.
2: Então, assim,
3: muito
2: o repertório
3: bom,
2: tá.
3: Muito bom.
2: Ontem eu tava escrevendo o repertório junto com o Felipe, o repertório tá maravilhoso desse show.
1: Você vê, Lauana Prada vem aí, né? E o que levantou a Lauana Prada foi Escrito na Estrela, que
2: é o
1: Espíndola, que ganhou o
3: sem
1: prêmio.
3: Sem contar com o Daniel. O Daniel é muito bom. É um Daniel, show assim, que eu queria muito ir e mas poder tirar foto com ele.
1: Não quer mais, não?
3: Quero ir, com certeza. Com certeza. Quero tirar foto com ele, entrar no camarim dele.
1: Ele é alto pra caramba. Tem a cabeça pequenininha, ele é.
3: Já tive tirar um prazer, foto educação, com ele, cara. Cantar com ele.
1: Ele é um gentleman, que cara é uma simpatia.
3: Ele é fera.
2: Tive a oportunidade de conhecer o Daniel aqui enquanto eu tava no Comando Nono aqui. Um cara bem bacana.
1: É, naquele show também fui lá, levei minha irmã. Nossa, o sonho dela era conhecer aí. A gente às vezes consegue, né, alguma coisa. Levei ela lá, ela ficou maior, ela não é tão alta, mas ela ficou assim, mais alta. Eu falei, cara, ele é baixinho, parece tão mais alto, né?
2: Você sabe que o Daniel veio balançando uma vez, e essa época eu tava ainda comandando a 60, que era capitão, muito tempo atrás. E aí a gente estava relembrando esse final de semana que foi um frio, não sei se você lembra disso,
1: foi.
2: Que na época os carros a álcool ficaram, que deu uma camada de gelo mesmo, sem exagero, foi, nos carros, você lembra?
1: Lembro.
2: E aí os carros a álcool ficaram agarrados no parque de exposição, não conseguiram não sair, não, o bicho teve que buscar a carro no dia seguinte.
1: Cara, é cada história na exposição, né, cara? A gente tem que valorizar, até parabenizar, fizeram dois finais de semana, né? Uma festa super bacana, a gente tem que valorizar
2: muita gente.
1: A exposição de Barracena, assim, e a gente tem um dos melhores... como é que eu posso dizer? Parque de exposição, né? De Minas Gerais, antigo.
2: Eu acho maravilhoso.
1: Que, eu
2: tá
1: acho lindo, que é o projeto do Dr. Hilton Grosso, né? Que na época eu acho que ele fez o parque de exposição. Acho que é, eu acho, não tenho certeza, mas na época ele fez o parque de exposição, fez também a cabana. E tem também, eu acho que a Urca. Eu vou em Prados, eu vejo a Urca, eu falo assim, tem o dedo.
2: Já
1: não lembra? Uhum. Né? A Urca. E você sabe a história da cabana?
2: Isso,
1: né?
2: É sua área, né? Isso
1: é. Você sabe a história da cabana? Eles fizeram a cabana para inaugurar a BR-040. E ficou. Foi feito só para inaugurar, mas ficou tão legal, tão bem feito, tão bacana, que hoje é um ponto, né? Até mandar um abraço pro pessoal da cabana, que é um ponto tradicional de Barracena. Sempre quando a gente vai em outro lugar, o pessoal fala, Barracena, tem a Roselange, tem a cabana.
2: É isso mesmo.
1: E quando eu tô de ônibus, eu sinto que esfriou, falo, tá passando
2: em Barracena,
1: tá chegando em Barracena. Então, assim, vamos falar do show. É dia 5.
2: 5 de junho.
1: Vai dar o quê? No sábado? Na sexta?
2: Sexta-feira.
1: A sexta é melhor para sair, né?
2: É o fim de semana para recuperar, né? Exatamente. Sexta-feira, 21 horas. O evento é de 21 às 2. Como eu te falei, com tudo incluído, né?
1: Muito bacana.
2: E vou repetir o telefone aí. Quem quiser, depois fala, faz o contato. Você tem meu telefone aí.
1: Ó, 99909-0052.
2: Isso, 99909-0052. Só mandar um WhatsApp para nós aqui.
1: Beleza? Só mandar um zap. E assim, espero que dê tudo certo, que vai dar tudo certo, porque assim, tem tudo para enobrecer. E Barracena tem poucos eventos, a gente fala assim, né?
2: Exatamente.
1: Assim, quando tem um evento desse é muito legal, muito
2: bacana. Num ambiente maravilhoso, Camirante.
1: São 5 horas de eventos?
2: 5 horas.
1: Aí, gente, é melhor do que a festa de aniversário, que é só 4. Não pode deixar de.
2: Exatamente, exatamente.
1: Não é? Pedro, convidar mais alguém, as meninas, Pedro?
3: Oh, com certeza. A mulherada toda, né?
1: É, tem que marcar presença,
3: claro,
1: não tem?
3: Claro, lógico.
1: E tomara que esteja quente, né? Para não ir todo mundo, né, muito agasalhado, né?
3: Lógico, Pedro? Lógico. O frio desse...
1: Isso.
3: Não tem lógica.
1: E, ó, aproveitar e agradecer, padre, você tirar um minutinho do seu tempo, sei que é super ocupado. Aproveitar e mandar um beijo super especial para Rafa, para Alice, né?
3: Obrigado. Eu queria mandar um beijo para minha mãe, não sei se ela tá me ouvindo, mas... Eu amo ela demais da conta, minha irmã, que é muito especial pra mim.
1: Exato.
3: Te mandou um beijo pra ela também.
2: Família, Rafa,
1: tudo, família tudo, né? Família
2: tudo. Hoje tava lá agarrado aquele pão de queijo maravilhoso.
1: Não,
2: eu tô te devendo. Vou, na próxima vez que eu voltar na rádio aqui, eu vou vir aqui quentinho e trazer um pão de queijo pra você, viu?
1: Não, e hoje a gente ainda falou nisso. A Sueli, eu tava com a Sueli no carro. Aí eu passei por você, né? A gente tava,
2: sim.
1: Hoje foi ontem. Aí a Sueli virou e falou assim: Ô Guto, você precisa conversar lá com a Rafa para ver sobre os pães de queijo lá, arrumar uns pães de queijo lá pra gente. Tem congelado também? Eu falei com ela, acho que não tem.
2: Tem. Ela vende o congelado, na verdade, né? Ela vende a massa congelada.
1: E mas é aqueles recheados?
2: Também tem. Ela tem o tradicional e tem os recheados.
1: Não, os recheados, gente.
2: É.
1: Aí o senhor falou, tem que encomendar, porque
2: a gente... Eu suspeito de falar.
1: Porque... É, nossa, tem um lá de doce de leite, goiabada, meu Deus.
2: O doce de leite, na verdade, nós
1: vocês tiraram ele?
2: Tiramos, é difícil, porque né? Ele é muito difícil, porque é questão de esquenta química mesmo. Do sangue, exatamente. Né? É. A goiabada já fica mais, né? Então hoje ela tem salgado bacon calabresa, frango catupiry, pernil.
1: Franca tupiri, meu Deus.
2: É, tem uma linha fit, tá?
1: Pra quem
2: tem.
1: Você viu que com 50%,
2: né? 50% a menos de calorias, bem bacana.
1: Vamos fazer o jabás, né? Qual o telefone? Vamos lá.
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1: Gente, é delicioso. O de goiabada, de goiabada ainda tem, não saiu não, saiu?
2: Tem, goiabada tem que sair demais.
1: Goiabada é bom demais. E vira quase um Romeu e Julieta, né? Pão de queijo.
2: Exatamente.
1: Goiabada é um Romeu e
2: Julieta. É muito bom.
1: Padre, obrigado pela presença, Pedro. E assim, a rádio está sempre de portas abertas para a gente trazer aqui o que é cultura, para divulgar o que tem de bom na cidade. E assim, dar oportunidade de fala aos nossos artistas é o compromisso de nós locutores, né? Porque quem somos nós sem vocês aqui, né?
2: Guto, eu queria muito agradecer. Né? Eu falo aqui que eu só tenho amigos, né? Tive que agradecer elas nessa semana legal. Também, né? Luiz e tudo. Então a gente só tem amigos. E Balacena é bom por causa disso, né?
1: Todo mundo
2: a
1: se gente, conhece, né?
2: Todo mundo se conhece, todo mundo é amigo e tal.
1: É.
2: E você nos dá essa. Nós é que temos que agradecer essa oportunidade de fazer essa divulgação, porque a gente faz um evento realmente. Pensando no Barbacenense, pensando numa coisa bacana, uma coisa legal, que você sai de lá com aquela vontade assim, pô, quando vai ter outro? Não que é o que eu escuto muitas vezes, né? Legal. Quando vai ser o próximo e tal? Então é bem legal. Perca logo, nós não estamos à disposição. Muito obrigado mesmo pelo esse espaço aqui na beleza. Rádio.
1: Colocar um Minute Work aqui, né? Só pra fechar, pode ser? Sim. Pode ser?
2: Muito bom.
1: Tem escolha de música?
2: Overkill que tá. Ó, oh, vou dar outro spoiler. Oh. Overkill que tá no repertório.
1: Já vai ser a próxima aqui. Gente, então não perca, dia 5 de junho lá no Mirante, Padua Companhia Limitada, Padua PP, né? O PP, é o famoso PP, né?
2: Pedro Padua, é isso aí.
1: Não é? Todo mundo junto lá. Esperamos você que eu vou estar lá, te espero também, pra gente poder curtir essa noite maravilhosa. E assim, o Mirante é fantástico, né, cara?
2: Não, lindo.
1: Só a vista que ele tem ali já vale tudo.
2: Não, né? E o ambiente, a Cristina, a decoração que ela faz, fica, fica assim, maravilhoso.
1: Eu tô vendo as festas de 15 anos o pessoal fazendo lá, tá ficando formidável. Ano que vem eu tô perdido, né? Ano que vem a Alice faz 15, eu só fico acompanhando ali, ó.
2: Eu demoro um pouquinho mais, mas eu vou rir de você antes, depois preparar. Você rir de mim.
1: Vou te convidar pra você já preparar e avisar. O Richard, maravilhoso o trabalho do Richard, né?
2: É.
1: Fico vendo
2: mas ali bastante, todas tem muita gente boa, né, Guto?
1: Os profissionais da cidade são competentes, né?
2: São.
1: Às vezes o pessoal gosta de buscar a gente fora. Gente, não precisa não. Barracena, vamos valorizar a Prata Casa e aqui estão os melhores, porque já conhece a identidade, é muito mais fácil trabalhar, né?
2: É isso aí.
1: Padre, obrigado.
2: Amigo, obrigado. Pedro.
1: E vamos aí curtindo então, Minute Work pra você, Overkill, agora 6h38.

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2: Ah, isso é feita mesmo. 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E, gente, foi acompanhar o Padre Pedro ali. Gente, não perde tempo, não. Porque é um evento super bacana. Os dois já foram daqui, já vou falando aqui. Gente, eles tocam pra caramba. Você vai curtir música de qualidade. E o buffet... Gente, eu tô aqui... Até o da PF falou, Bigu, vocês ficam falando de pão de queijo, de buffet. Gente, buffet de qualidade. Coisa boa. E o Mirante, vamos tirar o chapéu, né? Uma ótima casa de show em Barbacena. Então, assim... É aquele momento no ano que você tem que reservar para curtir música de qualidade. Você viu todos os estilos, né? Todos os estilos. Vai agradar gregos e troianos aí. Deixa eu ver quem tá por aqui. Um abraço super especial. Os PPs, né? Pedro e Pado aí. Obrigado pela visita aí. Agradecer nosso programa aí. Vamos ver quem tá por aqui. Fala comigo. Ficou... Uai, tá meio baixo. Fala, sobe na cadeira aí. Sobe na cadeira. Ah, agora já ouvi. Tá tudo bem? Fala comigo. Qual vai ser a música de hoje?
3: Ô, cara, eu vou recordar de novo.
2: Ah, vamos lá. Lógico, você manda aqui, ué. Que isso?
3: Não vai embora, não. Por favor, não vai embora.
2: Não vai embora.
3: Please don't go.
2: Please don't go. Você prefere ele com Cassius Chambers ou com W?
3: Porque
2: ele
3: precisa ser
2: Chambers. É, isso é muito bom.
3: Original.
2: Deixa eu achar ela aqui. Please don't. Eu programei ela para o fim de semana, para rodar, ó, para quinta-feira. Pra rodar no TBT, porque essa daqui é imortal também, né? Vamos falar, a gente tá falando de músicas boas aqui, essa é imortal, não é?
3: É demais.
2: Essa fala comigo, Tony.
3: O Fábio que você tá falando aí, o da polícia, não é isso?
2: Isso.
3: Cara, é muito demais, cara. Bate até continência, né,
2: velho? Ué, ele entrou aqui, tem que bater continência, rapaz, o cara é autoridade. E na música, cara, então, nem se fala, um talento assim enorme, você vê que... Que ele cruza, vai no gol e faz o gol, né? Tá em todas as áreas aí, ué. Sempre mandando bem, sempre com competência e profissionalismo, né? Isso é moleza.
3: Rapaz, eu só te falou aí agora, é prata da casa, né, cara?
2: É prata da casa. E assim, eu fico de cara como que o cara é bom pra tocar, rapaz. É encantar e tocar ali, como é que manda bem, né?
3: Ou seja, talento tem em volta, né? Por que você vai buscar talento lá longe, cara?
2: Não é? É exatamente a prata da casa, né? A gente tem tanta gente aí bacana na cidade, tanta...
3: Parece que tinha um trabalho aí, parece, não sei, alguém aí, alguns parlamentares nossos aí, apresentou um projeto aí, parece, nas festas oficiais da prefeitura, uma porcentagem de artista da casa.
2: Isso. E assim, o ano passado eu até fiz uma campanha aqui para o pessoal cantar também na exposição, e parece que foi atendido, né? Eu acho que os shows aí durante a semana aí tá sendo das pratas da casa, né?
3: Não.
2: Por que colocar pra abrir show? Porque a gente fica falando também, mas vários artistas também não gostam que ninguém abra o show deles. Que eu acho que é problema de microfone, que eles passam é um monte de coisa. Então, assim, é bom ter o dia especial aí pro nosso artista, e dessa vez foi atendido aí. Parabéns aí ao governo municipal aí, que tá dando oportunidade, e sempre deu também, que nas festas aí nas zonas rurais, as festas nas comunidades, nos distritos, sempre foi os nossos artistas também. Então, assim, tem que valorizar, né? Porque com tanta dificuldade, né, Tony? Vamos falar a verdade, pro artista local, né, que às vezes toca no barzinho, às vezes adquirir grandes, como é que eu ponho, instrumentos, né, equipamentos, né, é difícil, é bom, isso é verdade. E o alô especial vai para quem, seu Toninho?
3: Vai lá, cara, pra toda essa plateia, essa galera, esse público que você tem aí.
2: Ó, ficou...
3: Eu sabia que tinha árabes, egípcios e
2: egípcios e árabes, né?
3: Aqui lá no Irã, eu acho que vai parar a guerra, hein, cara, tá te ouvindo, cara.
2: Não vai... Não chega a esse ponto, não chega a esse ponto, não. Isso é nobreza sua, isso é simpatia, tudo... A gente vai lutando,
3: cara,
2: né?
3: Vamos parar pra ouvir esse cara aí.
2: Ó, né? Isso é bom, isso. Podia, né? Mas você sabe que quem dá o show... Na verdade, quem dá o show é o Padre Pedro que vem aqui, é vocês que participam, é a turma que tá ouvindo, o pessoal do WhatsApp, tô com o WhatsApp aqui pra ler. Vocês é que dão um show, rapaz. Todo lugar que eu vou, todo mundo comenta, cara, que programa seu é muito legal.
3: Vou fazer igual isso. Tem sorteio de alguma coisa aí, não, cara? Que eu tô precisando de trocar meu rádio tá falhando, cara, não tem isso.
2: Ó, Uai, a gente falou, vou conversar, vou pedir o Alex. O Alex é meu amigão, vou falar com o Alex, me dá uns 4 rádios aí pra eu sortear pra turma aí. Vou sortear pra turma.
3: Maravilha, tem vereador, o Alex, já fala com ele que eu faço propaganda de graça pra ele lá no...
2: O Alex, assim, lógico, mas o Alex nem precisa, né, gente? Todo mundo já sabe que aquela banca de tijolinho ali é consagrada, sim, né? O Alex é uma pessoa espetacular, trabalhador, guerreiro, uma pessoa do bem, uma pessoa que eu acompanhei desde o início, toda a trajetória dele. Posso dizer, assim, que se ele está onde está, onde ele ainda vai chegar também, é merecido, porque o cara é guerreiro, o cara é muito gente boa, gera emprego, entendeu? Muito bacana, muito bacana.
3: Tem que brilhar estrela.
2: Tem sim. Merece tudo de bom nessa vida, porque ele é excepcional. Eu adoro. Adoro o Alex, Elisângela, a família toda. Todo mundo gente boa lá. Até os funcionários, todo mundo gente boa. Ali é todo mundo gente boa. Você chega lá, você fica rindo, você brinca. E você acha de tudo, né, Toninho? Outro dia a Alice falou, seu papai quebrou o controle lá. Eu falei assim, Alice, cliente antigo, você não vai achar na hora que viu o Alex. O que que era? Aí foi lá e buscou. Eu falei, que isso, cara? Tem de tudo aqui mesmo, rapaz, hein? É, tá, aqui a música já tá até acabando, Toninho. Coloquei a música.
3: Não,
2: nossa, vou rodar aqui, ela de novo aqui.
3: Eu tenho um negócio, havia uma frase do conselho do sindicato Tercelinho uma vez, que é o sindicato do médico, estava escrito assim: quando o médico é bom, o doente não enjoa. Quando a conversa é boa, a gente
2: não
3: enjoa.
2: Não é, cara.
3: E assim, no Brasil.
2: Daqui a pouco tem a voz do Brasil. O pessoal fala que outro dia tá no consultório. Ontem eu estava no consultório lá do Emiliano, mandou um abraço super especial para o Emiliano. E aí duas senhoras estavam lá, mexeram comigo, ouviram falar e falaram assim, você é da rádio, né? Falou assim, nossa, que programa legal e tal. Aí o filho dela estava com ela, falou assim, eu busco meu menino na escola, o meu filho fica falando comigo, mãe, como é que você aguenta ouvir essa falação? O menino ficou vermelho, sabe? Aí eu vejo assim. O menino ficou vermelho, ela virou e falou assim com ele assim, falou assim, não, meu filho, isso aqui é um rádio antigo, é comunicação, é um programa onde bate papo descontraído entre ouvinte e tal. Aí eu falei com ela, o programa chama Fala Comigo, é justamente para bater papo, para conversar, a pessoa está sozinha em casa, fala, vou ligar para que bobo lá, vou bater um papo com ele. O programa é isso, né? Levar cultura, bater papo, trazer o ouvinte para dentro do rádio, é muito mais legal, não é?
3: E vocês
2: estão
3: em informação, né, cara? Eu uso que da formação, você está na informação. Faz a programação lá de interlado, quer falar com 822
2: municípios. Isso é natural, né, Toninho? Parece que a pessoa está no banco de trás batendo papo com o outro ali, é negócio mais tranquilo. Não tem aquele negócio de oi, tudo bem. Não, aqui é gente assim mesmo, e vai tranquilo. Toninho, aquele abraço para você. É sempre uma honra te receber aqui. Você é sempre muito educado, simpático. Gratidão a você, todo carinho, tá? Você já falou pelo telefone, né? O rádio não. Ah, como é que é? Tá ruim, eu não tô ouvindo direito. Repete aí, Toninho.
3: Como é que é?
2: Eu não ouvi direito, deu uma distorção. Acho que o problema tá no telefone, é no rádio seu aí não.
3: Ah, não,
2: tudo. Vamos pedir os dois, vamos pedir um telefone e o rádio aí. Vamos pedir o Alex o telefone e o rádio.
3: Vamos fazer divulgação, propaganda,
2: vamos fazer uma barganha aí, vamos fazer.
3: Isso é importante,
2: Guto. Isso.
3: Vamos lá, Guto.
2: Aquele abraço a você, Toninho.
3: Maravilha, você também, toda a tua família, planeta de ausência contigo, tá? Tchau.
2: Valeu. Tchau, tchau, Toninho. É uma simpatia, né, gente? Sempre muito agradável. Vamos lá. Aumenta aí. Vamos liberar. Sou eu! Ou se é, hein? Esse aqui vai ser pra fechar, eu acho, hein? Mas é na hora, mas agora eu vou falar pra você de uma coisa importante, sabe o que é? 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

0: todo. Musiquinha boa, né? Bom, né? Jingle é bom demais.
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0: Ou se é, mas é porque você está comigo, hein? O telefone tocou, não tocou? Tô ficando doido não, né, gente? Só a Cleison, daqui a pouco é que ele passa um medicamento pesado, faixa preta, né? Ela não gosta disso,
2: não. Fala comigo!
3: Testando!
0: Luiz, você sumiu, Luiz. Você me aparece agora faltando em cima da pinta, hein? Nos 45 do segundo tempo, Luiz.
3: Ah, ele vim falar com você,
0: Luiz. Luiz, tá tudo a paz, Luiz?
3: Graças a Deus.
0: Luiz, que sextou é esse, Luiz? É terço.
3: Sextou, tem exposição. Parece que esquece a exposição.
0: Mas é terça.
3: Agora.
0: Mas ainda é terça-feira, Luiz.
3: Oi?
0: Mas ainda é terça-feira, Luiz.
3: Não, tem perigo não. Tem exposição sexta-feira, é todo dia.
0: Já deu, tem exposição todo dia sexta-feira.
3: É.
0: E como é que acorda no outro dia pra trabalhar, Luiz?
3: Ué, aguenta, ué.
0: Despertador, né?
3: É, ué.
0: Despertador, tá certo, tá certo. E qual vai ser a música, Luiz?
3: A música é Alphaville.
0: Alphaville? Ó, mandou bem Big Japan.
3: Isso.
0: Ó, mandou. Ficou inspirado com o padre, né? Ficou inspirado. Isso. E vai oferecer pra quem, Luiz?
3: Vai pra minha esposa Adeliana, pra tia Celina,
0: isso.
3: Celinha lá em Itaforte, o Zé do Uber.
0: Ah. Ó, que sonzeira, hein, Luiz?
3: Essa galera que eu tô acostumado a mandar aí.
0: Você tá melhorando seu gosto, hein, Luiz? Tá evoluindo, hein, rapaz?
3: Isso.
0: Tá... O programa tá te fazendo bem, tá te fazendo bem, tá te fazendo
3: tá
0: bem.
3: Tá bom.
0: Luiz, vai ligar o secador hoje à noite? Vai, Luiz? Vai ligar? Vai ligar?
3: Oi.
0: Vai ligar o secador hoje, Cruzeiro e Boca Juniors?
3: É que hora, pô?
0: É... 11 horas da noite.
3: 11 horas?
0: Isso,
3: coisa,
0: 11 horas.
3: Eu tenho que dar criança pra dormir.
0: Que criança, Luiz? Que criança, rapaz. 11 horas da noite. Pode ligar o secador 11 horas, tá?
3: Ah, é ruim, hein?
0: O jogo é 9h30, Luiz. Falou 9 horas.
3: Vou ficar lá na cama, me esquentar, que a noite vai esfriar.
0: Vai, não vai? A noite vai ser fria. E o bicho vai pegar lá, rapaz. Porque o último jogo aí... Boca Juniors e Cruzeiro não foi brinquedo não, aqui no Mineirão.
3: Ah,
0: o Cruzeiro vai ganhar só pra fazer raiva. Luiz, aquele abraço pra você, uma noite abençoada aí.
3: Um abraço, Agostinho lá também, gente boa.
0: Comigo, tá de boa.
3: Isso,
0: deve estar de boa descoberta, Agostinho. Vou passar lá agora, Aquele abraço, valeu.
3: Vai ver lá na exposição.
0: Como é que é?
3: Tem que ver lá na exposição.
0: Ele não tá nem na cozinha, Luiz. Quanto vai na exposição? Só se falar que tem uma branquinha na cozinha, que vai. Fala aí,
3: você não vai.
0: Aí ele benza o papo, ele gosta de benzer o papo. Valeu, Luiz, tchau, tchau.
3: Falou, Luiz, com Deus.
0: Com Deus, eu também vou indo nessa. Eu tenho que soltar o bloco comercial agora, já soltei? Não, ainda tem que soltar o bloco. Tem que soltar o bloco 6h30 que eu emendei. Deixa eu dar um rolezinho no zap zap aqui, ó. Boa noite, Guto Costa, é a Cris, tudo bem? Toca uma música boa pra nós. Ó, já tá rodando, Wendel. Um abraço pro Wendel aí também, pra Cris, a galera curtindo a gente aí, Dona Cris. Ó, chegou mais uma aqui, ó. Que a paz do Senhor Jesus Cristo envolva o seu coração e a sua casa nessa noite. Valeu. Edson, valeu as frasezinhas aí, maravilhoso, hein? Ó, tem um áudio aqui, tem um áudio, é isso? Deixa eu ver aqui, ó.
4: Fala, Augusto Costa.
0: Ai, que bonitinho, gente.
4: Antônia.
0: Oi, Antônia.
5: Pra minha bisa.
0: Ai, que delícia.
4: Pra minha bisa.
5: A vó Leninha.
4: A vó Leninha.
0: Ai, que gracinha,
5: beijo.
0: Gente.
4: Beijo.
0: É nessas horas que a gente vê a presença de Deus, né? É na criança, é na pureza, é no amor, né? Isso é o que a gente tem que ter pelo próximo, isso que a gente tem que ter no dia a dia, né? Mais amor ao próximo, mais carinho, fazer o bem, né? Gerar gentileza, né? Que gentileza gera gentileza. Às vezes a gente já sai mal-humorado, principalmente quando a gente tá no trânsito, né, cara? A gente não dá preferência, o cara quer entrar, você já acelera. Pra... Gente, eu falo isso em... Eu mesmo, nós, eu tô falando isso pra todo mundo, não é falar que eu faço isso não, nós temos sempre que estar tentando ser, né? Às vezes a gente age com ignorância, com erro, né? E assim, outra coisa também que eu noto muito também quando eu tô no trânsito, agradecer também não faz mal não, né? Dá uma buzinadinha, né, quando alguém dá uma preferência pra gente. Às vezes eu vejo isso muito, às vezes eu deixo uma pessoa atravessar na faixa ou atravessar na rua, ela é incapaz de fazer um joia, de dar uma olhadinha. Às vezes é uma mulher, a mulher acha que tá deixando atravessar pra ver ela, ô minha querida. Me ajuda aí, né? Faz um joinha só de agradecimento. Sabe que essa bola toda, não. Gente, tô indo nessa. A gente fala mesmo, né? Tô indo nessa. Sempre com aquela palavrinha básica, né? Que a gente tem que ter sempre, que é gratidão. Gratidão a você, audiência, a paciência, a companhia. Gratidão a você que tá no trabalho e sempre deixa a gente estar aí acompanhando você aí. Juntos, né? Gratidão a você. Você que às vezes não participa. E você também que manda o zap zap pra gente. Você que liga, perde seu tempo comigo. Gratidão, viu? Tô indo nessa. Um beijo salado pra vocês. Daqui a pouquinho tem A Voz do Brasil, logo depois tem Duarte e Dali Cobiloso, né? Um abraço pra especial galera dos cervezeiros aí, os cruzeirenses de plantão, que daqui a pouco tem sofrimento, hein? Não vai ser brinquedo, não. Beijo pra vocês, tchau, tchau, e até amanhã, se Deus quiser. Fui!
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5: Em Brasília, 19 horas.
6: Está no ar a Voz do Brasil. As notícias do governo federal que movimentaram o país no dia de hoje. Olá, boa noite.
5: Boa noite para você que nos acompanha em todo o país.
6: Terça-feira, 19 de maio de 2026.
5: Vamos ao destaque do dia. Nova etapa.
6: Por app, Leandro Cruz.
7: Hoje o nosso trabalhador, ele trabalha 115 horas só para pagar o veículo. Tá trabalhando para pagar agiota, para pagar carro, para pagar oficina, porque os carros estão sucateados.
6: 30 bilhões de reais em linha de crédito para financiamento e manutenção de veículos e capital de giro. É o total de recursos do programa que vai beneficiar os motoristas que trabalham e assumem riscos sem a proteção da CLT. Crédito concedido a juros mais baixos e que vale também para taxistas. Com o Move, táxis e aplicativos, vai ser possível comprar carros novos de até R$ 150 mil reais, alinhados com a sustentabilidade. Veículos flex, híbridos flex, elétricos ou exclusivamente movidos a etanol e de montadoras habilitadas no programa Mover. Para acessar os motoristas por aplicativo, tem de ter cadastro ativo há pelo menos 12 meses e ao menos 100 corridas no mesmo aplicativo. Para os taxistas, basta estar registrado em atividade e toda a economia sai ganhando, como destacou o vice-presidente Geraldo Alckmin.
8: Vai ganhar com isso o emprego, a indústria automotiva fabricando e vendendo veículos, o comércio, as concessionárias, movimenta a economia, ganha o consumidor com segurança automotiva.
6: Além do crédito, novas regras para modernizar e simplificar a rotina de mototaxistas, motoboys e entregadores sobre duas rodas, incluindo o fim da obrigatoriedade do curso de motofretista. Explica o ministro da Secretaria-Geral da Presidência da República, Guilherme Boulos.
9: A medida provisória hoje, ela vai acabar com a obrigatoriedade do curso do motofretista, com a obrigatoriedade da placa vermelha e com a obrigatoriedade do mínimo de 21 anos para trabalhar de motofrete.
6: Para o presidente Lula, o Move, táxis e aplicativos vai melhorar a vida, principalmente daqueles que hoje alugam veículos para poder trabalhar.
10: É o seu patrimônio que vai sobrar para o seu filho, que vai sobrar para a sua mulher, que vai sobrar para a sua filha, e você pode vendê-lo a hora que você precisar vender para mudar de profissão. Essa é a diferença.
6: As linhas vão estar disponíveis a partir do dia 19 do mês que vem, via BNDES. Para os homens, juros de 12,6% ao ano. Para as mulheres, 11,5%. A primeira parcela só daqui a 6 meses. Reportagem Vanessa Casalino.
11: O setor da construção civil é um dos motores da economia brasileira.
5: Além de movimentar a indústria e o comércio, ele gera milhões de empregos e ajuda a reduzir o déficit habitacional no país.
11: Durante a abertura do encontro da construção civil, o Minha Casa Minha Vida foi destacado pelo presidente Lula.
12: 2.840.000

0: 1.000 contratos imobiliários foram assinados entre 2023 e março deste ano pela Caixa Econômica Federal. E o programa Minha Casa Minha Vida já representa mais da metade dos lançamentos e vendas de imóveis no país. Durante o Encontro Internacional da Indústria da Construção, que reuniu empresários e governo em São Paulo, o presidente Lula destacou os avanços do programa e os impactos do setor para o país.
1: 171 mil contratos do Minha Casa Minha Vida, FGTS, apenas no primeiro trimestre de 2026. 93% mais do que no mesmo período de 2023. A Caixa tem uma carteira de crédito imobiliário de 966 bilhões e 200 milhões. Isso significa 7,2% do PIB brasileiro. 68% do total do mercado imobiliário nacional.
0: O ministro das Cidades, Vladimir Lima, destacou que o programa Minha Casa Minha Vida fez o Brasil atingir o menor déficit habitacional da série histórica, caindo de 10% na década de 1990 para 7,2%. Isso significa que mais pessoas possuem casa própria e moram em locais com qualidade de vida.
2: O programa Minha Casa Minha Vida se transformou num programa que ele traz inclusão social. E mais do que isso, é mais do que tijolo, é mais do que cimento. Ele gera emprego, ele gera renda, ele inclui as pessoas, ele traz dignidade, ele traz qualidade de vida para as pessoas.
0: A cooperação mútua movimenta anualmente cerca de 800 bilhões de reais na economia nacional, entre recursos públicos e privados. Esse montante consolida a articulação entre o governo federal e a iniciativa privada como uma das principais forças de desenvolvimento do país. O programa Minha Casa Minha Vida já conta com mais de 300 bilhões de reais em investimentos. Além da construção de moradias, os recursos também são destinados a obras de saneamento, urbanização e mobilidade urbana. Reportagem Dima Soldi.
3: A abertura da Marcha Brasília em Defesa dos Municípios foi realizada hoje na capital do país.
4: O vice-presidente Geraldo Alckmin participou e falou sobre a importância de descentralizar políticas nacionais para fortalecer os governos locais.
3: E ainda ressaltou as políticas do governo do Brasil para atender os municípios brasileiros.
5: É a 27ª edição da Marcha dos Prefeitos, que este ano trouxe para Brasília mais de 15 mil gestores locais. O encontro, promovido pela Confederação Nacional de Municípios, é um dos maiores eventos municipalistas da América Latina e tem como tema o Brasil que dá certo nasce nos municípios. O vice-presidente Geraldo Alckmin participou da abertura e falou sobre a importância do movimento, que há quase três décadas é uma das vozes da sociedade brasileira.
6: A marcha dos prefeitos é a marcha do municipalismo, num país que é o quinto maior país do mundo, com 5.569 municípios. É fundamental descentralizar, fortalecer governo local, onde as pessoas vivem, o governo local enxerga os problemas porque convive com eles, sente as suas necessidades.
5: A Marcha dos Prefeitos é realizada anualmente. O evento vai até dia 21, próxima quinta-feira. Prefeitos, vereadores e autoridades vão discutir temas de interesse dos 5.569 municípios brasileiros. Reportagem Luciana Colares de Holanda.
4: Mais 262 famílias nos municípios de Juiz de Fora e Ubá, na Zona da Mata de Minas Gerais, receberam a parcela única do Auxílio Reconstrução nesta terça-feira.
3: O benefício, no valor de R$ 7.300, é destinado a moradores que tiveram perdas materiais devido às chuvas que atingiram a região no fim de fevereiro.
4: De acordo com o Ministério da Integração e do Desenvolvimento Regional, até agora, 3.093 famílias afetadas pelas chuvas já foram atendidas com esse auxílio.
3: Mudanças nos empréstimos consignados para beneficiários do INSS.
4: Novas medidas de segurança e aumento do prazo para pagamento da dívida são algumas das novidades que começaram a valer a partir de hoje.
7: Para combater fraudes no sistema do INSS, estão em vigor as regras atualizadas para aposentados e pensionistas contratarem empréstimos consignados por meio do site ou aplicativo do Instituto. A partir de agora, será necessário validar a operação por meio da biometria facial, como explica a presidente do INSS, Ana Cristina Silveira.
8: Após solicitar o crédito junto ao banco, o beneficiário recebe a proposta no aplicativo Meu INSS com status pendente de confirmação e tem até 5 dias para confirmar a operação por reconhecimento facial.
7: O prazo de pagamento do empréstimo também foi ampliado para 108 meses. Com essa medida, quem possui consignado do INSS terá 1 ano a mais para quitar a dívida, além de poder começar a pagar a primeira parcela após 3 meses do contrato. A presidente do INSS explica também as mudanças nas margens dos empréstimos.
8: Parte da margem do empréstimo reservada ao cartão benefício e ao cartão consignado poderá ser utilizada para a contratação de empréstimos consignados, observando o limite global de 40% para benefícios previdenciários e 35% para benefícios assistenciais.
7: Na avaliação do presidente da Associação dos Aposentados e Pensionistas de Volta Redonda, no Rio de Janeiro, Geraldo Vida, essas mudanças vão trazer mais segurança para um público que sofre tentativas constantes de golpe.
9: Olha, eu tenho certeza que essas novas regras, elas vão ser muito importantes para evitar a quantidade de fraudes que os aposentados, e principalmente os aposentados nossos associados, têm sofrido com essa modalidade de empréstimo que o governo fez para beneficiar as pessoas em que está acabando se prejudicando, porque as fraudes são muito frequentes e são muito grandes e perigosas.
7: Caso a biometria não seja confirmada, o empréstimo não será concedido. No site do INSS, na opção Extrato Empréstimo Consignado, será possível conferir os contratos aprovados. Com locução de Raquel Mariano, reportagem Graziele Bezerra.
3: Crianças e adolescentes contam com um novo mecanismo de proteção.
4: O governo do Brasil oficializou hoje a Política Nacional de Prevenção e Combate ao Abuso e Exploração Sexual.
3: A medida foi publicada no Diário Oficial da União e visa garantir atendimento especializado às vítimas e famílias.
4: E ainda dá maior agilidade ao processo de responsabilização dos agressores.
10: O governo do Brasil oficializou nesta terça-feira a Política Nacional de Prevenção e Combate ao Abuso e Exploração Sexual da Criança e do Adolescente. A medida foi publicada no Diário Oficial da União por meio de portaria assinada pelo Ministério dos Direitos Humanos e da Cidadania. A política prevê atendimento especializado às vítimas e às famílias, fortalecimento das redes de proteção e integração entre os sistemas de saúde, assistência social, justiça e segurança pública. O texto também determina que os processos de escuta de crianças e adolescentes vítimas de violência respeitem os procedimentos previstos no Estatuto da Criança e do Adolescente para evitar a revitimização. Entre os objetivos da iniciativa estão o combate à exploração sexual, a ampliação das ações preventivas e a responsabilização mais rápida dos autores dos crimes. A política também prevê campanhas permanentes de conscientização e ações educativas para enfrentar práticas culturais que naturalizam a violência sexual. A implementação será feita de forma articulada entre União, Estados, Distrito Federal e municípios, com coordenação do Ministério dos Direitos Humanos e da Cidadania. Claudimário Carvalho, para a Voz do Brasil.
3: A proteção a crianças e adolescentes também passa pelo ambiente digital.
4: Se você tem menores em casa, sabe o desafio que é controlar o que eles acessam pelo celular.
3: Para ajudar nessa missão, uma das medidas já aprovadas pelo governo do Brasil aumentou a classificação do YouTube, que agora não é recomendado para menores de 16 anos.
4: A decisão levou em conta parâmetros como conteúdos de violência extrema, nudez e apologia ao uso de drogas.
11: A advogada Tatiana Costa é mãe do Matheus, de 10 anos. Ela conta que, como toda criança, ele tem demonstrado interesse crescente pelo ambiente digital, mas o acesso é por tempo limitado e com muita parcimônia.
12: Uma criança de 10 anos, ela não tem cognição para filtrar um vídeo que está passando no YouTube, porque são vídeos muito rápidos, com muita informação, muito colorido, muito ágeis, que a cabeça da criança não processa, não filtra aquilo que ela está vendo. Então, isso eu acho muito perigoso.
11: Para ajudar e proteger crianças e adolescentes de conteúdos inapropriados no ambiente digital, o governo do Brasil tem adotado uma série de medidas. No início deste mês, a plataforma de compartilhamento de vídeos, YouTube, foi reclassificada como não recomendada para menores de 16 anos, acima da indicação anterior de 14 anos. O secretário nacional de Direitos Digitais, Vitor Oliveira Fernandes, explica o que motivou a decisão.
13: Dentro dessa plataforma tem crescido bastante conteúdos que vão de cenas de violência, tortura, mutilação, homicídio. Há muitos conteúdos que também envolvem consumo de substâncias lícitas e ilícitas, vídeos que mostram em parcerias de influenciadores com outros serviços que são serviços restritos para maiores de 18 anos, como, por exemplo, serviços de casas de apostas.
11: A classificação indicativa tem caráter informativo e é destinada a pais responsáveis e à sociedade em geral. O agente da Polícia Civil do Distrito Federal e chefe da Seção de Investigação de Crimes Cibernéticos contra Crianças e Adolescentes, Roberto Vitor, destaca os crimes mais comuns envolvendo menores no ambiente digital.
14: Por padrão, o que mais nos preocupa enquanto polícia é uma espécie de aliciamento progressivo. É o acesso às crianças e adolescentes, a criação de uma cultura de segredo, e isso induz as crianças em erro para que elas, de alguma forma, sejam estimuladas a especificamente produzir conteúdo íntimo, fotos ou vídeos.
11: Além do YouTube, outras redes já haviam passado por ajustes na classificação indicativa. TikTok e Kawaii, por exemplo, também foram reclassificadas para 16 anos. As mudanças fazem parte do Estatuto Digital da Criança e do Adolescente, sancionado pelo presidente Lula em setembro de 2025, com medidas voltadas à segurança online, proteção de dados, prevenção de riscos e responsabilização de plataformas por conteúdos ilícitos e práticas abusivas. Reportagem Gabriela Noronha.
3: E em tempos de telas, todo cuidado é pouco com crianças e adolescentes.
4: Para ajudar os responsáveis nessa missão, a população conta com um guia sobre o uso dos dispositivos digitais na infância e adolescência.
3: O guia orienta, por exemplo, sobre os riscos do uso excessivo de telas.
15: A estudante Esther Vitória de Almeida, de 13 anos, aprendeu na prática que a superexposição nas redes sociais pode ser perigosa. E depois de ser abordada por perfis suspeitos na internet, bloqueou a conta para que somente pessoas conhecidas tivessem acesso às suas postagens.
16: Muita gente muito mais velha começava a me seguir, começava a falar coisa, e é perigoso isso para quem não entende, né? Falei pros meus pais, cheguei a falar pra minha mãe, removi, mas eu acho que nem todo mundo tem essa mesma visão.
15: Dados do Comitê Gestor da Internet no Brasil apontam que 25 milhões de crianças e adolescentes acessam a internet no país e 98% deles usam o celular para se conectar. Mais de 80% têm perfis em redes sociais. E de olho na segurança das crianças e adolescentes, a Bruna Bezerra, professora de artes da escola em que a Esther estuda, começou um projeto para que alunos tivessem um olhar mais crítico ao navegar no mundo digital.
17: Para eles estarem consumindo um conteúdo verídico, tá ali verificando também em relação às fake news, se aquele conteúdo de fato vai ser sadio, né, para o conhecimento deles, incentivando essa prática do bom uso.
15: E para ajudar pais, responsáveis e educadores nesta missão, o governo do Brasil lançou um guia sobre o uso dos dispositivos digitais na infância e adolescência. O documento orienta, por exemplo, sobre os riscos do uso excessivo dos aparelhos, como atraso no desenvolvimento, sedentarismo e aumento nos níveis de ansiedade. O guia traz ainda informações sobre o tempo de tela adequado para cada idade. Crianças de 2 anos, por exemplo, não devem ser expostas a telas. Já para aquelas de 11 a 17 anos, a recomendação é de no máximo 3 horas diárias. O documento também reúne informações sobre a faixa etária ideal para cada conteúdo, direito à privacidade, educação midiática e uso pedagógico da internet e dos celulares. Ana Ungari Dalfobro, coordenadora-geral de Tecnologia e Inovação Básica do Ministério da Educação, explica a importância deste guia para a formação digital nas escolas.
18: Foi um material muito rico construído pelo governo federal, com contribuição também da sociedade civil, e vem orientando muito as escolas a usarem ele exatamente como uma referência dentro desse tema de uso equilibrado das tecnologias digitais por crianças e adolescentes. Então foi um material pensado para as famílias, para os educadores, mas também para a sociedade de uma forma geral e para as empresas.
15: O guia de uso de dispositivos digitais está disponível na página da Secretaria de Comunicação Social do Governo do Brasil em www.gov.br/secom. Reportagem Graziele Bezerra.
4: E as políticas para a infância e juventude alcançaram 264 bilhões e 200 milhões de reais.
3: É o que aponta o relatório da Agenda Transversal Crianças e Adolescentes, divulgado pelo Ministério do Planejamento e Orçamento.
4: No total, cerca de 121 bilhões de reais foram destinados à primeira infância, com a melhoria de infraestrutura de creches e a construção de novas unidades.
3: Já os recursos para a educação de crianças e adolescentes chegaram a 60 bilhões e 500 milhões de reais. E a saúde alcançou cerca de 7 bilhões e 500 milhões de reais.
4: Mudanças na Política Nacional de Avaliação e Exames da Educação Básica.
3: Entre as novidades está a inscrição automática de concluintes da rede pública no Enem, o Exame Nacional do Ensino Médio.
4: Um dos objetivos é integrar o Enem ao SAEB, o Sistema de Avaliação da Educação Básica, que avalia o ensino no país.
19: O Ministério da Educação publicou novas normas complementares para execução da Política Nacional de Avaliação e Exames da Educação Básica. Entre as novidades está a integração do Enem ao SAEB com ações voltadas à ampliação do acesso e da participação dos estudantes no exame. Com a mudança a partir da edição de 2026, os concluintes da rede pública terão inscrição automática no Enem. O estudante deverá apenas confirmar a participação e selecionar opções como a língua estrangeira da prova e eventuais recursos de acessibilidade. Outra medida prevê ampliação dos locais de aplicação do exame em cerca de 10 mil escolas. Com isso, a estimativa é que 80% dos estudantes concluintes da rede pública realizem a prova na própria escola onde estudam. As iniciativas reforçam o papel do Enem como instrumento de avaliação da educação básica e de ampliação de oportunidades educacionais. A meta do Ministério da Educação é alcançar em 2026 pelo menos 70% de participação dos concluintes do ensino médio das redes públicas no exame. Reportagem Júlio César de Oliveira.
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3: E foi deflagrada a nova fase da operação com foco no combate à comunicação do crime organizado em presídios.
4: A ação foi realizada ao mesmo tempo em 15 estados e integra o programa Brasil contra o Crime Organizado.
3: O principal objetivo é retirar celulares e outros itens proibidos das unidades prisionais, interrompendo comunicações ilícitas realizadas de dentro dos presídios.
4: Ao longo da semana, a operação acontece em unidades prisionais a partir de critérios estratégicos e de inteligência definidos pelas Forças de Segurança Pública.
3: A Operação MUTI integra o programa Brasil contra o Crime Organizado, lançado pelo governo do Brasil na última semana.
4: Desde 2023, já foram retirados quase 8 mil aparelhos celulares das unidades penitenciárias.
3: E essas foram as notícias do governo do Brasil.
4: Uma realização da Secretaria de Comunicação Social da Presidência da República.
3: Com produção da empresa Brasil de Comunicação.
4: Fique agora com as notícias do Poder Judiciário e do Congresso Nacional. Uma boa noite.
3: Boa noite para você e até amanhã.
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2: Primeira turma do STF decide que é competência da Justiça do Trabalho julgar a ação que envolvia normas de medicina do trabalho.
22: Acordo entre CNJ e DPU visa proteger órfãos do feminicídio.
2: Quatro legendas exibem propaganda partidária nesta semana.
22: Boa noite, eu sou Marcela Luiza.
2: E eu sou Walter Lima.
22: É competência da Justiça do Trabalho julgar ação que envolva normas de saúde, higiene e medicina do trabalho.
2: O entendimento é da primeira turma do Supremo Tribunal Federal, Marta Ferreira.
23: O caso concreto envolve uma ação proposta pelo Ministério Público do Trabalho contra o Estado do Amazonas, cuja pretensão era observância e o cumprimento das normas de higiene e segurança dos trabalhadores vinculados ao Hospital Regional de Eirunepé. Em discussão, saber se é competência ou não da Justiça do Trabalho julgar esse processo. Mas a maioria da primeira turma entendeu que, em se tratando de ação que versa sobre o cumprimento de normas de saúde, higiene e medicina do trabalho, como é o caso do processo em análise, a competência é da Justiça do Trabalho, seguindo o voto do relator, o ministro Flávio Dino.
22: Em evento realizado no STF, no Dia Nacional da Defensoria Pública, o Conselho Nacional de Justiça e a Defensoria Pública da União assinaram um acordo para proteger órfãos do feminicídio.
2: O CNJ vai recomendar aos tribunais estaduais que comuniquem às defensorias a existência de filhos vítimas desse tipo de crime para agilizar o pagamento da pensão especial prevista em lei.
22: Para o presidente do STF e do CNJ, ministro Edson Fachin, a parceria é importante para garantir a proteção de crianças e adolescentes.
2: Fachin também destacou que o acordo vai ampliar mecanismos de busca ativa e de acolhimento institucional.
22: Prova obtida legalmente em ação civil pode ser usada em investigação criminal, mesmo com a extinção do processo original sem julgamento do mérito.
2: Esse posicionamento é do STJ. Fátima Uchoa.
24: Uma gestora de investimentos pediu compartilhamento com o inquérito da Polícia Federal de dados eletrônicos apreendidos em ação civil. Antes da efetivação da medida, a ação civil foi extinta sem resolução do mérito por ausência de interesse de agir. E o juízo criminal suspendeu o compartilhamento até uma definição final na esfera civil. A gestora impetrou o mandado de segurança, mas o TRF3 negou o pedido. No STJ, a maioria da sexta turma deu provimento ao recurso, considerando que a extinção da ação não torna automaticamente a prova inválida, já que não houve reconhecimento de ilicitude, nulidade ou irregularidade na obtenção do material. O voto que prevaleceu foi o do ministro Sebastião Reis Júnior.
22: Mais um dia de mutirão na Ilha do Marajó. Hoje foi no município de Melgaço.
2: Justiça do Trabalho leva serviços a moradores da região. Luma Soares.
25: Neste segundo dia, foram promovidas capacitações sobre combate ao trabalho escravo e exploração infantil, além de cursos de informática para estudantes da rede pública. Com cerca de 28 mil habitantes e grandes desafios de infraestrutura, Melgaço recebe apoio da Itinerância, que oferece serviços de justiça, cidadania e saúde. Até sexta-feira.
22: Nesta semana, os partidos União Brasil, Movimento Democrático Brasileiro, Progressistas e Partido Socialista Brasileiro vão exibir propaganda partidária no rádio e na TV, entre as 19h30 e 22h30.
2: As inserções serão transmitidas na terça-feira, quinta e sábado. Estevão Furtado.
26: O MDB terá o maior tempo de exibição na semana, 7 minutos e meio no total. O PSB terá 4 minutos de propaganda, divididos entre quinta e sábado. O PP exibirá 3 minutos de propaganda na terça-feira. Já a União Brasil terá uma inserção de 30 segundos, também na terça. A propaganda partidária serve para que os partidos apresentem ideias, mostrem ações no Congresso e falem sobre temas políticos e sociais.
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22: Uma boa noite.
2: E até amanhã.
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5: Eu sou Paula Groba.
6: E eu sou Humberto Pinheiro.
5: E estes são os destaques de hoje do Jornal do Senado, que começa agora.
6: Davi Alcolumbre confirma a sessão do Congresso para analisar vetos que impedem repasses a municípios.
5: Projeto no Senado pode liberar fabricação de medicamentos como Monjaro pelo SUS.
6: No Senado, presidente do Banco Central defende mais autonomia e detalha ações em investigação sobre o Banco Master.
5: Boa noite.
6: Boa noite.
5: Em meio à pressão de prefeitos por mais verbas, o presidente do Congresso, Davi Alcolumbre, anunciou que vai convocar uma sessão conjunta para analisar vetos do presidente Lula que barram o repasse de recursos federais a municípios inadimplentes.
6: A medida pode beneficiar mais de 3 mil cidades. As informações com o repórter Márcio Maturana.
7: O presidente do Congresso, o senador Davi Alcolumbre, anunciou nesta terça-feira que vai convocar para os próximos dias uma sessão conjunta da Câmara e do Senado com a finalidade de analisar os vetos do presidente Lula ao projeto da Lei de Diretrizes Orçamentárias de 2025, que impedem mais de 3 mil municípios em dívida com a União de assinarem convênios para recebimento de recursos por meio de transferências voluntárias, programas, projetos ou emendas parlamentares. O presidente da Câmara dos Deputados, Hugo Mota, e o ministro das Relações Institucionais, José Guimarães, estavam ao lado de Davi no momento do anúncio.
8: Eu queria, Guimarães, com a compreensão do governo, e eu sei que nós teremos, e ao lado do presidente Hugo Mota, anunciar aqui na Marcha dos Prefeitos que nós vamos ainda hoje, eu e o presidente Hugo, os líderes congressuais, os líderes do governo, organizar rapidamente uma sessão do Congresso Nacional para que a gente possa analisar esses vetos, derrubar esses vetos e entregar para mais de 3 mil municípios a possibilidade de acessarem mais recursos do Estado brasileiro.
7: O anúncio foi feito durante a 27ª Marcha à Brasília em Defesa dos Municípios, conhecida como Marcha dos Prefeitos. O evento acontece até esta quinta-feira, dia 21, reunindo mais de 3 mil gestores municipais e outras autoridades. O objetivo principal do evento é discutir investimentos, repasses e demandas dos municípios no Pacto Federativo.
5: E o Senado avançou em uma proposta para reduzir as perdas de grãos e aumentar a capacidade de estocagem no campo.
6: A Comissão de Desenvolvimento Regional aprovou o projeto que cria o programa de armazenagem rural, com financiamento para a construção de silos e armazéns nas propriedades. Repórter Maurício de Santi.
9: Com o objetivo de reduzir perdas na produção agrícola e melhorar a logística no campo, a Comissão de Desenvolvimento Regional aprovou uma proposta para ampliar a capacidade de armazenagem de grãos no país. O projeto prevê que 10% dos recursos dos fundos constitucionais do Norte, Nordeste e Centro-Oeste sejam destinados à construção de silos e armazéns dentro das propriedades rurais. O relator, senador Cid Gomes, do PSB do Ceará, afirmou que os debates na comissão mostraram a importância do investimento em armazenagem rural.
10: Nós entendemos que o projeto de lei número 1070 é uma iniciativa fundamental para o desenvolvimento do setor agrícola. A audiência pública e as sugestões legislativas revelaram que os bancos administradores dos fundos constitucionais já perceberam a relevância da armazenagem rural.
9: A criação do programa de armazenagem rural, que tem como autora a senadora professora Dorinha Seabra, do União do Tocantins, segue agora para análise da Comissão de Assuntos Econômicos.
5: Em meio às investigações envolvendo o Banco Master, o presidente do Banco Central, Gabriel Galípolo, defendeu a atuação da instituição e cobrou do Senado a aprovação do projeto que garante mais autonomia financeira e orçamentária ao BC.
6: Galípolo participou nesta terça-feira de audiência na Comissão de Assuntos Econômicos. A reportagem é de Marcela Diniz.
11: Com 5 horas de audiência, Gabriel Galípolo falou desde políticas de juros até o escândalo do Banco Master. Sobre o caso, ele afirmou que o BC colabora com as investigações e agiu certo ao afastar os servidores Paulo Sérgio Souza e Beline Santana, suspeitos de atuar em favor do banqueiro Daniel Vorcaro.
12: Não cabe ao Banco Central julgar, vai ser a justiça que vai determinar o que realmente ocorreu, mas os indícios em si já foram algo que foi muito grave e que causou uma grande sensibilização por parte de todos os servidores, eu inclusive ali.
11: Os senadores apontaram falhas na governança do Banco Central. Eduardo Braga, do MDB do Amazonas, citou a falta de avaliação de risco em movimentações financeiras atípicas.
13: Nós tomamos um tombo no fundo garantidor, equivalente a 1/3 do que nós tínhamos de reserva, porque foi permitido exatamente que os ativos e aquisição nos últimos anos fosse feito fora da curva da média. E isso é responsabilidade do Banco Central.
11: Galípolo admitiu limitações operacionais. Disse que o Banco Central perdeu cerca de 1.200 servidores na última década, quando saltou o número de instituições a serem fiscalizadas. Ele pediu que o Senado aprove proposta que amplie a autonomia financeira e orçamentária do BC.
5: A senadora Tereza Leitão, do PT de Pernambuco, defendeu a aprovação do projeto que cria a Política Nacional de Minerais Críticos e Estratégicos. Segundo a parlamentar, o Brasil precisa transformar suas reservas minerais em vetor de desenvolvimento tecnológico, industrialização e fortalecimento da soberania nacional diante da crescente disputa internacional por terras raras e minerais estratégicos.
6: De acordo com Tereza Leitão, o país ocupa posição privilegiada no cenário global por concentrar uma das maiores reservas de terras raras do mundo. Ela ressaltou que o debate vai além da atividade mineradora e envolve temas como segurança energética, inovação tecnológica e autonomia econômica do Brasil.
14: Estamos legislando sobre a capacidade do Brasil decidir sobre seus próprios recursos naturais e de garantir que as riquezas nacionais beneficiem o povo brasileiro.
5: Já o senador Jaime Campos, do União de Mato Grosso, defendeu a criação de benefícios para estudantes que mantêm em dia os pagamentos do Fundo de Financiamento Estudantil, o FIES. O parlamentar reconheceu a importância da nova etapa do Desenrola, programa federal voltado também à renegociação de dívidas do FIES, mas afirmou que os alunos adimplentes também precisam ser valorizados e estimulados.
6: Jaime Campos anunciou que vai apresentar uma emenda à medida provisória do programa para criar uma política permanente de incentivo aos bons pagadores, com medidas como redução de juros e condições mais vantajosas de financiamento. Segundo o senador, a proposta busca tornar o FIES mais justo, reduzir o endividamento estudantil e reconhecer quem cumpre regularmente seus compromissos financeiros.
16: Cria uma política permanente de valorização dos bons pagadores por meio de incentivos financeiros, juros mais baixos e ampliação dos prazos, carências e mecanismo que preservam a adimplência dentro do programa. A lógica é simples: além de ajudar quem está endividado, é justo também premiar quem cumpriu corretamente com suas obrigações.
5: A liberação do Monjaro para crianças e adolescentes com diabetes tipo 2 reacendeu o debate sobre o acesso a medicamentos usados também no tratamento da obesidade.
6: No Senado, um projeto autoriza a fabricação desses remédios pelo SUS, mesmo durante a vigência da patente. As informações com o repórter Márcio Maturana.
17: O Monjaro, nome comercial do medicamento emagrecedor que usa a substância tirzepatida, foi liberado para crianças e adolescentes a partir dos 10 anos que precisam tratar diabetes tipo 2. A decisão da Agência Nacional de Vigilância Sanitária, Anvisa, já foi publicada no Diário Oficial da União. O cirurgião especialista em emagrecimento, José Afonso Salé, disse à equipe da Rádio Senado que a novidade é bem-vinda para o tratamento de obesidade e diabetes, mas ressaltou que é preciso cuidado.
18: O diagnóstico precisa ser feito por equipe médica especializada, a recomendação da dose e o acompanhamento desse tratamento e os suportes nutricionais e suportes multivitamínicos são fundamentais.
17: O Senado analisa um projeto que permite ao governo autorizar a fabricação desse medicamento, mesmo que ele ainda esteja protegido por patente. A proposta prevê também a produção do remédio no Brasil e a ampliação do acesso ao tratamento da obesidade pelo Sistema Único de Saúde. A autora do projeto é a senadora doutora Eudócia, do PSDB de Alagoas.
3: A licença compulsória poderá ser adotada pelo Poder Executivo quando houver insuficiência de oferta, preços elevados, impacto relevante na saúde pública após análise da Anvisa.
17: Esse projeto precisa ser aprovado pela Comissão de Ciência e Tecnologia e pela Comissão de Assuntos Sociais antes de seguir para a votação na Câmara dos Deputados.
6: Com edição de Paulo Grova e trabalhos técnicos de João Lira, o Jornal do Senado fica por aqui. Acompanhe agora as notícias da Câmara dos Deputados. Boa noite.
5: Boa noite e até amanhã.
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4: Comissão aprova garantia de direitos para mulheres da pesca artesanal.
15: Projeto autoriza faixas para o transporte coletivo privado de passageiros.
4: Deputados comentam ações em defesa do fortalecimento dos municípios.
19: Boa noite. Luísa Canziani, do União do Paraná, defende o fortalecimento dos municípios e afirma que as transformações do país começam nas cidades. Segundo ela, saúde, educação, infraestrutura e segurança dependem de políticas públicas voltadas à realidade local.
4: Luísa Canziani acredita que o desenvolvimento nacional exige apoio aos pequenos municípios e destaca a importância da atuação municipalista. Ela também cita o avanço de obras de infraestrutura no interior do Paraná como exemplo de investimento que impacta diretamente a população.
19: Charles Fernandes, do PSD, celebra os 186 anos de emancipação política do município de Palmas de Monte Alto, na Bahia. O congressista destaca a história da cidade e sua importância como base para outros municípios vizinhos, como Guanambi.
4: Charles Fernandes saúda a população e a gestão de Palmas de Monte Alto, reconhecendo o município como polo agrícola e econômico regional. Ele cita o envio de suas emendas como prova de seu compromisso com o desenvolvimento da cidade e agradece o título de cidadão honorário recebido.
19: João Daniel, do PT, celebra acordo de cooperação para obra de abastecimento de água na bacia leiteira do Alto Sertão de Sergipe, com investimento de mais de 600 milhões de reais dos governos federal e estadual. O deputado afirma que a adutora vai contribuir para o desenvolvimento regional.
4: João Daniel ressalta que o projeto fortalece a agricultura familiar, as áreas de reforma agrária e a economia do interior de Sergipe. Entre os municípios beneficiados, ele cita Canindé de São Francisco, Poço Redondo, Monte Alegre, Nossa Senhora da Glória e Porto da Folha.
19: Na avaliação de Marcelo Nilo, do Republicanos da Bahia, a população baiana enfrenta graves problemas nas áreas de emprego, educação e segurança pública. O deputado afirma que o estado vive uma das piores crises administrativas de sua história.
4: Marcelo Nilo chama a atenção ainda para a superlotação dos hospitais estaduais e relata que pacientes enfrentam condições precárias nos corredores das unidades de saúde. Segundo o parlamentar, falta sensibilidade e compromisso humanitário por parte do governo estadual.
19: Carla Dixon, do PL, cobra do governo do Rio Grande do Norte apuração sobre o surgimento de uma sigla associada à facção criminosa na região do Morro do Careca, ponto turístico localizado na praia de Ponta Negra, em Natal.
4: Carla Dixon avalia que o episódio expõe a fragilidade na proteção de áreas turísticas e ambientais do Rio Grande do Norte. Ela cobra do poder público estadual maior proteção a moradores e visitantes com medidas efetivas de segurança em locais que são símbolos do estado.
19: Valdenor Pereira, do PT, realça a pesquisa segundo a qual 67% dos baianos aprovam a gestão federal e 56% apoiam o governo da Bahia. Ele reforça também a tendência dos eleitores em votar em candidatos vinculados às atuais gestões, contra 10% de apoiadores da oposição.
4: Na visão de Valdenor Pereira, os dados refletem o reconhecimento dos avanços sociais e melhorias na qualidade de vida da população, alcançadas graças a políticas públicas e programas sociais. Ele se orgulha de fazer parte de um projeto que vem transformando a vida dos baianos.
19: Ícaro de Valmir, do Republicanos de Sergipe, homenageia a TV Atalaia pelos 51 anos de fundação, celebrados em 17 de maio. Ele reconhece o trabalho dos profissionais que mantêm a emissora próxima das comunidades, fortalecendo a democracia e contribuindo para a cidadania.
4: Capitão Alberto Neto, do PL do Amazonas, critica a política do governo federal para o setor elétrico. O deputado sustenta que, apesar de o país ter uma matriz elétrica majoritariamente renovável, ainda impõe custos aos consumidores por meio de subsídios e da contratação de energia mais cara.
19: Capitão Alberto Neto também questiona o uso de diesel para gerar energia no Amazonas, mesmo com a presença de grandes reservas de gás natural no estado. Ele alerta que o aumento da tarifa afeta famílias, comerciantes e produtores rurais, além de afastar investimentos externos.
4: Valmir Assunção, do PT, salienta a parceria entre os governos do estado e federal para fortalecer a agricultura familiar na Bahia. Ele destaca a entrega de 100 refrigeradores de leite e os 3 bilhões de reais investidos para a inclusão de povos tradicionais.
19: O deputado anuncia também a ordem de serviço para a pavimentação de 37 quilômetros da estrada que liga Uruçuca à Serra Grande, aguardada há 13 anos. Para Valmir Assunção, as ações criam oportunidades reais para fortalecer o povo baiano.
1: Agricultura.
4: Comissão da Câmara aprova a garantia de direitos para mulheres da pesca artesanal. A repórter Júlia Lopes tem mais detalhes.
20: A Comissão do Trabalho da Câmara dos Deputados aprovou um projeto que reconhece legalmente as mulheres que atuam na cadeia produtiva da pesca artesanal como trabalhadoras do setor. O objetivo é garantir acesso igualitário a direitos sociais e previdenciários. A pesca artesanal é exercida por pescadores e pescadoras profissionais de forma autônoma ou em regime de economia familiar, utilizando meios próprios de produção ou contratos de parceria com ou sem embarcações de pequeno porte. No texto, passam a ser reconhecidas como trabalhadoras da pesca artesanal as mulheres que atuam em atividades como preparo de redes, armadilhas e embarcações, captura, cultivo e manejo de organismos aquáticos, limpeza, salga e processamento do pescado e de seus derivados. Com a proposta, essas trabalhadoras poderão ter acesso a benefícios previdenciários como auxílio-doença, seguro-defeso e salário-maternidade. Atualmente, muitas delas não conseguem acesso aos direitos por não terem reconhecimento legal específico dentro da atividade. Para a relatora do projeto, deputada Rogéria Santos, do Republicanos da Bahia, a proposta representa um avanço na proteção social dessas mulheres.
21: Que apesar de trabalharem constantemente, elas não têm nenhum desses direitos. Exato, pelo simples fato de que a lei traduz o mar, o barco, a atividade que acontece dentro do mar. E quando você olha para elas, a atividade delas, a maioria delas acontece na terra, porque tem a ver com o beneficiamento em toda a cadeia produtiva.
20: A proposta que traz o reconhecimento legal para as mulheres que atuam na pesca artesanal está em análise na Comissão de Defesa dos Direitos da Mulher. Da Rádio Câmara de Brasília, Júlia Lopes.
19: Cobalcini, do MDB de Santa Catarina, menciona projetos considerados prioritários para o agronegócio, incluindo propostas sobre o seguro rural, a tributação do arrendamento e o apoio às cooperativas. Ele pede que o parlamento avance em medidas que fortaleçam a produção e deem mais segurança ao setor.
4: Cobalcini diz que os produtores rurais precisam de respaldo diante dos desafios enfrentados no campo, como eventos climáticos, quebra de safra e dificuldades de infraestrutura. Ele reforça que o agronegócio precisa de respeito e liberdade para trabalhar.
1: Trabalho.
19: Bom Gás, do PT do Rio Grande do Sul, critica a emenda ao projeto do fim da escala 6x1, que permite jornadas de até 52 horas semanais, além de adiar por até 10 anos a mudança no regime de trabalho. Ele aponta que as alterações descaracterizam a matéria original.
4: Bom Gás defende a redução da jornada de 44 para 40 horas semanais, com escala 5x2, sem redução de salário. Ele afirma que o objetivo do fim da escala 6x1 é garantir mais tempo para convivência familiar, estudo, descanso e lazer, sem perda de direitos para os trabalhadores.
19: Socorro Neri, do PP do Acre, condena declarações feitas por vereadores de São Paulo contra professores em greve no município. A deputada afirma que a mobilização da categoria é legítima, porque cobra dignidade, reajuste salarial e respeito ao trabalho realizado nas escolas públicas.
4: Socorro Neri apresentou na Comissão de Educação uma moção de repúdio contra os responsáveis pelas ofensas. Ela ressalta que a liberdade de expressão não pode ser vir para humilhar trabalhadores da educação, nem para desqualificar a luta dos professores por melhores condições de trabalho.
1: Transportes.
19: Projeto que permite a utilização de faixas exclusivas para o transporte coletivo privado de passageiros avança na Câmara. O texto está na última etapa de análise na Comissão de Constituição e Justiça. E a repórter Maria Neves tem os detalhes.
0: Aprovado na Comissão de Viação e Transportes, projeto que permite a utilização de faixas exclusivas no trânsito por transporte privado coletivo de passageiros, está em análise na Comissão de Constituição e Justiça da Câmara dos Deputados. Para utilizar as faixas exclusivas, o veículo deve ter capacidade de transportar pelo menos 25 pessoas e contar com autorização do poder público. De acordo com o relator na Comissão de Viação e Transportes, deputado Ricardo Aires, do Republicanos do Tocantins, a proposta vai contribuir para a redução do número de veículos individuais nas vias públicas.
2: A gente está falando de assegurar maior fluidez no trânsito das grandes cidades. O que a gente quer é incentivar que aqueles que utilizam o transporte coletivo de uma maneira em geral possam utilizar dessas faixas exclusivas para chegarem mais rápido ao seu destino, fazendo com que as faixas comuns sejam também alcançadas, liberando o trânsito para quem faz o seu uso do seu carro particular.
0: Autor do projeto, o deputado Guilherme Uchoa, do PSD de Pernambuco, argumenta que a Lei da Mobilidade Urbana já permite que a regulamentação do transporte de cargas e de passageiros priorize os aspectos coletivos. Da Rádio Câmara de Brasília, Maria Neves.
4: Pompeu de Matos, do PDT do Rio Grande do Sul, cobra a continuidade das obras de duplicação da BR-386, conhecida como Estrada da Produção. O deputado demonstra preocupação com o atraso no início das intervenções em dois trechos da rodovia que liga Porto Alegre às regiões norte e noroeste do estado.
19: Pompeu de Matos afirma que o pedido da concessionária para adiar o início das obras prejudica o desenvolvimento regional e compromete a segurança dos motoristas. O parlamentar informa que acionou a ANTT para cobrar esclarecimentos sobre o cronograma da duplicação.
1: Justiça.
4: Helder Salomão, do PT do Espírito Santo, questiona as explicações de lideranças da direita a respeito do financiamento para filmes sobre o ex-presidente Jair Bolsonaro. Ele salienta que o valor de R$ 134 milhões de reais exige investigação por superar o orçamento de produções reconhecidas internacionalmente.
19: Helder Salomão afirma que as justificativas apresentadas após a divulgação de conversas com o banqueiro Daniel Vorcaro não esclarecem o assunto. Ele argumenta que o caso reforça suspeitas de irregularidades na transferência de recursos.
4: O Tony de Paula, do PSD do Rio de Janeiro, compara os impactos das declarações de diferentes candidatos à presidência da República sobre o mercado financeiro, para alertar a direita sobre o risco de derrota nas próximas eleições devido ao desgaste ético de suas lideranças.
19: O Tony de Paula menciona possíveis relações espúrias envolvendo lideranças do campo conservador com o aporte de 2 bilhões de reais de aposentados e pensionistas no fundo do Banco Master. Ele defende o afastamento da direita de figuras polêmicas para garantir seu projeto político.
4: Ana Paula Lima, do PT de Santa Catarina, avalia que áudios, negociações financeiras e transferências internacionais divulgados reforçam os vínculos entre integrantes da família Bolsonaro e o Banco Master.
19: A parlamentar sustenta que houve contradições de pessoas ligadas ao caso e critica a atuação de integrantes da oposição. Ana Paula Lima afirma ainda que os fatos revelados desmontaram narrativas anteriores sobre a ausência de relação de determinados políticos com Daniel Vorcaro.
4: Eli Borges, do Republicanos do Tocantins, conclama a sociedade a investigar o passado e a ficha limpa de todos os candidatos antes de decidir o voto nas eleições. Ele alerta contra mentiras em redes sociais e pediu que o cidadão não aceite frases prontas.
19: Para o deputado, o Brasil vive um tempo de injustiças e condenações advindas de versões distorcidas de fatos, enquanto recursos da saúde são desviados sem as devidas condenações. Eli Borges reforça que o poder emana do povo e que cabe aos eleitores decidirem os rumos do país.
4: Para Maria do Rosário, do PT do Rio Grande do Sul, novas revelações sobre o Banco Master apontaram vínculos entre integrantes da família Bolsonaro e Daniel Vorcaro. Segundo ela, áudios e movimentações financeiras reforçam suspeitas apuradas pelas autoridades.
19: Maria do Rosário também critica declarações de aliados políticos ligados ao caso e aponta contradições sobre pedidos de recursos e relações com o empresário investigado. Ela afirma ainda que os desdobramentos do caso enfraquecem versões apresentadas anteriormente.
4: Nelson Barbudo, do Podemos de Mato Grosso, defendeu a honra de líderes da direita contra ataques proferidos na tribuna da casa. Ele criticou ainda o silêncio da esquerda sobre denúncias de corrupção envolvendo o governo e afirmou que o país passa por uma crise econômica.
19: Nelson Barbudo alega que estatais como os Correios sofrem com a má administração. O congressista conclamou líderes religiosos a rejeitarem ideias progressistas que, segundo sua leitura, destroem famílias e a classe média nacional.
4: Alfredinho, do PT de São Paulo, rebate declarações do senador Flávio Bolsonaro sobre o caso envolvendo o Banco Master. Segundo o deputado, os desdobramentos das investigações indicam que envolvidos distorcem os fatos para confundir a opinião pública.
19: Alfredinho também questiona a falta de transparência em relação ao financiamento de uma produção cinematográfica sobre o ex-presidente Jair Bolsonaro. Para ele, as suspeitas enfraquecem o discurso de moralidade adotado pela oposição.
1: Segurança Pública.
4: Aloysio Mendes, do Republicanos do Maranhão, cobra do Senado a votação da proposta que reduz a maioridade penal no país. O deputado ressalta que a medida já foi aprovada pela Câmara e, segundo ele, atende a uma demanda da sociedade.
19: Para Aloysio Mendes, a legislação atual favorece a impunidade de adolescentes envolvidos em crimes violentos, como homicídios e estupros. O parlamentar argumenta que jovens com direito ao voto também devem responder criminalmente por seus atos.
1: Direitos Humanos.
4: Soraya Santos, do PL do Rio de Janeiro, destaca o Maio Laranja e alerta sobre o aumento do abuso infantil no país. Ela pede vigilância permanente de famílias, escolas e da sociedade na proteção das crianças que muitas vezes, pela tenra idade, não conseguem verbalizar a violência.
19: Segundo dados do Ministério da Justiça, nos três primeiros meses do ano, o Brasil registrou mais de 13 mil estupros de vulneráveis. Soraya Santos alerta que a maioria dos abusos ocorre nos círculos próximos da criança, tornando a infância um período marcado por dor e sofrimento.
1: Saúde.
4: Câmara aprova assistência especial para mães de recém-nascidos com deficiência. A repórter Sofia Peçanha explica quais as condições.
7: A Câmara dos Deputados aprovou o projeto que torna obrigatória a assistência especial fornecida às mães de recém-nascidos com deficiência ou doença crônica que exige um tratamento continuado. A proposta prevê que maternidades, casas de parto e hospitais da rede pública e privada forneçam orientações por escrito sobre os cuidados necessários com a criança e também uma lista de instituições, associações e órgãos públicos especializados no atendimento a pessoas com deficiência ou patologias específicas. A relatora da proposta na Comissão de Defesa dos Direitos da Mulher foi a deputada Leda Borges, do Republicanos de Goiás. Ela destacou a importância do acesso à informação para as famílias.
8: Trata-se, sobretudo, da democratização do acesso às informações qualificadas sobre a deficiência ou patologia constatada na criança em tenra idade. Esse dado é fundamental, pois na maior parte dos casos, essa criança precisará de acompanhamento pelo resto da vida.
7: O autor do projeto original, o deputado Duarte Júnior, do Avante, do Maranhão, afirma que o nascimento de uma criança com deficiência ou patologia crônica pode gerar um grande impacto emocional, físico e financeiro para a família, mas que a assistência especial a essas mães pode contribuir para a melhoria da qualidade de vida da criança e favorecer sua inclusão social. Durante a votação na Comissão de Constituição e Justiça, a relatora, a deputada Lindsay da Mata, do PSB da Bahia, afirmou que a medida pode trazer mais segurança às mães no momento do diagnóstico.
22: Isso vai dar mais segurança nesse momento de tanta fragilidade que a mãe passa com essa descoberta da dificuldade do seu filho, para que ela possa levá-lo a pessoas especializadas que possam realmente assegurar o tratamento dele e o apoio psicológico dela.
7: O projeto que obriga hospitais, maternidades e casas de parto, público e privados, a oferecer assistência especial a mães de recém-nascidos com deficiência ou doença crônica que exijam tratamento continuado, foi aprovado por todas as comissões da Câmara e será analisado agora pelo Senado. Da Rádio Câmara de Brasília, Sofia Peçanha.
1: Ciência e tecnologia.
19: Flávio Nogueira, do PT do Piauí, reproduz comunicado do Vaticano, que defende a inovação tecnológica com a preservação da capacidade humana de pensar e refletir. Ele aponta que a primeira encíclica do Papa Leão XIV recoloca a dignidade humana no centro do debate sobre inteligência artificial.
4: Flávio Nogueira lembra que a Igreja Católica já se manifestou em outros momentos da história sobre mudanças que afetaram profundamente a sociedade, como durante a Revolução Industrial. Ele reforça que a inteligência artificial deve servir ao ser humano e não o contrário.
1: Votação.
19: A pauta da semana na Câmara inclui projetos que tentam conter a crise na alta dos combustíveis e também que aumentam as penas para vários crimes de natureza sexual previstos no Estatuto da Criança e do Adolescente.
4: A análise das propostas começou no final da tarde no plenário da Câmara. A edição de amanhã vai trazer detalhes sobre as votações.
19: Termina agora o Jornal Câmara dos Deputados com trabalhos técnicos de Everson Urani e apresentação de José Carlos Andrade e Márcio Aquilissardi. Uma boa noite para você.
4: Ótima noite. A Voz do Brasil volta amanhã.
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0: Obrigado pela sua companhia, estamos juntos e curtindo as emoções desta terça-feira, hein? 19 de maio de 2026, estamos ao vivo em FM 93,3, falando aqui de Barbacena, pro mundo, né? Já chegando, Top Hits. 93, a rádio que é show. 93, a rádio que é
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0: Então vamos lá, são 8h05, ótima noite pra você, no ar, mais uma super edição do Top Hits. A partir de agora, só as melhores. Não.

0: 93 FM, a Rádio Queixou, Top Hits, as melhores para fechar essa primeira sequência. Eles, Jorge Mateus, Lance Individual, Lee Seraph and Perfect Night, né? Tivemos aqui também Elton John, Sir Elton John e o Ed Sheeran com a ótima Merry Christmas. Hanoi passou por aqui, Arnaldo Brandão, né? Hanoi, totalmente demais. Artemis é o cipriota inglês e começou sua carreira aos 16 anos, já compondo, né? Ele tem como ídolo o Kurt Cobain do Nirvana. E seu grande sucesso é esse, nós acabamos de ouvir, né? Que é I Like The Way You Kiss Me, muito legal. Passou por aqui também The Zetans, regravando um clássico da Amy Winehouse, Valerie Frejá, talentoso, Amor para Recomeçar. E começando com ela, Pink, Don't Let Me Get Me. 8:30, daqui a pouquinho tem mais, não saia daí, até já.
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2: São 8h33, a gente volta com ela, Olivia Rodrigo, aqui no Top Hits. Catch with the Ball.

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0: 93 FM, a Rádio Que Show, Top Hits, são as melhores, fechando com Henrique Juliano, Seja Ex. Abraço aí pra Rose do Corral Novo, tá ligado? Obrigado pelo carinho, tá? Aí tivemos aqui o som do Brian Adams, Summer 69. Aí Alejandro Sanz, Palmeiras é um Jardim. Essa é de 2024. Os caras do Manitou, Fico a Te Esperar. Passou por aqui também ele, Morrissey, I Wish You Lonely. Tivemos também o som do Noel, Silent Morning. Grande lembrança, né? Biquíni, Zé Ninguém, começando com Olivia Rodrigo, Can't Catch Me Now. É isso aí, daqui a pouquinho tem muito mais. Agora são 9:01, até já.
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